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1: Olá, boa noite.
2: Boa noite para você que nos acompanha em todo o país.
1: Quinta-feira, 20 de agosto de 2026.
2: Vamos aos destaques do dia.
1: Estratégia brasileira para inteligência artificial.
2: Ações incluem a compra de um supercomputador para processamento de IA, formação de profissionais e transferência de tecnologia.
1: Transferência eletrônica de veículos.
2: Nova resolução estabelece regras para a operação digital de compra e venda de carros.
1: E vamos saber mais sobre a atualização da lei seca com o secretário nacional de trânsito, Adroaldo Catão.
3: Prevê a possibilidade de certificar os chamados drogômetros, equipamentos para aferir a presença de outras substâncias que estão no momento da abordagem atrapalhando a capacidade psicomotora e impedindo direção mais segura.
2: Setor elétrico se prepara para efeitos do El Niño.
1: A atuação quer dar mais segurança ao sistema. Luciana Colares de Holanda.
4: Para aumentar a segurança do sistema, o Comitê de Monitoramento do Setor Elétrico aprovou a antecipação de 1,8 gigawatts de capacidade.
2: E você vai saber como escolher eletrodomésticos e eletrônicos mais econômicos para a sua casa.
1: Na apresentação da Voz do Brasil, Luciana Vasconcelos e Luciano Seixas.
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1: Um supercomputador para desenvolver inteligência artificial em grande escala.
2: Além de parcerias com outros países para capacitação e desenvolvimento dessa tecnologia.
1: Ações anunciadas hoje que fazem parte do Plano Brasileiro de Inteligência Artificial.
5: Entre as ações anunciadas nesta quinta-feira, está a aquisição por meio de edital competitivo de um supercomputador para treinar modelos e desenvolver inteligência artificial em larga escala. O equipamento vai alcançar cerca de 7.200 petaflops, ou seja, será capaz de fazer cerca de 7,2 quintilhões de operações matemáticas em apenas um segundo e deve figurar entre as 10 maiores máquinas do mundo em capacidade de processamento de IA. A ministra da Ciência, Tecnologia e Inovação, Luciana Santos, detalha o impacto da inteligência artificial na vida das pessoas.
6: Para que essa supercomputação? É para desenvolver vacinas e medicamentos, é para poder garantir antecipação das chuvas e secas, é para poder melhorar a produtividade da indústria brasileira. E em tudo isso, o IA vai nos ajudar. O supercomputador não serve apenas para fazer conta mais rápido. Ele serve para transformar problemas que levariam décadas para resolver coisas do dia a dia do povo brasileiro.
5: O supercomputador será instalado no Parque Tecnológico Augusto Severo, na Universidade Federal do Rio Grande do Norte. O estado foi escolhido devido ao grande potencial energético. A presidente do Conselho de Administração do Parque, Ângela Maria Paiva Cruz, explica o que a chegada do equipamento vai representar para a região.
7: A instalação do supercomputador no Rio Grande do Norte demonstra que a ciência brasileira se fortalece quando alcança diferentes territórios, mobiliza talentos e transforma conhecimento em oportunidades para a sociedade.
5: As ações integram o Plano Brasileiro de Inteligência Artificial. Também foi anunciado o início da estruturação de uma nuvem brasileira por meio de uma parceria entre os setores público e privado. O objetivo é criar uma alternativa nacional para armazenar e processar dados e sistemas, como explica Esther Dueck, ministra da Gestão e da Inovação em Serviços Públicos.
7: O serviço na nuvem ainda é prestado por uma empresa estrangeira. Tem uma chinesa e 5 americanas, mais ou menos. São 6 empresas no mundo que são capazes de operar um serviço de nuvem com todos os serviços que estão embutidos ali. O que a gente está fazendo aqui é que a gente quer criar uma capacidade nacional de fazer o serviço de nuvem.
5: Também foi anunciada cooperação tecnológica com empresas da China para desenvolver modelos de IA em língua portuguesa e capacitar 3 mil brasileiros em 5 anos. O Brasil fará ainda parceria com a Espanha para aumentar a capacidade brasileira de desenvolver chips. Reportagem Gabriela Noronha.
2: A Atenção, motoristas de táxi e aplicativos interessados em comprar um carro.
1: O valor do financiamento para quem está cadastrado no Move Brasil aumentou de 150 para R$200 mil.
2: É o que determina a portaria publicada pelos Ministérios do Desenvolvimento, Indústria, Comércio e Serviços e do Ministério da Fazenda.
1: A nova portaria também inclui entre os veículos elegíveis os híbridos com diferentes combinações de fontes de energia, integrando motor elétrico e motor a combustão que utilize álcool, gasolina ou ambos.
2: A elevação do teto e a inclusão de outros veículos híbridos amplia a oferta, mantendo os critérios de sustentabilidade e eficiência energética, como explica Wallace Moreira, secretário de Desenvolvimento, Indústria, Inovação, Comércio e Serviços.
8: Atualizar esse valor para que os trabalhadores possam ter acesso a esses modelos de carros é fundamental. O taxista, ele consegue comprar o carro com preço acima de 150 mil e com descontos que ele tem fica abaixo de 150. Como o programa, ele contabiliza o preço que está na nota fiscal, o trabalhador de aplicativo fica numa desvantagem. Isso corrige ali e contribui para que esses trabalhadores possam comprar esses carros. Os critérios para acessar o programa continuam os mesmos, assim como os critérios de habilitação ao programa também não alteram.
1: Para solicitar adesão ao programa, acesse movebrasil.sistema.gov.br.
2: Luciano, quem pretende comprar ou vender um carro usado vai poder agora fazer todo o processo por meio digital.
1: Uma nova resolução do Conselho Nacional de Trânsito autoriza a transferência de veículos de forma 100% eletrônica.
2: O procedimento vai reunir em uma única plataforma a assinatura do documento, a quitação de débitos e pagamentos de taxas.
1: Outra novidade é a modalidade de transferência custodiada, quando a liberação de recursos fica condicionada aos requisitos da transação.
9: A norma cria três modalidades de transferência de propriedade: convencional, eletrônica e eletrônica custodiada. Na modalidade eletrônica, as etapas do processo poderão ser realizadas digitalmente com integração ao Renavan, desde que seja feita a vistoria do veículo, entre outras exigências previstas. Quando estiver disponível, comprador e vendedor poderão realizar em um mesmo fluxo eletrônico etapas como o registro da negociação, a assinatura eletrônica da transferência, a consulta e o pagamento de débitos e taxas dos DETRANs estaduais e a conclusão da mudança de propriedade. Já na modalidade de transferência eletrônica custodiada, será possível manter em custódia o valor da negociação do bem durante a operação. Atualmente, a transferência de propriedade já conta com instrumentos digitais. Com a nova resolução, foram estabelecidas as condições para integrar essas etapas em um fluxo eletrônico vinculado ao Renavan. As operações também ficarão mais seguras com requisitos de segurança definidos pela norma, como autenticação individual e multifator, rastreabilidade, trilhas de auditoria e mecanismos de prevenção e detecção de fraudes. Daniele Popov para a Voz do Brasil.
2: A fiscalização de trânsito poderá usar agora novos equipamentos para detectar, além do consumo de álcool, também o uso de drogas pelos motoristas.
1: A mesma resolução do Conselho Nacional de Trânsito que atualizou a Lei Seca estabeleceu ainda algumas mudanças nos procedimentos para testar os condutores.
2: Esse teste será feito em uma triagem inicial com equipamentos mais sensíveis e, em caso positivo, em uma segunda etapa com o bafômetro.
1: O secretário nacional de trânsito, Adroaldo Catão, conversou comigo e Mariana Jungmann mais cedo e explicou o que muda e o que permanece igual na fiscalização sobre o consumo de álcool e drogas. Acompanhe.
10: Secretário Adroaldo Catão, seja muito bem-vindo à Voz do Brasil. Vamos falar dessa atualização sobre as regras da Lei Seca que foram aprovadas recentemente. O que que o senhor destaca como mudanças mais importantes?
3: Olha, eu destaco dois pontos importantes. Primeiro, isso que você falou bem, é uma atualização, né? A Lei Seca está completando aí 18 anos de muito sucesso e era o momento de fazer algumas modificações no âmbito da resolução do contrato. Ou seja, tudo que está na lei, no Código de Trânsito, permanece, tá? O que a gente fez foi atualizar alguns procedimentos. E aí eu destaco dois pontos. O primeiro é o seguinte: o cidadão que for abordado inicialmente, ele agora vai poder fazer uma espécie de pré-teste, uma triagem, né? Isso facilita também o trabalho dos policiais, dos agentes. Por quê? Porque o cidadão que vai fazer aquele teste inicial, ele somente se for detectado algum indício de álcool, né, nesse primeiro teste, é que ele vai ser encaminhado ao uso do etilômetro oficial, que é esse que vai gerar, de fato, uma eventual penalidade. Isso facilita o trabalho também das polícias, evita filas, né, congestionamentos. Esse é um tipo de procedimento que, inclusive, algumas polícias já utilizam, tá? Mas isso não estava previsto na norma, isso gerava alguma insegurança jurídica. Então, a gente fez essa atualização, que é justamente para dar segurança jurídica, tanto para o cidadão quanto para o agente. Isso também permite que haja um tempo, né, entre o primeiro teste e um eventual segundo teste, para aqueles casos que muitas vezes geravam, inclusive, algumas manchetes sensacionalistas na imprensa, dizer assim, olha, o cidadão usou enxaguante bucal, vai aparecer álcool na boca, e a gente sabe que não é bem assim, porque esse álcool ele não permanece na boca muito tempo. Então, o tempo entre fazer um primeiro teste e um segundo será suficiente para tirar qualquer dúvida, né? Porque o objetivo, obviamente, da lei seca não é pegar quem usa enxaguante bucal, mas sim quem bebeu e está dirigindo e, portanto, pode ter a sua capacidade de dirigir alterada. E o segundo ponto que eu destaco é a previsão dos equipamentos que têm sido chamados popularmente de drogômetros, né? Que são equipamentos que visam a detectar o uso de outras substâncias, que é a expressão que o Código de Trânsito utiliza. Tem o álcool e tem outras substâncias que também podem causar dependência e alteração da capacidade psicomotora. Então, a previsão desses equipamentos dá também segurança jurídica para que, a partir de agora, o Inmetro possa certificar esse tipo de equipamento, que a partir daí vai poder ser utilizado também nas operações lei seca para detectar não só o álcool, mas também essas outras substâncias que também levam a um risco, né? Dirigir tendo usado drogas ou usado esse tipo de substância, obviamente, leva a um risco à sociedade.
1: Secretário, as novas normas também prevêem que o agente de fiscalização deverá registrar pelo menos 2 sinais observados que confirmem a alteração da capacidade psicomotora do condutor. Antes, só o teste de alcoolemia era usado. Qual a importância desse registro adicional se já tem o bafômetro?
3: Não, na verdade, não é um registro adicional. É um ou outro. O que que acontece? Você pode usar já era assim, tá? Isso é importante dizer. Hoje, já está previsto na lei que o agente, ele pode detectar comportamentos que mostrem que o cidadão está com seu comportamento alterado, né? Pelo uso de drogas ou álcool, mesmo que ele se recuse ao uso do bafômetro, do etilômetro ou, no caso agora, do chamado drogômetro. O que a resolução fez foi dar mais procedimento, mais clareza, para evitar contestações posteriores na justiça. Então, isso dá mais transparência também e aumenta a capacidade do Sistema Nacional de Trânsito de aferir esses dados, né? Isso também é muito importante. Então, é obrigatório agora que se coloque pelo menos 2 comportamentos alterados para que isso seja mais explicitado, mais transparente. Mas continua como é hoje. Basta o uso do etilômetro ou, no caso agora, quando houver o equipamento, o uso do chamado drogômetro. Essa situação acontece quando o agente, mesmo diante da recusa, detecta que há um comportamento claramente indicando o uso de álcool ou de outras substâncias.
10: E houve mudanças aí, secretário, em relação aos procedimentos quando o condutor se recusa a fazer o bafômetro ou continua como era antes, mesmo se recusando, ele vai sofrer as penalidades?
3: Continua exatamente como era antes, não mudou nada nisso aí, a lei continua valendo, tá? Não houve nenhuma modificação, ou seja, se o cidadão se recusar, seja usar o etilômetro ou outro equipamento, ele vai responder pela recusa, que é uma infração específica, que é aquela que lhe dá multa de quase R$3.000 e lhe submete a uma suspensão da sua CNH. Então, realmente é um procedimento que continua do jeito que está hoje, e o cidadão tem que saber que ele pode, obviamente, se recusar, mas se ele se recusar, ele está sujeito a esse tipo de infração. Lembrando que mesmo que ele se recuse, e além de levar multa, se ele tiver com comportamentos que demonstrem que ele está embriagado ou sob uso de outras substâncias, também continua a responsabilidade do agente de, detectando que isso aconteceu, enquadrá-lo eventualmente, se for o caso, também como crime.
1: Então, secretário, não muda nada em relação às obrigações e direitos dos condutores, né? A resolução não estabelece nenhum novo tipo de infração, certo?
3: Certo, exatamente, não muda a infração continua a mesma, a infração ela está prevista no Código de Trânsito. O que a resolução faz é isso, atualizar procedimentos, dar mais segurança jurídica e prever a possibilidade de certificar os chamados equipamentos drogômetros, os chamados drogômetros, equipamentos para aferir a presença de outras substâncias que estão no momento da abordagem atrapalhando a capacidade psicomotora do agente e impedindo a sua direção mais segura.
10: Muito bem, nós conversamos com o Adroaldo Catão, secretário nacional de trânsito. Muito obrigada, secretário, por sua entrevista aqui à Voz do Brasil.
3: Eu que agradeço.
11: O fenômeno climático El Niño pode afetar diferentes áreas do país, com reflexo nas chuvas, na agricultura e até no abastecimento de energia.
1: Por isso, o setor elétrico também reforça o planejamento para se antecipar aos possíveis impactos do fenômeno e reforçar a segurança no fornecimento de energia.
11: As estratégias foram discutidas durante um evento promovido pela Agência Nacional de Energia Elétrica, ANEEL.
4: O risco de eventos climáticos extremos coloca o planejamento como uma das prioridades para o setor elétrico. A preocupação é reduzir os impactos de um possível El Niño intenso sobre o sistema, especialmente nas regiões mais vulneráveis, como explica Sandoval Feitosa, diretor-geral da Agência Nacional de Energia Elétrica, ANEEL.
12: Projeções internacionais da Administração Nacional Oceânica e Atmosférica dos Estados Unidos estimam elevada probabilidade, mais de 90%, de um El Niño muito forte para ocorrer entre outubro e dezembro de 2026, reforçando a necessidade de preparação antecipada.
4: Para aumentar a segurança do sistema, o Comitê de Monitoramento do Setor Elétrico aprovou a antecipação de 1,8 gigawatts de capacidade. Essa quantidade pode abastecer mais de 1,5 milhão de residências ou alimentar grandes complexos industriais e cidades de grande porte. As distribuidoras de energia planejam investir cerca de 20 bilhões de reais na modernização das redes, enquanto o Operador Nacional do Sistema Elétrico, ONS, lançou um portal para acompanhar diariamente a evolução do fenômeno. No norte, a ANEEL também antecipou recursos para a compra e a estocagem de combustível antes da redução do nível dos rios. Para o secretário nacional de Energia Elétrica do Ministério de Minas e Energia, João Daniel Cascalho, a atuação conjunta é fundamental para enfrentar o cenário.
13: É isso que fortalece o setor. Atuação coordenada, preventiva, antecipada e com ações efetivas. Por isso que quando eu vejo aqui um painel com geração, transmissão, distribuição, agência de águas, defesa civil, Agência Nacional de Energia Elétrica, eu vejo que é assim que a gente atua de uma forma coordenada com ações efetivas.
4: A articulação do Ministério de Minas e Energia com a ANEEL, a Agência Nacional de Águas e a Defesa Civil inclui ainda leilões de potência, monitoramento por satélite para prevenção e combate a queimadas e medidas relacionadas à vazão de Belo Monte. Reportagem Luciana Colares de Holanda.
1: E vamos continuar falando aí, Luciana, sobre energia, dessa vez dentro de casa, a economia dentro de casa.
11: Pois é, Luciana, na hora de comprar eletrodomésticos, por exemplo, existe uma etiqueta em formato de lâmpada nas cores preta e amarela.
1: É o selo Procel, uma referência para quem busca economia na conta de luz e mais eficiência energética.
11: Os detalhes você vai ouvir agora na reportagem de Márcia Fernandes.
14: O selo Procel de economia de energia ajuda a identificar produtos com maior eficiência energética. Ele é concedido aos equipamentos classificados pelo Inmetro na categoria A, que é a nota máxima concedida pelo Instituto, e indica aparelhos mais econômicos. Como explica o diretor do Departamento de Informações, Estudos e Eficiência Energética do Ministério de Minas e Energia, Sérgio Aire Moraes.
15: Uma espécie de medalha. Eu sei que ao adquirir um determinado equipamento com o selo Procel, dentre todos os equipamentos classificados como A, ele é mais eficiente. Então eu estou no topo da categoria. Então cumpre esse papel de informar o cidadão que aquele determinado equipamento tem um reconhecimento, um mérito maior de eficiência.
14: O selo funciona como um indicativo para os consumidores que buscam economia na conta de luz. O biólogo Sinomar Fonseca foi com a família a uma loja em Brasília procurar uma geladeira e uma máquina de lavar e levou em conta o consumo de energia na hora da compra.
16: Eu sempre olho e tomo cuidado de entender, né, o que está sendo a mensagem que está sendo passada. E os selos, eles têm um indicativo, né, para mostrar esse consumo. Tento sempre escolher o melhor consumo, né?
14: Podem levar o selo outros produtos, como lâmpadas, ar-condicionado, ventilador, televisões e eletrodomésticos em geral. O selo Procel estende-se também às edificações, para indicar aquelas que oferecem melhor desempenho energético e economizam mais, como explica Sérgio Airi Moraes, do Ministério de Minas e Energia.
15: Ela tem que ser eficiente nos seus sistemas de iluminação, de ar-condicionado e a própria estrutura envoltora da edificação, piso, parede, teto, elas têm que apresentar um melhor desempenho. Aí sim passa a ter uma autorização de exibir essa placa do selo Procel na entrada da edificação.
14: Antes de receberem o selo, os produtos passam por testes e avaliações técnicas em laboratórios. Vale lembrar que, além da diferença na conta de luz, produtos e edificações que trazem o selo Procel têm menores custos de operação e manutenção e contribuem para um uso mais racional dos recursos naturais, já que consomem menos energia para realizar a mesma função. Reportagem, Márcia Fernandes.
1: Produtores rurais, pesquisadores e consumidores contam agora com uma plataforma para acompanhar preços de alimentos e previsão de safras.
17: A Companhia Nacional de Abastecimento, a Conab, lançou uma nova versão do Portal das Informações, que reúne em um único endereço mais de 80 painéis e serviços agropecuários.
1: O gerente de dados e inteligência da Conab, Herbert Filgueiras, explica o impacto dessa modernização do serviço.
18: A reformulação do portal nasceu assim com o objetivo de democratizar o acesso aos dados e informações que a Conab produz, né? E às vezes esses dados ficavam pulverizados, né? E difícil de encontrar. A gente consolidou diferentes ambientes distintos, modernizamos as interfaces de acesso, com o objetivo de fortalecer o processo de governança da informação de dados, né?
17: Acesse a plataforma em Portal de Informações, tudo junto sem cedilha e tio.conab.gov.br.
1: Celular, redes sociais e inteligência artificial já fazem parte da rotina de crianças e adolescentes.
17: E com tantos desafios no ambiente digital, professores também precisam estar preparados para orientar os estudantes sobre segurança, privacidade e uso responsável da tecnologia.
1: Uma formação gratuita e online oferece ferramentas para ajudar os educadores a levar esse debate para a sala de aula.
19: O uso excessivo de celulares, redes sociais e inteligência artificial por crianças e adolescentes desafia pais e professores. Para ajudar a orientar os jovens no mundo conectado, o Ministério da Educação e a SaferNet Brasil, com apoio do Governo do Reino Unido e da Meta, oferecem a segunda edição do curso gratuito Segurança e Cidadania Digital em Sala de Aula. A formação online é voltada para educadores das redes pública e privada. Com 40 horas, o curso aborda temas como tempo de tela, cyberbullying, proteção de dados e fake news, como explica a coordenadora-geral de Educação Digital do MEC, Ana Dalfabro.
20: Ele trata de temas sobre segurança e privacidade na internet. A gente sabe, né, a crescente violência que as crianças têm sofrido dentro do ambiente digital. Então, um curso super importante para esse público. Fala também sobre a necessidade de empatia, respeito nas redes, né, nessa convivência hoje dentro do mundo digital. Então, de fato, um curso muito útil para os professores hoje, dado o dia a dia deles em sala de aula. Curso é todo online, os professores conseguem fazer no seu ritmo, né? Hora que funciona melhor para parar e conseguir se dedicar a uma formação. Então, bem mão na massa.
19: Para fazer o curso, acesse o site avamec.mec.gov.br. Faça o login com sua conta gov.br e busque por Segurança e Cidadania Digital em Sala de Aula, segunda edição. Depois, basta clicar em inscrever-se e começar as aulas. Reportagem Gilberto Evangelista.
17: Profissionais que ainda não têm curso superior ou que possuem graduação em área diferente daquela que atuam podem concorrer a bolsas integrais de licenciatura pelo PRILEI, um programa de formação inicial e continuada de professores.
1: Podem concorrer também a bolsas integrais de licenciatura aqueles que tiveram bom desempenho no Enem.
17: As bolsas são oferecidas por universidades federais, estaduais e instituições privadas sem fins lucrativos que participam do programa.
1: Para aderir ao PRILEI, as instituições privadas de educação superior devem acessar o Sistema Integrado de Monitoramento, Execução e Controle em cimec.mec.gov.br.
17: E essas foram as notícias do governo federal.
1: Uma realização da Secretaria de Comunicação Social da Presidência da República.
17: Com produção da empresa Brasil de Comunicação.
1: Fique agora com as notícias do Poder Judiciário e do Congresso Nacional. Boa noite.
17: Boa noite, até amanhã.
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22: STF encerra amanhã julgamento da denúncia contra ex-deputados estaduais Rodrigo Bacelar e TH Joias do Rio de Janeiro.
23: STJ reafirma que envio de pornografia pela internet pode configurar importunação sexual.
22: Caixa Econômica Federal vai ter de pagar horas extras à bancária que não era obrigada a registrar ponto.
23: Boa noite, eu sou o Arthur Filho.
22: E eu sou Walter Lima.
23: A primeira turma do Supremo Tribunal Federal aceitou denúncia contra o ex-presidente da Assembleia Legislativa do Rio, Rodrigo Bacelar, e o ex-deputado estadual Tiago Raimundo dos Santos Silva, conhecido como TH Joias.
22: O julgamento acontece em sessão virtual da primeira turma que termina amanhã, mas todos os votos já foram apresentados.
23: Eles são acusados de obstrução de investigação em um caso que envolve o vazamento de informações sigilosas da operação Zargum, que investigava a atuação do Comando Vermelho e conexões com agentes públicos no Rio de Janeiro.
22: Bacelar e TH Joias são acusados de repassar informações sigilosas sobre a operação contra criminosos.
23: Crime de importunação sexual também pode ser praticado pela internet sem que haja contato direto.
22: Esse entendimento foi reafirmado pelo STJ. Fátima Uchoa.
24: Um homem enviou imagens íntimas a várias vítimas. Ele foi condenado por perseguição e importunação sexual a 4 anos e meio de reclusão em regime inicial semiaberto, mas o Tribunal de Justiça do Rio de Janeiro avaliou que o crime de importunação exigiria contato físico. No entanto, a quinta turma do STJ restabeleceu a condenação do homem por entender que tal delito pode ser cometido por meio de recursos tecnológicos, sem que haja contato físico entre o criminoso e a vítima. Segundo o relator ministro Joel Ilan Paciornik, o crime de importunação sexual pode ser caracterizado pelo simples envio de fotos ou vídeos pornográficos sem o consentimento da vítima, o que foi verificado nessa ação penal.
23: A Caixa Econômica Federal vai ter de pagar horas extras a uma bancária que não era obrigada, por regra interna, a registrar o ponto.
22: A sétima turma do TST decidiu que essa condição não afasta a obrigação da empresa de controlar a jornada. Samanta Flor.
25: A bancária afirmou que trabalhava das 8 da manhã às 8:30 da noite. A Caixa disse que ela cumpria jornada menor e que, por ser considerada funcionária que exerce um cargo de confiança, o registro de ponto era opcional. Mas o banco não apresentou os controles de jornada. Para a sétima turma do TST, nessa situação, vale a suposição de que o horário informado pela trabalhadora é verdadeiro. A decisão foi unânime.
23: Justiça estabelece medidas para reforçar controle sobre mineração na APA do Tapajós, no Pará.
22: Decisão atende a pedidos feitos pelo Ministério Público Federal. Sabrine Menezes.
26: Com a sentença, se torna obrigatória a autorização prévia do ICMBio para iniciar o processo de lavra. Apenas o título minerário, concedido pela Agência Nacional de Mineração, não é mais suficiente. A Justiça também aprovou um acordo entre o MPF e o ICMBio que amplia a fiscalização e a proteção da unidade de conservação. A ação foi ajuizada pelo MPF em 2024, após identificar problemas na comunicação e na articulação entre os órgãos responsáveis pela regulação da mineração e pela proteção ambiental da APA.
23: Tribunal Superior Eleitoral proíbe Pablo Marçal de usar recursos oficiais para a campanha.
22: Decisão foi tomada na sessão desta quinta-feira e vale até o julgamento do mérito do registro de candidatura de Marçal. Guilherme Firmino tem mais informações.
2: O plenário do TSE deferiu tutela de urgência e proibiu Pablo Marçal de usar recursos públicos na campanha eleitoral. Marçal também foi vetado de participar da propaganda eleitoral gratuita no rádio, na televisão e de debates. No processo, o Ministério Público Eleitoral alega que Pablo está inelegível até 2032 e que não cumpriu o prazo mínimo de 6 meses de filiação ao PRTB para disputar as eleições. A decisão dessa quinta não antecipa o julgamento de registro de candidatura de Pablo Marçal, que ainda vai ser julgado pela Justiça.
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23: A você, uma boa noite.
22: E até amanhã.
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1: Eu sou Humberto Pinheiro e estes são os destaques de hoje do Jornal do Senado, que começa agora. Aumento de acidentes com motociclistas de aplicativos gera resposta do Senado. 7 organizações internacionais vão acompanhar as eleições de outubro no Brasil. Projeto torna obrigatória a orientação vocacional para jovens em medidas socioeducativas. Boa noite. O número de acidentes envolvendo motociclistas em atividade profissional cresceu 34,92% entre 2023 e 2025, segundo dados do Ministério Público do Trabalho. Diante desse cenário, projetos em análise no Senado propõem mudanças nas regras da atividade, incluindo a adoção de seguros obrigatórios e alterações nas exigências para a obtenção da Carteira Nacional de Habilitação. O repórter Douglas Castilho traz os detalhes.
2: Elvis Macedo, garçom morador do Rio de Janeiro, se dirigia da Zona Sul Carioca à cidade vizinha Niterói quando a moto que o levava se chocou com um carro, causando traumatismo craniano e a ruptura do fêmur. Elvis relatou sua experiência e chamou atenção para a observação no hospital de casos semelhantes ao seu.
3: Eu fiquei numa ala onde havia mais ou menos umas 20 pessoas que tinham o mesmo problema que o meu, se acidentaram de moto. E eu acho que esse assunto das motos por aplicativo devem ser discutidos mais nos meios políticos, que deve haver algum tipo de lei.
2: A percepção de Elvis é amparada por dados do Ministério Público do Trabalho, que demonstram que o crescimento nas notificações de acidentes de trabalho com motos aumentou 34,92% entre os anos de 2023 e 2025. Diante desse cenário, senadores apresentaram nos últimos anos projetos de lei regulamentando a profissão e garantindo mais segurança aos motoristas. Um deles obriga as empresas de tecnologia a fornecerem seguro de acidentes pessoais para os seus entregadores. Outro texto prevê a necessidade de um motociclista ter sua carteira de habilitação com a observação de que exerce a atividade remunerada, o que gera novas obrigações ao piloto. Ambos os projetos aguardam votação nas comissões.
1: Democratizar o acesso aos investimentos e incentivar o pequeno investidor são objetivos de projeto de lei pronto para ser votado na Comissão de Educação. De autoria da senadora Jussara Lima, do PSD do Piauí, a proposta cria a Semana Nacional do Pequeno Investidor, na segunda semana de outubro, com ações de educação financeira, como seminários, palestras e debates. Segundo o texto, a iniciativa busca ampliar o conhecimento sobre finanças pessoais e estimular decisões baseadas em informações confiáveis. Para o senador Flávio Arnes, do PSB do Paraná, a medida também pode contribuir para reduzir golpes contra pequenos investidores. E a Comissão de Constituição e Justiça analisa o projeto de lei que torna obrigatória a orientação vocacional para adolescentes que cumprem medidas socioeducativas. A proposta já recebeu parecer favorável na Comissão de Educação. A reportagem é de Bruno Lourenço.
4: O projeto de lei inclui testes de aptidões, interesses e habilidades nos programas de atendimento socioeducativo. A regra valerá tanto para jovens que cumprem medidas em regime de semi-liberdade, quanto para aqueles que se encontram internados. A proposta já passou pela Comissão de Educação e Cultura, quando a senadora Tereza Leitão, do PT de Pernambuco, destacou que a capacitação profissional é essencial para afastar os jovens do crime.
5: A escolarização e a profissionalização do adolescente em conflito com a lei são, portanto, pilares desse sistema, pois funcionam como instrumento de ressocialização e de construção de projetos de vida que afastem o jovem da reincidência infracional.
4: Depois da CCJ, o texto vai ao plenário do Senado.
1: Nas redes sociais, a liberdade de expressão convive diariamente com a circulação de informações falsas e discursos de ódio. Encontrar um equilíbrio entre garantir o direito de se manifestar e combater conteúdos que podem causar danos foi o desafio discutido pelos senadores na Comissão de Educação. Durante a audiência, foi apresentado o programa Senado Verifica, um canal de interação do Senado com o cidadão para a checagem de informações publicadas em qualquer meio de comunicação. Repórter Rodrigo Rezende.
6: O senador Paulo Paim, do PT do Rio Grande do Sul, afirmou que discutir limites para o conteúdo publicado nas redes sociais envolve também o debate sobre liberdade de expressão e censura.
7: Defendemos a liberdade de expressão, que é um direito fundamental. O que precisamos é de um ambiente em que as pessoas possam debater, divergir, defender suas posições, sem transformar o outro no inimigo.
6: Frederico Franco Alvim, representante da Assessoria Especial de Enfrentamento à Desinformação do Tribunal Superior Eleitoral, ressaltou que as redes sociais podem prejudicar a democracia ao destacar determinados temas em relação a outros.
8: O fato é que a gente também tem dentro das redes sociais uma realidade deturpada, porque a realidade, a complexidade da realidade não cabe num feed de rede social.
6: Maria Laura Soares e Silva, jovem senadora do estado do Rio de Janeiro, afirmou que a velocidade de mudança das tecnologias exige iniciativas rápidas.
9: A inteligência artificial, em questão de 2-3 anos, avançou de forma inexplicável. E hoje é um realismo surreal, onde você nem consegue mais identificar o que é verdade e o que não é.
6: Durante a audiência foi apresentado o programa Senado Verifica, um canal de interação do Senado com o cidadão destinado à checagem de informações publicadas em qualquer meio de comunicação.
10: Eleições 2026.
1: O Tribunal Superior Eleitoral confirmou que pelo menos 7 organizações internacionais vão acompanhar as eleições de 2026 no Brasil. OEA, União Europeia e Parlaçul estão entre as entidades convidadas para acompanhar a preparação, a votação e a apuração. Repórter Pedro Pincer.
11: Foram convidadas oficialmente a Organização dos Estados Americanos, a União Europeia, a Liga dos Estados Árabes, a Rede dos Órgãos Jurisdicionais e de Administração Eleitoral dos Países de Língua Portuguesa, a União Interamericana de Organismos Eleitorais e a Rede Mundial de Justiça Eleitoral, além do Parlaçul. O presidente do TSE, ministro Nunes Marques, reafirmou a segurança e a credibilidade dos sistemas e dos processos eleitorais brasileiros.
12: O Brasil tornou-se, ao longo das últimas décadas, uma referência mundial na realização de eleições. A vanguarda entre as democracias representativas contemporâneas é resultado da contínua e paulatina construção de um processo eleitoral eficiente, ancorado em normativos modernos e em sistemas tecnológicos capazes de garantir a transparência, a segurança e a credibilidade das eleições.
11: Na prática, as missões de observação eleitoral são tidas como pilares de confiança pública. Os relatórios independentes produzidos pelas comitivas avaliam a integridade dos sistemas e o cumprimento da legislação, sugerindo melhorias contínuas.
1: E você conhece o termo afroconveniência? É quando uma pessoa branca se declara negra para obter algum tipo de vantagem, como reserva de vagas nas universidades, por exemplo. Mudanças na declaração de cor de candidatos desde a aprovação de cotas para campanhas reacenderam o debate sobre a afroconveniência no contexto eleitoral. Quem explica é a repórter Marcela Diniz.
13: Dados preliminares do Tribunal Superior Eleitoral mostram que as candidaturas negras são maioria nas eleições de 2026, representando 49,9% do total. O aumento do número de pessoas que se declaram pretas ou pardas pode estar relacionado a maior identificação racial. Mas essa autodeclaração nem sempre corresponde à experiência de sofrer racismo ou à percepção das desigualdades sociais relacionadas à raça. Nesse contexto, aparece o conceito de afroconveniência, usado para descrever casos em que uma pessoa se declara negra para obter benefícios de políticas afirmativas como as cotas raciais. O senador Paulo Paim, do PT do Rio Grande do Sul, lembra que desde a emenda constitucional 133 de 2024, os partidos políticos devem destinar no mínimo 30% de recursos dos fundos eleitoral e partidário para candidaturas de pessoas pretas e pardas. É aí que a afroconveniência aparece como estratégia de campanha.
14: Muitos que nunca se identificaram como negro passam a partir desse momento assumir uma negritude, entre aspas, para que eles tenham direito a um financiamento maior para sua campanha e também mais espaço na televisão. Você está tirando um percentual daqueles que realmente sofreram o preconceito nesse país.
13: De 2022 a 2026, 786 candidatos mudaram sua declaração de cor junto ao TSE. A maioria transitou de branco para pardo.
1: Música. edição de Paulo Groba e trabalhos técnicos de João Lira, o Jornal do Senado fica por aqui. Acompanhe agora as notícias da Câmara dos Deputados. Boa noite e até amanhã.

0: Projetos de lei ampliam o alcance do benefício de prestação continuada.
1: Comissões debatem limites para reajustes anuais nas alíquotas do IOF.
0: Parlamentares defendem políticas para combater a violência de gênero.
1: Boa noite. Carol D'Artora, do PT do Paraná, defende o avanço de proposta em debate na Câmara que criminaliza a misoginia. A deputada também apresentou projetos para ampliar o enfrentamento no ambiente digital, com punição a grupos organizados que financiam conteúdos de ódio contra as mulheres.
0: Carol D'Artora destaca que suas propostas também tratam da combinação entre misoginia e racismo nas redes sociais. A parlamentar afirma que esse recorte é necessário para proteger especialmente mulheres negras, mais expostas a crimes de ódio no ambiente digital.
1: A Lei Maria da Penha completou 20 anos em 7 de agosto. Jaque Rocha, do PT do Espírito Santo, considera que a legislação mudou o enfrentamento à violência contra as mulheres, ao criar mecanismos de proteção e ao responsabilizar os agressores.
0: De acordo com Jaque Rocha, a violência contra mulheres e meninas também ganhou novas formas, inclusive no ambiente digital. Por isso,

0: educação para evitar que a violência contra a mulher aconteça.
1: Maria do Rosário, do PT do Rio Grande do Sul, alerta para os riscos de violência e abuso contra crianças e adolescentes nas plataformas digitais. Ela defende o cumprimento do ECA digital e a responsabilização das empresas diante de conteúdos que estimulem violência e automutilação.
0: Maria do Rosário também apoia a suspensão das transmissões ao vivo da plataforma Discord no Brasil e afirma que é preciso fortalecer a proteção de crianças e adolescentes nas redes. Ela defende ainda o apoio às famílias e às escolas para prevenir esses riscos.
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3: Saúde.
1: A Câmara aprovou diretrizes para o atendimento no SUS de mulheres na menopausa. A repórter Paula Bittar acompanhou a votação.
4: A Comissão de Constituição e Justiça da Câmara aprovou uma proposta que cria diretrizes no Sistema Único de Saúde para a atenção integral à saúde de mulheres no climatério e na menopausa. O climatério é a transição entre a fase reprodutiva e a não reprodutiva da vida da mulher. Já a menopausa ocorre após 12 meses sem menstruação. Estudos do Ministério da Saúde mostram que o climatério está associado a sintomas físicos e psíquicos, como ondas de calor, distúrbios do sono, alterações do humor, osteoporose e maior risco cardiovascular. A relatora da medida na comissão, deputada Tabata Amaral, do PSB de São Paulo, ressaltou que aproximadamente 29 milhões de brasileiras estão no climatério, período de transição hormonal da mulher que pode começar por volta dos 40 anos, com casos também de menopausa precoce ainda antes disso. Ela destacou que, embora não seja uma doença, a menopausa pode afetar significativamente a saúde física, mental, sexual, metabólica e cardiovascular das mulheres, além de comprometer sua qualidade de vida, permanência no mercado de trabalho e geração de renda. A proposta aprovada estabelece que o SUS deve oferecer ações educativas e de conscientização, exames e medicamentos e atendimento integral e multiprofissional. O texto também prevê incentivo a pesquisas, produção de dados e monitoramento em parceria com estados e municípios. A proposta cria ainda o Dia Nacional de Conscientização sobre a Menopausa, a ser celebrado em 18 de outubro. O projeto, que cria diretrizes no SUS para a atenção integral à saúde de mulheres no climatério e na menopausa, pode seguir diretamente para o Senado, a menos que haja recurso para votação antes pelo plenário da Câmara. Da Rádio Câmara, de Brasília, Paula Bittar.
3: Direitos Humanos.
0: Benedita da Silva, do PT do Rio de Janeiro, defende medidas para combater o etarismo e pede que o envelhecimento não seja associado à perda de autonomia. Ela acredita que o preconceito se agrava quando combinado a fatores como gênero, raça, deficiência e condição social.
1: Benedita da Silva também propõe ações para promover um envelhecimento saudável, com mais acesso à saúde, cultura, esporte, educação e lazer. Ela sustenta que é preciso garantir não apenas mais anos de vida, mas qualidade de vida, participação social e respeito aos idosos.
3: Previdência.
0: Projeto de Bacelar do PV da Bahia cria um auxílio transitório para o cuidador principal de pessoa que recebeu o benefício de prestação continuada. Pela proposta, o auxílio será pago por um ano no valor de meio salário mínimo após a interrupção do benefício com a morte do dependente.
1: Segundo Bacelar, a medida busca amparar mães e cuidadores que deixaram o mercado de trabalho para se dedicar aos cuidados de familiares. O projeto também prevê o reconhecimento do período dedicado ao cuidado

0: fins de aposentadoria.
1: Heloísa Helena, da Rede do Rio de Janeiro, propõe a criação da Renda Universal de Cidadania para pessoas com deficiência, sem exigência de comprovação de renda. A ideia, segundo ela, é superar as limitações do benefício de prestação continuada e criar um modelo que fortaleça a proteção social.
2: Hoje no Brasil, infelizmente, para que se tenha acesso ao BPC, é preciso que a família não seja pobre, ela esteja à beira da miséria humana, por causa da vinculação a um quarto de salário. Então, nós entendemos que as pessoas que têm alguma deficiência, seja caracterizada como deficiência física, transtorno psíquico, mental, transtorno do espectro autista ou qualquer um outro, ele tenha direito a esse benefício.
0: Heloísa Helena conclui que a mudança pode ampliar a dignidade, a autonomia e a segurança econômica. Ela explica que, se aprovada, a renda básica de cidadania deve ser implementada de forma gradual e sustentável, como instrumento de apoio à sobrevivência e à inclusão social.
3: Justiça.
1: Lucas Redecker, do PSD do Rio Grande do Sul, afirma que novas investigações sobre fraudes no INSS reforçam suspeitas discutidas durante a comissão parlamentar de inquérito que apurou descontos indevidos de aposentados. O legislador critica a rejeição do relatório da CPI.
0: Lucas Redecker cobra a responsabilização dos envolvidos no esquema investigado, além da recuperação dos recursos desviados. O parlamentar avalia que, apesar de os aposentados terem sido ressarcidos, é necessário avançar nas punições para evitar a impunidade.
3: Trabalho.
1: A Câmara aprovou uma regulamentação para as profissões de agentes indígenas de saúde e de saneamento. A repórter Paula Bittar acompanhou a votação.
4: A Comissão de Constituição e Justiça da Câmara aprovou uma proposta que regulamenta as profissões de agente indígena de saúde e de agente indígena de saneamento. Segundo o texto aprovado, para exercer as funções, o profissional deverá ser indígena, residir na área da comunidade de atuação, ter idade mínima de 18 anos, dominar a língua da comunidade e conhecer os costumes e sistemas tradicionais de saúde do povo indígena. Será exigida ainda a conclusão do ensino fundamental e de curso de qualificação específico definido pelo Ministério da Saúde. O agente indígena de saúde atuará na prevenção de doenças e na promoção da saúde das populações indígenas. As ações serão domiciliares ou comunitárias, individuais ou coletivas, seguindo as diretrizes do SUS. Os agentes devem atuar para prevenir doenças, monitorar a saúde dos indígenas, prestar primeiros socorros e mobilizar as comunidades. Já o agente indígena de saneamento trabalhará com a mesma finalidade, atuando especificamente em saneamento básico e ambiental. Entre as atribuições dele estão o monitoramento e a manutenção de sistemas de saneamento e ações de saneamento para prevenir doenças. A relatora na comissão, deputada Lídice da Mata, do PSB da Bahia, ressaltou a relevância dessa proposta.
5: É um projeto que já estava aqui na comissão há algum tempo, que trata do reconhecimento dos agentes de saúde indígena. Esse é um projeto que diz respeito ao acesso à saúde da população, daqueles que mais precisam, especialmente da nossa população indígena. Tem interesse do Ministério da Saúde para que fosse aprovado, mas principalmente o interesse dessa casa em aprovar projetos que são projetos de origem nos nossos deputados.
4: A proposta que regulamenta as profissões de agente indígena de saúde e de agente indígena de saneamento já pode seguir ao Senado, a menos que haja recurso para votação antes pelo plenário da Câmara. Da Rádio Câmara, de Brasília, Paula Bittar.
3: Agricultura.
0: Zé Neto, do PT da Bahia, apresentou o projeto que amplia o acesso de cooperativas de agricultura familiar a financiamentos para a instalação de sistemas de geração de energia renovável. A proposta busca reduzir custos e estimular o uso de fontes como solar e eólica no campo.
6: O que nós queremos é, já existe o projeto 1228, que prevê 10% dos recursos do BNDES com juros bem plausíveis, para que esses juros mais baixos atendam os pequenos microempreendedores do campo da agricultura familiar. E nós estamos estendendo isso com o nosso projeto, que é o projeto 3066, que ele visa exatamente trazer também para esse foco as cooperativas de agricultura familiar. Nós precisamos fortalecer as cooperativas.
1: De acordo com Zé Neto, o financiamento com juros mais baixos pode ampliar a geração de energia limpa no campo. Ele acredita que a medida pode beneficiar especialmente produtores das regiões norte e nordeste do país, onde há grande potencial para a geração de energia solar.
3: Economia.
0: Comissão da Câmara aprova projeto que limita aumentos do IOF. Entenda na reportagem de Silvia Munhato.
7: A Comissão de Desenvolvimento Econômico da Câmara aprovou projeto que fixa novos tetos para as alíquotas do Imposto sobre Operações Financeiras, o IOF, além de criar limites para eventuais aumentos de alíquotas. O deputado Maurício Marcon, do PL do Rio Grande do Sul, relator do texto, foi favorável à medida.
8: Então o IOF, ele é o imposto regulatório, ele foi criado, né, para a gente ver o rastreio do dinheiro, mas não ser arrecadatório. E o governo hoje tem usado esse imposto para arrecadar. Então a gente coloca um limite nesses aumentos que o governo pode fazer, justamente para tentar trazer segurança jurídica para quem quer investir no Brasil.
7: Pela proposta, o aumento máximo anual do IOF sobre operações de crédito seria de 70%, para operações cambiais de 100%. Na discussão do texto na comissão, o deputado Helder Salomão, do PT do Espírito Santo, foi contrário às mudanças, por entender que elas alterariam o cenário atual, resultando em perda de arrecadação sem uma necessária compensação. A proposta, que fixa novos tetos para o IOF e cria limites para futuros aumentos, será analisada agora pela Comissão de Finanças e Tributação. Da Rádio Câmara de Brasília, Silvia Munhato.
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3: Relações Exteriores.
1: Welter, do PT do Paraná, apoia o combate à disseminação de fake news, lembrando que a desinformação representa uma ameaça à democracia. O deputado também critica o que considera interferência externa no debate político e eleitoral brasileiro.
0: Ao fazer um balanço positivo da economia, Welter cita a geração de empregos, o controle da inflação, o aumento da renda e a redução das desigualdades. O parlamentar também menciona os investimentos do governo federal em saúde, educação e infraestrutura.
1: Jandira Fegali, do PCdoB do Rio de Janeiro, critica a postura do governo dos Estados Unidos em relação ao Brasil. Ela afirma que a retomada de uma política que busca subordinar a América do Sul aos interesses norte-americanos representa uma ameaça à soberania dos países da região.
0: Jandira Fegali alerta para possíveis interferências indevidas no processo eleitoral por meio das redes digitais, com questionamentos sobre as urnas eletrônicas. A parlamentar defende uma reação institucional que preserve a independência do Brasil e o funcionamento da democracia.
3: Meio ambiente.
1: Alguns métodos de alimentação de animais utilizados para produzir iguarias causam sofrimento aos bichos. Por isso, uma lei já sancionada pela Presidência da República, depois de aprovada nas comissões da Câmara, proíbe a produção e a sua comercialização no Brasil. Saiba mais na reportagem de Maria Neves.
12: Aprovado na Comissão de Constituição e Justiça da Câmara dos Deputados, o projeto que proíbe a produção e a venda de alimentos produzidos por meio de alimentação forçada de animais. Um exemplo de produto resultante da alimentação forçada de animais é o foie gras, nome dado ao fígado gordo de pato ou ganso, que é uma iguaria francesa. Como explica o deputado Áureo Ribeiro, do Solidariedade do Rio de Janeiro, que foi relator do texto em uma das comissões da Câmara, o processo pode causar doenças e levar à morte precoce do animal.
13: A alimentação forçada é uma prática extremamente cruel. Funciona com a introdução de tubos na garganta das aves para aumentar artificialmente o fígado do animal. Nós estudamos o tema e vimos que isso provoca sofrimento intenso e aumenta muito a mortalidade dessas aves.
12: Quem descumprir a nova lei pode receber como punição detenção de 3 meses a 1 ano e multa. Essa pena está prevista na Lei dos Crimes Ambientais, que também estabelece outras sanções administrativas para quem maltrata animais. Pelo texto aprovado, a proibição abrangerá tanto os produtos vendidos na forma natural quanto os enlatados. Da Rádio Câmara de Brasília, Maria Neves.
3: Comissões.
0: Chico Alencar, do pessoal do Rio de Janeiro, defende projeto que condiciona a liberação das chamadas emendas PIX à aprovação prévia de um plano de trabalho. Autor da matéria, ele explica que o objetivo é ampliar o controle sobre esses repasses diretos a estados e municípios.
1: Chico Alencar também ressalta que a proposta cria mecanismos de rastreamento dos recursos, prestação de contas e uso de conta bancária específica. O deputado argumenta que as medidas podem evitar desvios após auditorias apontadas em irregularidades na aplicação do dinheiro.
3: Esporte.
0: Luiz Lima, do Novo do Rio de Janeiro, comemora a aprovação de projeto que torna permanente a lei de incentivo ao esporte, eliminando a necessidade de renovação periódica do benefício fiscal. Coautor da proposta, o deputado avalia que a medida dá mais estabilidade aos projetos esportivos.
14: A lei de incentivo do esporte é a oportunidade que a gente tem de empresas, pessoas jurídicas ou pessoas físicas destinarem um percentual todo ano que pagaria em relação a tributo federal para o governo federal, puder destinar para entidades que pleiteiam a lei de incentivo junto ao Ministério do Esporte. Agora é perene, é para sempre. Há 20 anos a gente já tem a lei de incentivo do esporte em atividade no nosso país, e você garantir a perenidade igualando a cultura foi muito satisfatório para a política esportiva e para o brasileiro que gosta e ama esporte.
1: Luiz Lima ressalta que a lei de incentivo ao esporte beneficia projetos nas áreas competitiva, educacional, de inclusão e de reabilitação. Ele defende equiparar o percentual destinado por empresas, atualmente em 3%, ao previsto para o setor cultural, com o objetivo de acelerar a execução das iniciativas.
0: Termina agora o Jornal Câmara dos Deputados, produzido pela Rádio Câmara, com trabalhos técnicos de Everson Urani e apresentação de Val Monteiro e Márcio Aquilissardi. Boa noite.
1: A Voz do Brasil volta amanhã. Boa noite.
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0: Ótima noite de quinta-feira, tudo bem com você? Começando mais um Arquivo da Onda, a partir de agora até meia-noite, a viagem começa. E você pode pedir a sua no Arquivo do Ouvinte, 3882-6000. Pra começar, tem Mini Hampton.
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0: Aonde é muito mais amor, é muito mais companhia. Zizi Posse, a paz, Elton John, Peninha Sonhos. Na volta tem o arquivo do ouvinte.
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0: 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De volta, Arquivo da Onda. De volta com o Arquivo da Onda até a meia-noite. E agora tem um arquivo do ouvinte, a música da Luísa de Ilhabela, Débora Blando.
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0: onda, é muito mais amor, é muito mais companhia. Fechando essa primeira hora do Arquivo da Onda, e você relembrou as melhores. Na volta, tem muito mais. Tem Sandra Sá, Paul McCartney, Placa Luminosa e muito mais.
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De volta com o Arquivo da Onda até a meia-noite, Corgis.

0: é muito mais romantismo. Lembra dessa? Placa Luminosa, Fica Comigo, Paul McCartney, Janet Jackson, também a Sandra Sá. Solidão, na volta tem a sua música aqui no Arquivo do Ouvinte.
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0: 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De volta com o Arquivo da Onda até a meia-noite e a sua participação no 3882-6000. Agora tem a música aqui do Elton, Eurythmics.
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0: muito mais amor, é muito mais lembrança. Ponto final e mais um Arquivo da Onda. Segunda tem mais, 10 da noite, encontro marcado com as melhores do passado. Na volta tem a Madrugada da Onda e às 5 da manhã tem Sérgio Fontinelli com mais um Alô Bom Dia. Um abraço e até amanhã. Tchau.
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1: Onda, pontualmente 5 horas. Bom dia!
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0: sextou. Sexta-feira, turma! E aí, tá tudo bem com você? Tá tudo certo? Olha, eu sou o Fontenelle, estamos chegando, mais um fim de semana gostoso, mais uma sexta-feira, e sexta-feira é tudo de bom, né? Estamos vivendo aí, gente, o dia 21 de agosto do ano 2026, já se aproximando do finalzinho do mês de agosto, Dia Nacional da Habitação, Dia Internacional da Moda, hoje também é dia da carteira de habilitação, gente. Que legal, hein? Hoje também é Dia Internacional em memória, né? Ao tributo às vítimas do terrorismo. E hoje também é o seu dia. Parabéns pra você, saúde, paz, tudo de bom. Bora acordando o Brasil, vem, vem, vem, mimosa. Bora nessa, tá na hora, bora acordar, gente, bora despertar. Mais um dia vem surgindo, vamos nessa, bora despertando. Estica o corpo, tá na hora. O Brasil vai acordando, amigos do trecho, vai colocando o pé na estrada. Acorda aí, meu filho, bora desamassar essa cara. Estica o corpo, tá na hora. Bora, cara amassada, bora acordando. Passarinho que não deve nada pra ninguém já está batendo asas. E você, hein? Tá fazendo o que espichadão até uma hora dessa? Bom dia, Tonico e Tinoco, recortando de 1981 pra começar bem a sexta-feira gostosa.
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2: Boa sexta-feira pra todo mundo, gente!

0: Consolo no Alô Bom Dia, o programão gostoso.
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2: Alô?
1: Alô?
2: Alô?
1: Alô, bom dia.
0: Bora pro Zap Zap, bora zapear com a cabocrada de todo o Brasil nesta sexta-feira. Bora lá, quem fala?
3: Bom dia, Fontinelli. Bom dia. Aqui é Kleber de Pinhalzinho, Santa Catarina. Tamo ligado, ouvindo a melhor rádio do mundo.
0: Aí sim, hein?
3: Eu gostaria de ouvir Negrinho Parafuso,
0: com
3: Tião Careiro e Pardinho.
0: Ah, é moda.
3: E oferecer pra todo mundo que tá ouvindo essas modas boas que toca nessa rádio.
0: Valeu, irmãozão. Tudo de bom, sexta-feira abençoada, fim de semana maravilhoso pra todos nós. Alô, bom dia.
4: Alô, Santoneira, alô, bom dia.
0: Bom dia.
4: Fala comigo.
0: Alô, cara amassada.
4: Toquei Menino da Aldeia.
0: Menina da Aldeia, Lourenço e Lorival, vou caprichar pra você, juras. Alô, bom dia.
5: Oi, Fontenelle, bom dia.
0: Bom dia.
5: Pra você e todos os seus ouvintes, eu sou Alderico Pereira de Itiúba. Se possível, toque a música. Camisa Branca com Jaine.
0: Ah, Jaine, Camisa Branca, vou caprichar pra você, tá? Tinha um Carreiro e Pardinho.

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2: É moda caprichada, é moda boa não enjoa, viu? Bora acordando, sextamos, abraçando a Leonilda em São José do Rio Preto, a Marlene tá em Cuiabá, bom dia, boa sexta!

essa é a Jaine, aqui no Alô Bom Dia, camisa branca, no Alô Bom Dia, o caprichadão número um do seu rádio, muito obrigado pela audiência. Fala, Jerimum, tá em Colômbia, né, meninão? Tá firme com nós por aí na sexta-feira. Neuza Gonçalves tá por cá também, né, Neuzinha? Aquele abraço, Oséias, está em Porto Feliz, e aí, Oséias, firma com nós, caboclinho. Bora juntos aqui no rádio, sempre tocando a boa moda sertaneja, as caprichadonas do seu rádio. Ah, meu amigo Washington Novaes está em Arenápolis, aquele abraço, Rosângela, em Bom Despacho. Oh, bom dia, obrigado pelo carinho da audiência, sempre acompanhando o Fontenelle, né? Meu amigo Vonei está em Brasília, DF e Distrito Federal. O Marcos Martins em Araraquara, também tá por cá, Valdete Garmano em Guaxupé. Tudo bom, minha amiga? Aquele abração, Carlos Eduardo tá em Conchal. Olha, sexta-feira abençoada para todo mundo. Continua participando aqui, tá? 0800-558-0057. Participa, pede tua moda, manda teu alusão aí para quem você quiser. Conta para mim o que você tá fazendo de bom. O que você tá preparando para este fim de semana? Fala comigo!

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1: Onda 5:20, olha a hora, 5:20, bom dia.
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1: Bom dia, gente. Estamos de volta aqui na Onda. 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

0: Estamos no ar em todo lugar, sexta-feira gostosa, e eu quero você aqui comigo no rádio, na internet. Bom dia! 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
2: Fala, companheiros e companheiras, ouvintes do Alô Bom Dia e do amigo Sérgio Fontinelli. Aqui quem fala com vocês é o Dinei Sertanejo. Sexta-feira, chegamos, final de semana. Ó, desejo pra você um ótimo final de semana, uma ótima sexta-feira. E hoje é dia da gente falar, né, mais uma vez da música sertaneja, mas hoje é o dia de escolher uma música bem bacana. E trago pra vocês uma música que eu gosto demais, gravada por Chitão Chororó, composição do Joel Marques, que fala muito sobre o que é ser um caipira. O Chitão Chororó gravou ela na primeira vez e não quis colocar o dialeto que realmente se falava na época, que a música ela tem muito um dialeto mais regional, mais da época dos nossos pais. Só que o Chitão Chororó, como era uma dupla, né, que pensava muito no modernismo, não gravou dessa forma. Mas ela tem uma história bem bacana, que ela fala a essência que tem o caipira de verdade. E essa moda chama caipira. Deixo pra vocês aqui, pra vocês ouvir. Uma ótima sexta-feira pra vocês. Um final de semana abençoado. Bora começar o final de semana. Até semana que vem. Que Deus abençoe. Tchau.

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1: A sua história se resume em música na sexta-feira gostosa do rádio. Ó, você que tá acordando, bom dia. Você que me acompanha nas madrugadas, obrigado pelo carinho, viu? Tamo juntos.

0: Roberto Carlos, todas as manhãs no Alô Bom Dia, todas as manhãs nós estamos juntos aqui no rádio.
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2: Alô?
1: Alô? Alô, bom dia.
0: Bora pro WhatsApp, tem mais gente pra falar com a gente. Alô, quem fala?
3: Alô, bom dia, Fontenelle.
0: Bom dia.
3: Fontenelle, aqui é Ivanildo de Eldorado dos Cararais.
0: Vamos aí, irmãozão.
3: Olha aí pra nós aí, Eduardo Costa, olha ela aí.
0: Boa moda, hein? Caprichadona do Alô, bom dia.
4: Bom dia, Fontenelle. Tô ouvindo sua música.
0: Bom dia.
4: Hoje está fazendo um ano.
0: Aí é moda.
4: Linda,
0: Fontenelle. Bonita,
4: bom
0: né?
4: Bom dia, bom dia, bom dia.
0: Bom.
4: Eu nem peço música, porque toda música que você toca é boa.
0: É caprichada.
4: Eu gosto de tudo, tá?
0: Boa.
4: Bom dia pra você e pra nós todos.
0: Beleza, meu irmãozão, sextou. Bom dia, bom dia. Alô, quem fala?
5: Bom dia, acabou.
0: Ô, Vandes.
5: Toca pra nós aí com tudo aí.
0: Qual?
5: Tinha um Caio Pardinho.
0: Aí sim.
5: O que é uma deles aí, beleza? Tinha um Caio Pardinho, bom dia.
0: Essa é bonita. Tem, não tem? Tinha um Carreiro e Pardinho. No Alô, bom dia, tem moda caprichada.

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1: Em música boa, em música sertaneja, em música caprichada. O Carlos Ferreira está com a gente em São José do Rio Pardo. Um abraço especial para todo mundo. Meu amigo Vilmar Soares está em Pirapora. Bom dia.

Edson Hudson. Nossa história na sexta-feira mais incrível do Brasil acontece aqui no rádio e também na internet, gente. Obrigado pelo carinho, gente querida de todo o Brasil. O Brasil de ponta a ponta fala com a gente diariamente aqui no rádio e eu sempre tô falando pra você, gente, de coisa boa. E quando eu falo de coisa boa, eu falo de música. 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
1: Eu sou a Cleusa Reis de Bastos, participei do Alô Bom Dia, fui sorteada com lindo liquidificador maravilhoso com a promoção do cantor Moisés Rico. 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
1: 5:37 na Onda. Olha a hora, 5:37.
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Bom dia pra você que está aqui na Onda, uma excelente manhã. 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

0: sexta-feira pra todo mundo, um dia super especial. Sextou aqui no Alô Bom Dia, nós tá como, hein? Tá ouvindo moda boa pra começar o dia feliz. O programa sertanejo número 1 do Brasil.
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2: Bom dia, amigo ouvinte do Alô Bom Dia, do meu amigo Fontenelle. E para fechar nossa semana, vamos falar de um inimigo silencioso, a formiga cortadeira. Ela não brinca em serviço e pode acabar com uma pastagem ou reflorestamento em poucos dias. O segredo do controle eficiente é localizar o olheiro principal do formigueiro. Não adianta só jogar o veneno por cima. O produto precisa chegar até a rainha, lá no fundo da terra. O uso de iscas granuladas em dias secos é o mais indicado. Lembre-se, combater formiga no começo evita que ela se espalhe e cause um estrago grande na sua produção. Este foi o Centro do Agro. Um abraço e até a próxima semana, se Deus quiser.
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0: Comunicando alegria, coisas boas no começo de mais um dia. Voando Sem Asas, de 1992. Zezé de Camargo e Luciano, bom dia.

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2: Bom dia, Brasil. Boa sexta. 0800 558

0: Feito eu, Chitãozinho e Chororó, essa é bonita demais, gente do céu, 1995, bom dia, alegria.
1: Você pediu, você participou. 99319951. Alô?
2: Alô?
1: Alô, bom dia.
0: Bora lá pro WhatsApp, bora saber quem está com nós, né? Ah, quem tá ligadão aqui no Alô, bom dia. Bora lá, alô, quem fala?
3: Bom dia, Fontenelle, Fernando de Caçapava.
0: Ô, Fernando.
3: Passando aqui por Paraíba do Sul aqui, manda um modão.
0: Legal.
3: Chonado pra nós, hein?
0: Ô, Caprichar, já tá no volante aí na estrada, alô.
4: Oi, Fontenelle, bom dia.
0: Bom dia.
4: Pra você e todos os seus ouvintes, eu sou o Alderico Pereira de Itiúba.
0: Oi, irmão.
4: Se possível, toque a música Camisa Branca com Jaine.
0: Jaine, bonita moda, hein? Alô?
5: Oi, Fontenelle, bom dia. Boa. Aqui é o Lorival, seu ouvinte aqui de Paragominas,
0: tudo
5: do
0: bom,
5: Pará.
0: Irmão?
5: Gostaria de você rodar a música pra mim com Tu Glacial, Camisa Branca.
0: Boa, boa moda também, viu? Obrigado pela participação, João Mineiro e Marciano, tá chegando esta noite como lembrança, na sexta-feira gostosa.

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2: Alô, bom dia. Olha, 0800-558-0057, você já manda aqui pra mim? Manda o dia e o horário, tá? Que eu vou cadastrar você na promoção do João Torres, uma sexta-feira abençoada.
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0: O Asas no Alô, bom dia, o caprichadão número um do seu rádio, e você não vai deixar o grande amor da sua vida bater asas, né? Por conta da ereção fraca, ejaculação rápida. 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
1: 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É o grande amigo do homem. 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
3: 5:58 na onda. Olha a hora, 5:58.
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2: Deus abençoe você e toda a sua família. Chegamos na sexta-feira com muita alegria no Alô Bom Dia com Sérgio Fontinelli. Que o seu fim de semana comece abençoado. Eu tenho certeza de que Deus vai falar muito ao seu coração através deste programa.
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2: João capítulo 13, versículo de 1 a 15. Era antes da festa da Páscoa, Jesus sabia que tinha chegado a sua hora de passar deste mundo para o Pai. Tendo amado os seus que estavam no mundo, amou-os até o fim. Estavam tomando a ceia. O diabo já tinha posto no coração de Judas, filho de Simão Iscariotes, o propósito de entregar Jesus. Jesus, sabendo que o Pai tinha colocado tudo em suas mãos e que de Deus tinha saído e para Deus voltava, levantou-se da mesa, tirou o manto, pegou uma toalha e amarrou-a na cintura. Derramou água numa bacia e começou a lavar os pés dos discípulos, enxugando-os com a toalha com que estava cingido. Chegou a vez de Simão Pedro. Pedro disse: Senhor, tu me lavas os pés? Respondeu Jesus: Agora não entendes o que estou fazendo, mais tarde compreenderás. Disse-lhe Pedro: Tu nunca me lavarás os pés. Mas Jesus respondeu: Se eu não te lavar, não terás parte comigo. Simão Pedro disse: Senhor, então lava não somente os meus pés, mas também as mãos e a cabeça. Jesus respondeu: Quem já se banhou não precisa lavar senão os pés, porque já está todo limpo. Também vós estáis limpos, mas não todos. Jesus sabia quem o ia entregar. Por isso disse: Nem todos estáis limpos. Depois de ter lavado os pés dos discípulos, Jesus vestiu o manto e sentou-se de novo. E disse aos discípulos: Compreendeis o que acabo de fazer? Vós me chamais Mestre e Senhor, e dizeis bem, pois eu sou. Portanto, se eu, Senhor e Mestre, vos lavei os pés, também vós deveis lavar os pés uns dos outros. Dei-vos o exemplo, para que façais a mesma coisa que eu fiz. Veja que Jesus está dizendo, nem todos estão limpos, porque ali tinha um, Judas Iscariotes, que estava usando seus pés para pecar. Estava usando seus pés para trair o Senhor. Quantas vezes Judas foi para cá e foi para lá negociar a traição. Os nossos pés foram dados por Deus para a santidade, para caminharmos no caminho do Senhor. E quantas vezes os nossos pés nos levaram para o pecado? Quantas vezes os teus pés foram caminhos de pecado para a sua vida? Lembra que a serpente picou o nosso calcanhar? Lava o calcanhar do meu espírito, para que eu possa abolir a maldição e não sinta a picada da serpente em meu pé interior. Mas como ordenaste a teus seguidores, eu tenha poder com o meu pé incólume de pisar em serpentes e escorpiões. Tu redimiste o mundo, resgata a alma deste pecador. Que texto bonito. Lavar os pés era Jesus lavando os meus pés para que eles não fossem mais para o pecado. Lavar os pés é para que Jesus lavasse o meu calcanhar, que foi picado pela serpente, para que eu não mais seja escravo da serpente, mas pelo contrário, que eu possa pisar sobre a serpente, como Jesus nos falou. Preciso que me lave, Senhor. Como Pedro disse, eu preciso que me lave, Senhor. Pai, Filho e Espírito Santo. Amém.
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2: Eu quero clamar agora por você, quero clamar pela sua família. Vem, Espírito Santo, enche todos os que estão acompanhando este programa agora. Libera, Senhor, para esta pessoa o que ela mais precisa, para o corpo e para a alma. Libera, Senhor, curas e libertações em nome de Jesus para esta pessoa que escuta e para toda a sua família. Eu clamo a tua poderosa bênção. Visita agora com bênção de proteção, a bênção que só o Senhor pode dar. Abençoe-vos o Deus Todo-Poderoso, Pai e Filho e Espírito Santo. Amém.
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3: De volta na segunda-feira, agora tem Peão do Vale Valentim. Essa é bonitona, hein? Jesus e o Fazendeiro. Essa moda é maravilhosa. A letra dessa música é incrível, gente. Boa.

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0: Ralph, é só dizer o preço. No Alô, bom dia, boa sexta-feira, Brasil.
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2: Alô?
3: Alô?
1: Alô? Alô, bom dia.
0: Bora zapear com o Brasil. Alô, bom dia.
4: Bom dia, Portinelli.
0: Bom dia.
4: Boa sexta-feira pra você, tá bom?
0: Obrigado.
4: Meu amigo.
0: Ô, meu irmãozão, tamo juntos aqui na sexta-feira mais gostosa. Alô, bom dia.
5: Ô, meu querido Fontenelle.
0: Bom dia.
5: Bom dia, tudo bem com você?
0: Tudo, irmão.
5: Aqui é o Ronaldo de Venda Nova do Imigrante.
0: Ó, irmão.
5: Eu queria ver uma música do Daniel Prato do Dia.
0: É boa, hein?
5: Fez aqui pra todos vocês da rádio.
0: Legal.
5: Beleza, bom dia, bom trabalho, fico com Deus.
0: Amém, Deus te abençoe, boa sexta-feira. Alô, alô, bom dia.
6: Ei, Fontenelle, bom dia, beleza?
0: Bom dia, bom.
6: Aí, toca um modão com nós no seu programa aí.
0: Agora, nego.
6: É, Leonardo Talismã.
0: Alô, bonita, hein? Ó, eu tenho esse menino aqui, ó, que vai cantar pra nós agora, Daniel.

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1: É desse modelo, é o modelo que a gente gosta. Sexta-feira é mais ou menos assim, né? Com muita alegria. Ah, gostoso.

Chico Rei Paraná, alma transparente no Alô Bom Dia, o caprichadão número um do seu rádio. Você ainda não pediu o pendrive de modão do Fontenelle? Sério mesmo? Anota aí, 0800 558 0057. Eu tenho versões de madeira, tenho versão também de metal, tá? É verdade, viu, gente? Eu mando no conforto do seu lar, tá bom? Você vai pedir comigo hoje é sexta, eu mando pra você na segunda, tá bom, gente? 0800 558 0057, eu te mando o vídeo do pendrive, tiro todas as suas dúvidas, a gente proseia aqui também. 0800 558 0057. O Sérgio da Nutrição tá com nós, né, Sérgio? Aquele abraço. Marcos Vinícius tá em Resende, tá no Rio de Janeiro. O Sérgio tá em São Luís do Paraitinga, também tá por cá. O Laércio em Conselheiro Lafayette também acorda o som do Alô Bom Dia. Andréa em Alto do Araguaia. Alô Mato Grosso, bom dia. Nilton Célio em Jacutinga também tá por cá. O Rogério Silva tá com a gente também, bom dia.

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1: Sou Márcio Mário Pereira de Alfredo Vasconcelos, Minas Gerais. 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
2: Meu nome é Ana Cláudia e eu fui premiada com a promoção da dupla Danilo e João Ricardo para ganhar um fogão. Muito obrigado.
3: E quem fala é Edilson de Braslândia, Distrito Federal. E eu fui o felizado, né? O sortudo aqui que ganhou o micro-ondas da dupla Léo Ribeiro e Pirani. Agradecer a dupla aí e ao Fontenelle por esse

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0: sexta-feira, gente. Bora colocar um sorrisão no rosto? Bora! É sexta-feira, fim de semana tá aí. Fim de semana promete muito, hein? O programa sertanejo número 1 do Brasil.
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2: Ao rodar pelo Brasil, os caminhoneiros precisam ter muita paciência para encarar os pedágios e as balanças. Se é feriado, o castigo é dobrado. A primeira ideia de criar uma cobrança automática surgiu em 1959, nos Estados Unidos. Mas quem tirou o plano do papel foi a Noruega, em 1986. Desde então, muitos países implantaram uma tecnologia chamada de Free Flow. Usam pórticos de controle ao longo de toda a rodovia. Essas estruturas são equipadas com câmeras, sensores e antenas. Identificam os veículos pela placa ou pelo tag e tiram as medidas. Não é obrigatório aderir a um serviço de pagamento de pedágios. O acerto pode ser feito em totens, sites, aplicativos e até no WhatsApp. Para os caminhoneiros, o único cuidado é não esquecer de todas as concessionárias por onde passou e quais são as regras de cada uma. Quem não pagar os pedágios devidos em até 15 dias receberá uma multa de R$195,23 por evasão e ainda levará 5 pontos na CNH. Além das cabines dos pedágios, as balanças também devem sumir. Pouco a pouco, a pesagem em movimento chegará em todo o país. Quer saber mais sobre o mundo dos pesados? Visite minutodocaminhão.com.br. Aqui todo dia tem novidade para você.
0: Segunda tem mais informações para os amigos do trecho. Ivone Sant'Angelo, o que eu sinto por você no Alô Bom Dia?
3: Alô.

0: Os agrobóis, mundão esquisito no Alô, bom dia, boa sexta-feira, caboclada.
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2: Alô?
3: Alô?
1: Alô? Alô, bom dia.
0: Bora pro WhatsApp, tem gente lá do outro lado? É claro que tem. Alô, quem fala?
4: Ô Fontenelle, toca pra mim depois aí a Dona da Verdade.
0: Aí sim.
4: Sou o Rodrigo aqui de Santa Rita de Caldas.
0: Ô Rodrigão, aquele abração, obrigado pela audiência, menino.
5: Bom dia, Fontenelle, aqui é o Antônio aqui de São Sebastião da Bela Vista.
0: Ô Tony.
5: Pode manda uma moda pra nós, né?
0: Agora.
5: João Mendes, Patriarca, Pai de Aliança.
0: Vou ver se eu tenho essa daqui, viu? Vou procurar pra você, alô.
6: Bom dia. Bom dia, Fontenelle.
0: Bom dia.
6: Deus abençoe você.
0: Amém, minha
6: dia.
0: Amiga.
6: Quem fala é Marlene.
0: Ô, Marlene.
6: Do Paulinho, aqui de Barra Bonita, Vira com Bota.
0: Alô, Barra Bonita.
6: Um abraço.
0: Um abraço forte pra dar sorte. Bom fim de semana pra você, tá? Leandro e Leonardo, Talismã, de 1990, no Alô, Bom Dia, no Caprichadão número 1 do Brasil.
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0: Chico Rei, Paraná, Dona da Verdade no Alô, bom dia, o caprichadão número um do seu rádio. Bora despertando, acordando e vamos falar de vitalidade? Bora falar de saúde sexual? 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
2: Sérgio Fontenelle, sextou e nós estamos contando a história das irmãs Galvão, Meire e Marilene. Bom, hoje nós vamos ao último capítulo desta dupla emblemática, né? Aliás, a dupla era uma história de amor, companheirismo e família, né? Nunca se ouviu dizer que a Meire e a Marilene, elas estivessem estremecidas, estivessem uma de mal com a outra, sempre cantando juntas. Você sabe que dupla não é fácil. Quantas duplas de homens que se separaram? Às vezes não eram famílias, mas a parceria é difícil de permanecer. João Mineiro e Marciano, João Rennes e Reni e tantos outros, né? Que se separaram. O Trio Parada Dura, né? Quando o Barreirito se separou do Crione e o Gabinha, mas a Meire e Marilene, as Galvão, nunca tiveram isso. Bom, aí as duas foram até o fim da vida, né? Eu tive o privilégio, Serginho, de ter as Galvão no meu programa, pelo menos em três oportunidades, né? Primeiro foi a Meire e Marilene, depois a Meire e Marilene de novo, e no final a Meire e o Mário Galvão. Aliás, Mário Campanha, a gente é hoje, ele tanto tá tão junto com as meninas que a gente chama ele de Mário Galvão, mas é Mário Campanha. Então, o que acontece? A Meire e a Marilene, na última vez que elas estiveram no meu programa, já dava para perceber que o Alzheimer estava muito avançado na Marilene. Ela já estava esquecida, não conseguia mais cantar, não conseguia mais conversar. E aí a Meire, em 2021, ela foi no programa do Faustão, foi no programa do Serginho Groisman, foi em programas de auditório do Ratinho, dar entrevista e falar sobre o fim da dupla. Mas não por conta de briga, mas por conta de... não tinha mais como a Marilene se apresentar, né? Por conta do Alzheimer. E aí a Meire começou uma parceria com o Mário Campanha e os dois estão até hoje. Em 2022, no mês de agosto, infelizmente, nós nos despedimos da Marilene, né? Essa cantora maravilhosa, essa pessoa fantástica. Bom, e assim a gente contou a história essa semana, Sérgio Fontenelle, das Galvão, né? E semana que vem eu prometo voltar com mais um capítulo da história, a história da música sertaneja, Sérgio Fontenelle.

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2: De Paulo e Paulino, Malu no Alô, bom dia, na sexta-feira gostosa.

sexta-feira pra você. Bora acordar, tá na hora.

0: Gino e Geno, Garrei Beber no Alô Bom Dia, uma sexta-feira recheada de coisas boas pra você e pra toda a sua família. Bom dia, alegria!
1: Você pediu, você participou. 0800-558-0057.
2: Alô?
1: Alô? Alô, bom dia!
0: Bom dia, com muita alegria, uma sexta-feira abençoada pra todos nós. Alô?
3: Bom dia, pessoal. Quem fala é o Leandro.
0: Bom dia.
3: Leandro de Atibaia, beleza?
0: Ô, Leandrão.
3: Se possível, toca pra nós aí, Tião Carreiro.
0: É.
3: Pagode dos Nove.
0: Ei, moda.
3: Tchau, obrigado.
0: Tchau, obrigado. Boa sexta pra você, irmãozão. Tudo de bom, tá? Alô, bom dia.
4: Tião André de Montião.
0: E aí, irmão?
4: Toca um modão pra nós aí, as três cuiabanas.
0: Ei, moda boa.
4: Pra todos os ouvintes aí, pra vocês da rádio.
0: Obrigado, irmão. Valeu demais da conta. Alô, bom dia, alegria.
5: Bom dia, Fontenelle.
0: Bom dia.
5: Eu me chamo Elisete, é. Eu sou esposa do Oswaldo. Ele te escuta todos os dias.
0: Ô, direto. Seu Oswaldo.
5: Até comprou teu.
0: Que legal.
5: Teu pendrive.
0: Foi
5: já.
0: Mesmo.
5: Um abraço pra todos os ouvintes.
0: Valeu, pessoal do Paranazão, Guarapuava, sempre por cá na audiência. Ô, seu Oswaldo, bom dia, Deus te abençoe, irmão. Tudo de bom pro senhor, viu? Olha, agora tem Tião Carreira e Pardinho, 99, aqui no Alô Bom Dia, essa é de 1961. Essa realmente é pra gente matar a saudade e voltar no tempo.
1: Alô.

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1: 7:04, muito bom dia para você que acompanha, beleza, mais uma edição do Jornal Bom Dia Litoral. Como é que vocês estão? Como diz o nosso querido Peazinho, sexta-feira, começamos a fazer vários nadas a partir do horário que cada um chega em casa. Eu espero que você tenha um excelente dia, que a sua sexta-feira seja proveitosa, próspera, animada, mas principalmente muito abençoada. Você já agradeceu a oportunidade de ter acordado, de poder viver mais um dia? Então agradeça, porque nem todo mundo de ontem para hoje teve essa chance. Um bom dia para você que tá aí atrás do volante, já correndo atrás do seu trabalho, do sustento que você leva para sua casa. Muito bom dia, motorista de ônibus, caminhão, ambulância, segurança pública, motorista de mãe, de pai, de filho, de marido e também de cachorro. Porque tem os motoristas de cachorro. Então, muito bom dia para todos vocês. Que Deus guarde o caminho de vocês. Que o dia de vocês seja próspero e muito abençoado. Quero mandar um bom dia também para minha amiga dona de casa. Isso me lembrou um programa que eu fazia no AM, que é a melhor escola para um radialista. Pena que hoje não tem mais. Não é não, PA? O AM? O AM te dava o improviso, a intimidade, essa intimidade assim que a gente tem, sabe? Pois é, era no AM que a gente aprendia. Hoje tá tudo tão robótico, né? Por isso que o nosso jornal tá certo. Porque a gente fala, ó, tete a tete com quem nos ouve. De qualquer maneira, bom dia pra você, minha amiga dona de casa, que tá aí na labuta, já acordou, fez o café do filho, tá levando pra escola, o feijão já ficou de molho desde ontem. É porque ser dona de casa não é mole não, né? Só a gente que é que sabe. Nossa, que belezinha de sal. Hoje ele está de salmão. Bom dia.
2: Bom dia, Lezicuri.
1: O senhor tá bom?
2: Estou. Meio que contrariado, mas estou muito bem.
1: O senhor tá contrariado por qual motivo?
2: Ah, a senhora, né? Bom, né, Marcão? Marcão, não deixa falar isso, não deixa falar aquilo, não pode isso, não pode aquilo.
1: O senhor...
2: Olha, Marcão.
1: Eu vou falar um negócio pra você.
2: Você vai pro céu sem elevador, irmão.
1: O senhor devia. Ela me agradecer.
2: Eu tô brincando.
1: Sabe por quê? Porque eu economizo o seu dinheiro pro advogado.
2: Mas você sabe que eu te dou sempre razão, porque depois eu vou analisando. O que que eu acabei de falar,
1: gente,
2: pra você quando eu cheguei aqui de manhã?
1: Esse homem só me dá trabalho.
2: Cheguei aqui de manhã,
1: Deus.
2: Eu já te falei, ó, fiz isso. Você falou, tá vendo? Então, a gente vai aprender, mas...
1: Não, é porque eu orei muito pra que o senhor desistisse do que o senhor tava fazendo. O senhor viu que eu não falei nada.
2: É, mas você é uma grande professora e eu levo isso muito.
1: Eu só orei muito.
2: Eu, mais gente, ontem, mais uma vez ontem, uma pessoa falando do seu profissionalismo, né?
1: Ah, muito obrigado.
2: Então, acho que os únicos que não vão falar bem de você é a classe política do Litoral Norte, porque
1: e,
2: tá difícil.
1: Falar a verdade?
2: Tirando
1: aqueles que eu tenho uma profunda consideração e um profundo respeito, e que são poucos, e entre eles se incluem situação e oposição, para que ninguém fale que é só um lado, não. Eu tenho amigos queridos da situação que eu gosto muito, que eu tenho um profundo respeito. Eu tenho um que é muito especial para mim. E se eles gostam, e se o resto gosta ou não gosta,
2: é,
1: eu
2: mas
1: não tô
2: é
1: muito
2: o que
1: preocupada.
2: Vale é o seu profissionalismo.
1: O que me interessa é o cara que tá lá do outro lado, participando do programa,
2: sim.
1: Que manda WhatsApp, que manda YouTube, que manda direct no meu Instagram, que descobre meu telefone e fala comigo, porque tá com problema disso, tá com problema daquilo. E quando a gente consegue interferir de uma maneira positiva, que é para ajudar essa pessoa que tá precisando, e esse é o nosso papel aqui, eu de verdade eu fico muito feliz. Então, se tem político que gosta, que não gosta, amanhã, como diz o Luiz Henrique, faz 2 dias.
2: E ontem também soube de uma pessoa que me conhece há muitos anos, doutor Antônio, e meu bom dia, doutor.
1: E ele é doutor porque ele é advogado?
2: É, ele é advogado. Ele é advogado, é um estudioso. É, e o pai dele fazia uma sororoca na grelha. O
1: que é isso?
2: Um peixe.
1: Ah, é peixe?
2: Eu aprendi a apreciar a sororoca com o pai dele, que hoje não está mais entre nós, em memória. Mas, poxa, meu amigo, um bom dia pra você.
1: Hein? Quando eu quiser dar um soco no doutor Alexandre, eu vou dizer pra ele: eu vou dar uma sororoca na sua casa.
2: Não, um peixe nobre. É sério.
1: É?
2: Opa, carne nobre mesmo.
1: Não conheço.
2: É, o pessoal fala muito de robalo, né? De garoupa.
1: Não, abadejo.
2: Abadejo? Ah, tá bom também.
1: Filé de pescado.
2: Aí, olha, sexta-feira começou, hein?
1: Uma beleza. Uma delícia. Vamos é o que lá. Eu posso comer, né?
2: É. Coitado de mim. Você é da prateleira de cima.
1: Coitado de mim, vocês estão de sacanagem. Adoro também fritinha.
2: Nossa, sardinha é maravilhoso.
1: Bom demais. Gente,
2: é hora de tomar
1: café, meu povo. Não é hora de falar de sardinha, de peixe. Vocês estão de sacanagem comigo.
2: Vamos
1: lá. Bom,
2: mais um dia de prestação de serviço. Né? Muitas informações que eu sei que você sempre tem coisa boa pra falar.
1: Graças a Deus. Tem as ruins também, mas tem as boas. Eu queria que fosse mais boa do
2: que. Opa!
1: Juro que eu queria. 7:10, Mateuzinho, muito bom dia, vamos à previsão do tempo.
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1: Sol com algumas nuvens, chuva passageira. À noite, muitas nuvens com tempo firme. A umidade relativa do ar, 87%. 54 quilômetros rajadas de vento, prestem atenção, 54 quilômetros rajadas de vento. 12 quilômetros é a velocidade do vento. Nós temos alerta para ventos fortes aqui na cidade de Caraguatatuba, São Sebastião, Ubatuba e Ilhabela. Esse alerta foi emitido pelo IMET ontem. Eu dei essa matéria aqui ao longo do dia. O alerta foi renovado. Ele passou de amarelo para laranja. O que é mais forte.
2: É mais preocupante.
1: É mais preocupante. Então, por favor, meu povo, por favor, a gente vive falando isso aqui. Tomem cuidado, você que vai pro mar, você, meu amigo pescador, surfista, vai pra praia, quer tomar um banho de mar. Espera passar o alerta, né? Pra que a gente não tenha que vir aqui noticiar desaparecimento de ninguém. Tá? Eu vou falar desse alerta daqui a pouco. Pro final de semana, a previsão pro sábado, dia 22 de agosto, sábado 22 de agosto. Hoje é 21?
2: 21.
1: É, então 22. É de um tempo com sol com muitas nuvens durante o dia, períodos de céu nublado, noite com muitas nuvens, temperatura máxima 19 graus e mínima de 15. No domingo, a gente vai ter uma máxima de 20, a mínima continua com 15, 87% é a chance de chuva e nós teremos períodos de céu nublado e noite com pancadas de chuva. Então, essa mudança do tempo, ela continua no final de semana, exatamente aquilo que os meteorologistas já vinham alertando durante a semana, que nós teríamos uma mudança expressiva no tempo no final de semana. E a gente fica preocupado por conta, inclusive, dessa mudança que o IMET classificou aqui para o litoral norte, de vento. Então, a frente fria, ela vai trazer ventania aqui para o sudeste. O ciclone ainda influencia o sul e o frio vai aumentar no final de semana. Essa frente fria, ela se formou junto com o ciclone extratropical. Ela começa a mudar o tempo a partir dessa sexta-feira em todo o país. Aqui no sudeste, o principal efeito vai ser mesmo o aumento do vento, que vai no litoral de São Paulo até o Rio de Janeiro. No sul, a previsão de chuva em algumas áreas, mas é o frio que passa a ganhar espaço e que deve ficar mais forte no final de semana. Esse ciclone, ele se formou ontem, seguiu em direção ao oceano e segue ainda em direção ao oceano nessa sexta-feira, com uma circulação associada que influencia o tempo no sul do país. Além da chuva, o vento vai chamar atenção porque nós teremos rajadas entre 50 e 70 quilômetros. Então é bastante coisa. No sudeste, o vento forte está associado ao sistema formado pelo ciclone e também pela frente fria. E essas rajadas de vento de ar frio são de origem polar, tá? Por isso que a gente pede sempre para as pessoas que vão fazer alguma atividade no mar, prestem atenção. Esse sistema também influencia Minas Gerais e a mudança vai ser mais sentida no sul do estado e também na zona da mata. No Triângulo Mineiro, o vento pode levantar poeira em alguns pontos. Em áreas onde o solo está muito seco, o vento levanta a poeira e reduz a visibilidade por alguns momentos. Na capital paulista, a sexta vai ter nuvens, possibilidade de chuva à tarde e a temperatura sobe menos do que nos últimos dias, com máxima em torno de 26 graus e mínima em torno de 11 graus. Então, você já tem aí a explanação completa do tempo aqui para nossa região. Por favor, não se arrisque. A gente tem, eu não tive mais notícia, mas eu vou procurar me informar. Tinha um pescador, eu não sei se ele vinha de Santa Catarina, mas ele estava desaparecido.
2: Eu
1: não sei se ele já foi encontrado. Não tive mais informação, mas depois eu vou perguntar.
2: E aí não era uma região difícil, que aquela região de Alcatrazes.
1: Ele vinha, acho que, de Santa Catarina.
2: Isso.
1: E ele não foi encontrado. Até onde eu tinha acompanhado o caso.
2: Eu,
1: né,
2: também não vi notícias de resgate.
1: Enfim. Com toda essa parafernália de vento que nós vamos ter, quem é que vai sofrer? O povo da balsa. Então vamos saber nesse momento como é que está a condição de travessia de balsa aqui em São Sebastião.
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1: Pois é, a secretaria diz que não temos as câmeras todas, não, é só algumas, né? 30 minutos de espera em ambos os lados, 5 embarcações em operação, é o que diz a CEMIL aqui. Olha lá, alguns caminhões esperando para atravessar. Nem todas as câmeras de monitoramento estão em funcionamento. É, para variar, né? Sempre tem algum problema. Não temos aqui também se o motorista de veículos pesados encontra alguma dificuldade para travessia. Eles devem estar lá com problema de sinal. Se por um acaso você estiver na balsa e quiser ajudar os demais motoristas e amigos que estão lá, manda aqui pra gente o que é que você está vendo por aí. Bora saber como é que está o trânsito nesse momento.
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1: Na SP-55, no quilômetro 55, entre Ubatuba e Caraguatatuba, o motorista não encontra nenhum problema, a visibilidade está boa, está tudo em paz. Entre Bertioga e São Sebastião, no quilômetro 193, o motorista encontra tempo fechado, mas trânsito bom, não chove e a visibilidade também é boa. Entre Caraguatatuba e Ubatuba, no quilômetro 110, o motorista também encontra um bom trânsito, sem nenhum problema. E entre São Sebastião e Caraguatatuba, a mesma condição, uma boa trafegabilidade e o motorista não encontra nenhuma dificuldade neste momento. Na Oswaldo Cruz, que é a SP-125, que leva você de Taubaté para Ubatuba, no quilômetro 81, um trânsito normal, a visibilidade está boa, não chove e o motorista não encontra nenhuma dificuldade. Na Floriano Rodrigues Pinheiro, que é a rodovia que te leva para Campos do Jordão, entre Taubaté e Campos do Jordão, no quilômetro 8, que é onde a gente tem acesso aqui às câmeras de monitoramento, o trânsito é bom e a visibilidade também é boa. Para quem se dirige pela rodovia dos Tamoios, nesse momento, lá no quilômetro 12, que é aonde tem o Vaca Preta, início da rodovia para quem está descendo para o litoral e final da rodovia para quem está subindo para o Planalto. O trânsito é bom. O tempo não está aberto, não, viu? Mas também não tem neblina, pelo menos nesse trecho. No 58.1, que é aquele que eu sempre digo que a gente pode ter uma ideia do que o motorista vai encontrar no começo da descida da serra, também ok, tudo tranquilo. E no 80, mais 200 metros, que é já no final, próximo ao guarda, também o motorista não encontra nenhum problema. E é isso, para você que está seguindo pelas rodovias da nossa região, contorno sul está tudo em paz, contorno norte, nesse momento, também está tudo tranquilo. Eu espero que você faça uma boa viagem, respeite os limites de velocidade, não use o celular ao volante, crianças no banco traseiro, use sempre o cinto de segurança e vá ouvindo a 101.1. 7:20 agora. Tem uma informação aqui importante, porque eu falei de praias, né?
2: Sim.
1: 52 praias impróprias no litoral paulista para esse final de semana. Então já é um motivo a mais para não ir, né? Tem vento, a praia tá imprópria, você vai fazer o que na praia? Pegar micose, diarreia, vírus e ainda correr o risco de ser puxado pelo mar por causa do vento.
2: Então, e as correntezas estarão mais fortes.
1: Vou te dar um conselho, vai, mas assim, senta em algum lugar, toma alguma coisa, fica na areia, faz castelinho com criança.
2: Mas isso aqui em Caraguá? Porque você já viu como é que estão as praias de Caraguatatuba no quesito limpeza?
1: Amiguinho, eu estou dando assim, uma panorâmica do que a pessoa pode fazer para não morrer afogado.
2: É, verdade.
1: Por causa do vento. Então tem ideias, né? Senta, toma alguma coisa, faz uma farofa na praia. Eu fazia isso muito quando eu era adolescente, faz tempo já. E fazia farofa na praia, era uma delícia. Depois a gente entrou na fase daquela, não vou comer na praia porque eu tenho vergonha.
2: É farofeiro, né? Eu adoro.
1: Você lembra quando tinha aqui em Caraguá? Vamos falar bobagem, porque hoje é sexta-feira. Você lembra quando tinha aqui em Caraguá aquele terminal de ônibus? Ali?
2: Lá na beira da praia.
1: Isso, que aí era, chamava Terminal dos Farofeiros.
2: Ah, você diz ali na região do Porto Novo. Isso, onde hoje é o palco.
1: Não.
2: Sim, senhora. Parava os ônibus de excursão ali, tinha um...
1: A minha mãe...
2: Não, lá mesmo. Tenho certeza pra falar isso pra vocês, porque a minha mãe, ela e meu pai, eles tinham uma concessão da cantina lá e eles serviam.
1: Então,
2: o ali, pessoal da excursão, chamado turista de um dia
1: isso
2: só.
1: Isso mesmo. Aí tinha os ônibus que tinha
2: estacionamento
1: ali. Ainda não tinha essa duplicação.
2: Não, isso é que em 30 anos você tá falando.
1: E aí, nós éramos... E a gente mantém uma relação muito bacana de amizade, não tão próxima, porque cada um agora tem a sua vida. Mas a gente era muito próximo à família do tio Dionísio.
2: Poxa,
1: que era
2: figuraça.
1: Um carcereiro aqui em Caraguá, presidente da escola de samba.
2: Pai do Negrete.
1: Do Tinga.
2: Da Vanessa.
1: Pai do Negrete, das meninas...
2: Patrícia, Vanessa.
1: Patrícia, Vanessa, enfim. Dona Laura, que eu amo de paixão.
2: Estive com ela.
1: Dona Laura maravilhosa.
2: Um mês atrás, mais ou menos.
1: E eles tinham lá uma barraca que atendia os turistas de um dia.
2: Aham.
1: E eu e o Marcão.
2: Você tá falando.
1: É. Por isso que eu tô falando pra você que não era muito
2: não,
1: no Porto Novo.
2: É na pontezinha ali, quando isso. Você passa a ponte que vai pegar a avenida.
1: Exatamente.
2: Da praia.
1: Exatamente. E aí, eu e o Marcão, a gente ia lá ajudá-los no final de semana. A gente era recém-chegado na cidade e tava essa coisa de carnaval. Foi o último ano, eu acho que era Unidos do bairro do Tinga, não vou lembrar.
2: É.
1: E foi o último ano de desfile da escola e a gente ia lá ajudar o pessoal na areia. E eu lembro que descia aquele povo todo de excursão e muitos traziam almoço, janta,
2: a galinhada,
1: café, menino, mas era uma farra. Era uma farra, tempos bons de Caraguatatuba, e eu quero aproveitar e mandar um grande beijo para dona Laura e para toda a família do tio Dionísio, que é uma pessoa que eu tenho um carinho enorme. A gente tem muita saudade dele. Se eu não conheci uma pessoa de um coração tão bom quanto ele.
2: Meus
1: ele
2: pais era maravilhoso. Gostavam muito dele também.
1: Mas dito isso, feita a fofoca, volta lá atrás, tudo, vamos voltar aqui para a balneabilidade da praia, que de um total de 54, 34 praias impróprias estão aqui no litoral norte. As outras 18 no litoral sul. A classificação é atualizada semanalmente e leva em conta análises da qualidade da água realizadas pela CETESB. O monitoramento é feito em 175 pontos e orienta moradores e turistas para condições de banho nas praias paulistas. Além da contaminação de bactérias, a classificação de impropriedade também pode ocorrer em situações como derramamento de óleo, maré vermelha, floração de algas potencialmente tóxicas ou surtos de doenças de transmissão hídrica. Em Caraguá, as praias Tabatinga, Rio Tabatinga, Martim de Sá, Centro, Indaiá, Aruã, Palmeiras e Porto Novo, bandeirinha vermelha. Ilhabela, praias Sino, Pinto, Viana, Barreiros, Sul, Itaquanduba, Itaguaçu, Portinho, Feiticeira e Julião, bandeira vermelha. São Sebastião, São Francisco, Arrastão, Pontal da Cruz, Porto Grande, Preta do Norte, Boracéia Norte. Bandeirinha vermelha. Ubatuba, Félix, Rio Itamambuque, Peruíbe, Itaguá, Vermelha, Santa Rita, Perequemirim, Lázaro, Lagoinha e Camping Maranduba. Essas são as praias que você não deve ir. Vamos já dar o nosso primeiro bom dia para o nosso chat no YouTube. Luciano Galo, bom dia. Sexto, ele tá dizendo, taca ali pau. Calma, Luciano, hoje é sexta-feira. Bora baixar a pressão, meu povo.
2: Taca ali pau é boa.
1: É, Maria Luísa Costa Antônio, bom dia para a melhor bancada do Brasil. Estou nas entregas da Shopee.
2: Opa.
1: E o povo lá de casa, só ligado na TV ouvindo vocês. Um final de semana abençoado, cheio de axé a todos. Axé para você também, Maria Luísa. Um dia muito próspero, minha querida. Que Oxalá te abençoe, que Ogum te guie, que você tenha um dia repleto de coisas boas, viu? Marília Silveira, bom dia, bancada linda, boa sexta-feira. Bom dia, Marília. Ela diz assim, falando em sororoca, ontem teve um ai, que maravilhosa, um sururu na casa de Noca. O prefeito deu entrevista numa outra emissora, saiu do sério, discutiu com o comentarista, falou que a cidade, da cidade que ele vive no mundo da cabeça dele, culpou novamente a gestão anterior e mostrou todo o seu despreparo. Infelizmente, ele não chega aos pés do irmão presidente da Câmara e nem na lasca da unha do dedinho do senhor, seu pai. Essa é a opinião da Marília Silveira. Edilson Torres, bom dia. Assisti a entrevista e realmente ele se perde muito. Gagueja, não demonstra empatia nenhuma. É, e aí fazem a comparação. E, gente, eu não gosto de comparar, sabe, familiares, mas é, o que diz o ouvinte é que o irmão tem fala firme. Por isso parece ser um bom presidente. É, Alessandra Rocha, bom dia a todos. Excelente dia, já que falaram no presidente da Câmara, Antônio Carlos Júnior. Eu quero mandar um grande beijo a ele. Encontrei com ele ontem. Nós vamos fazer beleza ontem.
2: Foi dar uma arrumada na...
1: Na lata.
2: Na lata.
1: É. Aí eu encontrei ele lá.
2: Mas arrumaram?
1: Ele arrumou a lata dele e eu arrumei a minha, ué.
2: Não, então, é isso que eu tô perguntando. Mas arrumaram mesmo?
1: É...
2: É, mas...
1: né? Eu não vou nem falar nada, né? Porque ele... Não, ele não tem espelho na casa dele, né? Se ele tivesse espelho... É, pois é. Se ele tivesse espelho na casa dele, ele não ia falar isso. Né? Pois é. Mas nós tivemos lá na Juliana Magalhães, na clínica de estética da Ju. Ontem foi dia de laser Lavian. A gente faz sempre uma vez por mês. Encontrei com ele lá. Quero mandar um grande bom dia. Uma excelente sexta-feira. Que Oxalá te abençoe e que Ogum te dê muita força. É isso.
2: Esse tá precisando de força. Presidente.
1: Todos nós precisamos.
2: Da Câmara. Não, não, mas eu tô falando da função, né? Porque. E para todos os vereadores, viu? Não tô aqui. É como eu sempre falo, não tenho procuração.
1: Ah, tem vereador que tá precisando mesmo.
2: Não tenho procuração de nenhum, não tenho amizade pessoal com nenhum, conheço a maioria, né? Alguns há muitos anos, e eu sempre falo, hoje a classe política, ela está na berlinda. Por que ela está na berlinda? Porque muitas vezes eu vejo, não são todos, tá? Não vou generalizar. O discurso é um e o que a gente vê é outro. Vou dar só um exemplo. Você sabe o que é 2,5 milhões de reais, Leslie Cruz? Você faz ideia do que é 2,5 milhões de reais, assim, ou de patrimônio, ou de dinheirinho na caixa, lá no banco?
1: De patrimônio, sim. De dinheiro...
2: De dinheiro, não.
1: Esse, não.
2: Então tá. O prefeito de São Sebastião tá desde o dia 5 de janeiro de 2025, que conta a primeira semana que ele assumiu, dizendo que não tem dinheiro. Não, nós não vamos fazer isso porque não tem dinheiro, as obras...
1: Na volta a gente compra.
2: É, isso. Ele contratou, e isso já foi divulgado N vezes, mas ontem eu fui a fundo para não falar besteira aqui. Uma consultoria gastou a bagatela de 2,5 milhões de reais para que ela apresentasse um estudo.
1: Certo.
2: Para que esse estudo? Para ver a viabilidade de secretarias, o que que uma fazia, o que que outra fazia, para dizer assim, ó, vamos enxugar a máquina e tal. Então você fala que você vai enxugar a máquina gastando 2,5 milhões. Essa conta não fecha. Aí o parecer da consultoria foi sobre algumas secretarias que seriam inócuas. O que que é isso? Que não tinham aquela função firme ali, específica.
1: Explica pro povo que não sabe o que é inócua.
2: Aquilo que não vai funcionar. É tipo aquela famosa aguinha de salsicha, não serve pra nada.
1: Ah, isso.
2: E aí incluiu a Secretaria de Planejamento, a CEPLAN, e a Secretaria de Urbanismo. Eu já discordo, porque urbanismo eu trabalhei lá, eu sei o tamanho das buchas que correm dentro da Secretaria de Urbanismo. Ponto. Aí, eles vão fechar, né? Vão extinguir, porque essa Secretaria de Planejamento tem 28 cargos lá e tal. Tipo assim, olha, não tá funcionando. Eles estão querendo criar mais outras secretarias. Então, extinguiriam-se duas e criam-se mais duas. O samba do crioulo doido. Então, aí vem o prefeito falando, não tem dinheiro.
1: É tipo eu vendo meu carro que gasta muito pra comprar uma Fórmula 1, é mais ou menos
2: isso. Tá. Aí eu falo, pô, 2,5 milhões. Eu duvido que se saísse do bolso dele, teria tamanha insanidade com dinheiro público como eu vejo ter. E olha lá, hein? A zeladoria em São Sebastião travou, né? Ontem eu recebi uma mensagem de uma pessoa, e é claro, a ética me impede de falar aqui, vão lá dentro do sertão de Boiçucanga, lá na estrada do Cascalho, anda lá um pouquinho na estrada de Camburi, lá na estrada do Cacau. Olha, São Sebastião, é que a gente, né, acaba falando mais Caraguá, a querida prefeita, sua amiga lá de Ubatuba, mas São Sebastião está remando na contramão.
1: Falando nisso, dia 3 de setembro é aniversário de Ilha Bela.
2: 3 de setembro, verdade. Sempre tem alguma coisa lá e tal.
1: Político-administrativa. A gente vai trazer ao longo da semana a programação para quem quiser ir. Bom dia, bancada de maior audiência. Bom dia, minha jornalista querida. Bom dia, Xará. Opa. Alexandre do Pronto Falei. Bom dia, meu amor. Ótima sexta pra você. E como eu sempre digo que eles me ajudam, ele me deu a informação que o pescador do qual eu falei, ele continua desaparecido. E as buscas seguem na tentativa de localizá-lo, de acordo com o sargento da Marinha Itaparica.
2: Você imagina a angústia da família.
1: Alexandre, pela informação, viu, meu querido? Alessandra Rocha, bom dia, 7 horas e 33 minutos. A gente vai para um rápido break, voltamos já, Peazinho, na Onda é muito mais.
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1: 7:38 no nosso WhatsApp. Bom dia, galerinha da informação. Sextou, bora trabalhar. Vitão do Inaiá. Bom dia, Vitão. Ótima sexta-feira pra você. Fala comigo, sextou. Quem é?
2: Edmilson Brasil.
1: Bom dia, Leslie. Alê, meu negão favorito. Ai, ai, ai. Bom dia a toda a bancada da Onda FM. A Onda é muito mais. Aqui é o Edmilson Brasil, motorista da Prefeitura de São Sebastião. Sabia toda a bancada, eu trabalhei no cerimonial com a Leslie na Prefeitura de São Sebastião, no mandato do prefeito, à época era o Paulo Julião. Tempo bom, Leslie, desde então sempre admirei o trabalho dela como jornalista. Deus continue abençoando sua vida e toda a sua família. Um abraço, Edmilson Brasil. Um beijo, Edmilson.
2: Edmilson, bom dia, bom trabalho.
1: Edmilson, era um tempo bom mesmo, né? A gente se divertia, fala a verdade, principalmente quando a gente tinha que se deslocar, sabe? Nossa, era muito legal. Um beijo, Edmilson, ótima sexta para você e para todos os motoristas aí, viu? Bom dia, Leslie, bom dia, Alexandre, bom dia a todos. Uma excelente sexta-feira para todos nós, na fé de Deus, e oxalá, e vamos para mais um dia de luta. Isso aí, Lúcia Helena, bom dia, meu amor. Bom dia, Leslie e Tamar. Aí, bom dia, Tamar, com esse tiragosto de toda manhã, peixes variados, que horas que a gente pode abrir a primeira? O Vitão quer saber.
2: Ah, o Vitão.
1: Vitão, você só pode abrir a primeira quando você parar de trabalhar, viu?
2: A outra
1: antes
2: coisa.
1: Disso, não pode.
2: O Vitão, o senhor precisa mandar mais alguma daquelas músicas que o senhor cria aí pra nós aqui, hein?
1: Isso, Vitão.
2: Olha, o senhor também, olha, tá precisando trabalhar.
1: Olha pro áudio do Jorge Melo, vamos ouvir. 7:40.
3: Bom dia, Leslie.
1: Bom dia,
3: Alexandre. Vamos mais um dia de trabalho, na graça de nosso Senhor Jesus Cristo. Bom trabalho a vocês. Você estava falando de peixe e sardinha? É gostoso comer sardinha com cuscuz. E um cafezinho é uma delícia. Vamos lá, vamos que vamos trabalhar um pouquinho, atravessar para a Ilha Bela.
1: Bom dia, Jorge. Bom trabalho pra você. Você tem razão. Um cuscuz de sardinha.
2: Bom, né?
1: Agora o senhor sabe fazer cuscuz?
2: Sei.
1: O senhor podia fazer e trazer pra nós aqui, né?
2: Ah, eu aprendi com a dona Marina, hein? E a dona Marina. Foi...
1: Segunda-feira o senhor traz?
2: Vou fazer no final de semana.
1: Isso.
2: Pra segura.
1: Isso.
2: Você vê.
1: Foi palmito, tá?
2: Fala, ah, é. Estamos assim. Você vê a voz dele, você vê o prazer que esse cara deve ter de trabalhar.
1: Com certeza.
2: Você vê, porque, ó, vai atravessar pra Ilha Bela. Quando eu vejo aquele marzão assim, aquela fila, eu já cheguei a sair da fila da balsa pra não ter que atravessar.
1: Bom dia. A Molise fez limpeza de roçada aqui no Tinga já faz uma semana.
2: Opa.
1: Deixaram a sujeira aqui na Rua Marisa, esquina na Homera. Acho que estão esperando a chuva vir e levar toda a sujeira para dentro do Rio da Paca. No Tinga, o lixo só está aumentando. Silvio Ricardo. Eu cobrei e pedi, entrei em contato com a Secretaria de Comunicação ontem e pedi para que, se existe algum plano já de desassoreamento de rio, limpeza de galeria, de córrego, porque é um negócio que eu estou cobrando aqui sempre, em função do que os meteorologistas estão prevendo do El Niño, que está se aproximando aí, né? Vamos ver se eles me mandam, viu, Silvio? Bora pro áudio do Cláudio de São José dos Campos, meu querido.
4: Bom dia, Leslie. Bom dia, Alexandre. Aqui é Cláudio de São José dos Campos. Mais uma vez, descendo a Tamoios. O trânsito está bom. Vou passar agora pelo segundo pedágio, mas pedimos prudência pro pessoal, né? Bom dia para vocês, bom final de semana e ótimo programa.
1: Obrigada, Cláudio, um bom dia para você. Você vê como é que é? A gente, quando fala que a Onda é a emissora com o maior alcance da região, aí tem gente que fala assim, será que é mesmo?

0: Pergunta pro Cláudio de São José dos Campos, que ele sobe e desce todo dia. Quando ele não sobe e desce pela Tamoios, ele vai pelo Oswaldo Cruz.
1: Pelo Oswaldo Cruz.
0: E aí ele ouve a onda, tanto na Tamoios quanto no Oswaldo Cruz. Preciso falar mais alguma coisa do nosso alcance? Não, né?
1: Fantástico.
0: Só não enxerga quem não quer. Não é verdade?
1: É, fantástico.
0: É anônimo. Bom dia. Rádio pegando... Bom dia, rádio. Ah, tá. Pegando o gancho do Alexandre sobre não ter dinheiro em São Sebastião, ontem tivemos uma votação no sindicato, junto ao pessoal da Fundação Saúde e Hospital São Sebastião. A palhaçada começou com o olheiro da prefeitura na porta do sindicato dos petroleiros, tirando foto e filmando todos que entravam e saíam. Por esse motivo, ninguém do hospital pôde comparecer por medo. A votação foi mais vergonhosa ainda. Na realidade, não teve votação, né? A prefeitura decidiu e a gente aceitasse ou não. Não teve diálogo nem opção de contraproposta. Aumento de 5% depois de 2 anos sem aumento. R$25 de cesta básica chega a ser vergonhoso. E é isso que a gente vale.
1: R$25 não paga o quilo do acém, hein?
0: Eles têm R$25 de cesta básica?
1: Não, é o aumento sobre o valor, é. O aumento foi dado no valor de R$25.
0: Eu não vou falar o que eu tô pensando.
1: Não tem posso. Coisas que... Eu ainda vou um pouco mais além, tá?
0: Eu não posso falar o que eu tô pensando, mas eu posso fazer uma pergunta. Senhoras autoridades de São Sebastião, vocês conseguem viver com um aumento de R$25? Tirando o salário exorbitante que tanto a Câmara de São Sebastião votou em seu favor, e o salário do senhor prefeito, senhor secretário e diretores e afins, vamos supor que os senhores ganhassem um salário médio, que é o salário médio do litoral norte, de R$2.300. E os senhores tivessem que pagar aluguel, transporte, água, luz, internet, remédio, de vez em quando comprar um sapato, uma roupinha, porque nem todo mundo pode usar um tênis de R$8.000. Os senhores conseguiriam viver com um aumento de R$25? Não, né?
1: Não,
0: então, os senhores não conseguiriam viver nem com os 2.200, quanto mais com os 25. Toma vergonha na cara. Toma vergonha na cara. Depois fica aí. Viva o SUS, viva a saúde, viva os enfermeiros, a saúde. Toma vergonha na cara. Começa a tratar bem o povo da saúde, pagando bem, porque dinheiro São Sebastião também tem. É igualzinho em Caraguá, essa conversinha de ai, não tem dinheiro. Ai, a ex-gestão, o foguete, o planeta. Tomem vergonha na cara. Vou parar por aqui porque...
1: Mas eu vou completar o que você está dizendo. É assim, olha. Em 2024, na eleição, uma das promessas do então candidato... Eu preciso aprender, eu não aprendo. Porque eu já ouvi de um político assim, ó, o candidato é uma coisa, o gestor é outro. Então, o então candidato, senhor Reinaldo Moreira, atual prefeito eleito, e foi bem votado em São Sebastião, hein? Teve um trabalho atrás dele espetacular, que ele foi bem eleito. Uma das promessas era cuidar do pessoal da saúde. Até porque ele tem uma formação universitária da área da saúde. 1 ano e 8 meses. E ele aparece com isso? É um profundo escárnio. É dar um tapa na cara do servidor. Porque, sabe, tá difícil, não é fácil. Não tá fácil pra ninguém, gente. Não tá fácil pra ninguém. Agora, dessa maneira, com essa falta de empatia, de responsabilidade com o servidor, que tá lá pôr na cara a tapa, que atende as pessoas.
0: 7:48
1: Acreditável, viu, Leslie?
0: Tem coisas que eu vejo na internet e que o meu juízo às vezes me impede de falar, não que eu não queira, né? É porque eu tenho juízo e também não gosto de gastar dinheiro com advogado. Eu acho que a gente, se a gente tem coisas que a gente pode evitar, a gente evita, porque a própria vida se encarrega de mostrar quem é quem, né? E depois de ontem, desse sururu na casa de Noca, que nem disse a nossa ouvinte, eu fiquei ouvindo música, vendo televisão e tal, e eu tava com meu notebook aberto, e as coisas vão, né?
1: Vão chegando.
0: Vão fluindo. E aí, quando a crítica, ela vira um conflito pessoal, quem perde é a cidade. A imprensa e o poder público não precisam ser amigos, de jeito nenhum. Eles precisam respeitar os seus papéis. Existe uma diferença enorme entre discordar de uma reportagem e transformar o trabalho jornalístico numa disputa pessoal. O prefeito municipal, seja ele de qualquer município desse Brasil, ele administra a cidade. A imprensa, ela fiscaliza, questiona, informa e dá voz à população. São funções absolutamente diferentes. E é justamente por isso que o relacionamento dos dois lados nem sempre será confortável. O problema começa quando uma autoridade pública passa a enxergar uma pergunta incômoda como provocação, como crítica, como perseguição. Ou então, uma reportagem, uma matéria desfavorável como uma questão pessoal. O jornalismo, ele não existe para agradar prefeito, vereador, secretário ou qualquer outro agente público. Ele existe para informar a sociedade. O Bom Dia Litoral, assim como qualquer veículo de comunicação que se proponha a fazer jornalismo, tem o direito de questionar decisões, cobrar explicações, apontar problemas e até publicar nas suas redes fatos que sejam de interesse público. Isso não significa ser contra um governo. Significa cumprir uma função essencial numa democracia. Da mesma forma, o prefeito, ele tem todo o direito de discordar de uma matéria. Ele pode contestar a informação, apresentar documentos, esclarecer fatos e exigir até o direito de resposta.

0: público são instituições que devem sobreviver às pessoas que momentaneamente ocupam os seus cargos. Prefeitos passam, secretários também passam, vereadores também, e jornalista também passa. Ninguém cria raiz, mas tem uma coisa que fica, que é a cidade. E é justamente isso o que o debate precisa estar acima das vaidades pessoais. Não cabe a nós, jornalistas, escolher quem será elogiado ou criticado, de maneira nenhuma. Cabe ao jornalista perguntar aquilo que a população gostaria de perguntar. Cabe investigar aquilo que merece ser investigado. Cabe publicar, inclusive, aquilo que for relevante, mas sempre com responsabilidade e compromisso com os fatos. Da mesma maneira, não cabe à imprensa exigir que um governante concorde com tudo. Claro que não. A democracia também é saber conviver com a crítica. Mas uma informação, uma reportagem, não deveria ser interpretada como declaração de guerra. Uma pergunta difícil não deveria ser tratada como ofensa. Uma cobrança jornalística não deveria ser confundida com perseguição. Se por um acaso houve ou houver um erro jornalístico, que ele seja apontado. Se houve uma informação equivocada, que seja corrigida. Se houver abusos, que sejam utilizados os mecanismos legais existentes. Mas se a informação estiver correta e for de interesse público, o fato de uma autoridade não gostar da notícia não transforma a notícia em perseguição. É preciso lembrar que o poder público possui uma estrutura gigantesca de comunicação, principalmente de comunicação institucional, e inúmeros canais para apresentar a sua versão. A imprensa, por outro lado, tem como principal instrumento a credibilidade construída diariamente diante do público. Por isso, quando uma autoridade entra em conflito com um veículo de comunicação, a discussão não deveria ser sobre quem ganhou a briga. A pergunta deveria ser outra. A população está sendo informada? Porque no final das contas, é ela, população, que paga impostos, utiliza os serviços públicos, enfrenta os problemas da cidade e tem o direito de saber o que acontece dentro da administração municipal. O jornalismo, ele não é inimigo do poder público, mas também não pode ser subordinado a ele, para quem faz jornalismo sério. Um bom relacionamento entre imprensa e governo não é aquele em que ninguém critica ninguém. É aquele em que, mesmo diante da discordância, existe o respeito institucional. O prefeito pode não gostar de determinada manchete. O jornalista pode discordar de determinada decisão. E ambos podem continuar exercendo as suas funções. Mas isso sem ataques pessoais e sem retaliações. Sem transformar o jornalismo numa disputa de egos. Porque quando uma autoridade e um veículo de comunicação entram numa disputa pessoal, existe um terceiro personagem que não pode ser esquecido, que é a população. 7:57. Eu quero ir para um breve e rápido intervalo comercial. E daqui a pouquinho a gente volta. Fica aí, porque Na Onda é muito mais.
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1: 8:02. Ontem, um motociclista de 44 anos, após um acidente com um ônibus escolar em Ubatuba, faleceu. Esse acidente foi envolvendo uma motocicleta no final da manhã da quinta-feira, na região da Maranduba. Segundo o Serviço de Atendimento Móvel de Urgência, o SAMU, a vítima era moradora no município e estava na motocicleta. Ele sofreu politraumatismos e traumatismo craniano e não resistiu aos ferimentos. Uma equipe da unidade de suporte avançado foi acionada, mas constatou a morte ainda no local. O Instituto Médico também foi chamado para realizar os procedimentos necessários. Ainda conforme o SAMU, o motociclista foi a única vítima do acidente. A ocorrência contou com o apoio da Polícia Militar Rodoviária. A dinâmica da colisão ainda não foi esclarecida. As circunstâncias do acidente serão investigadas pelas autoridades. Esse foi o terceiro acidente com moto em 3 dias. Na rodovia Rio Santos, na região do Tabatinga, também no sul de Ubatuba, morreu na terça-feira um motociclista quando caiu da moto. Na quarta, um novo acidente envolvendo 2 motocicletas deixou um homem em estado grave na região da Lagoinha. 3 acidentes envolvendo motocicletas foram registrados no intervalo de apenas 3 dias na região sul de Ubatuba. Isso é muito preocupante, mas é preocupante de verdade, porque o motociclista tem que dirigir por ele e pelos outros. Ele é a pessoa mais vulnerável. Muito triste. Uma operação de fiscalização realizada na manhã da última terça-feira identificou diversas irregularidades num estabelecimento comercial localizado no bairro da Praia Grande, em Ubatuba. A ação contou com a participação da Guarda Civil Municipal, Vigilância Sanitária e Polícia Militar. Durante a fiscalização foram encontrados cerca de 600 pacotes de gelo sem identificação e sem comprovação de procedência. Eles tiveram o descarte determinado pela Vigilância Sanitária. Também foram localizados pacotes de granola fora do prazo de validade. O estabelecimento mantinha diferentes atividades comerciais no mesmo imóvel, incluindo estacionamento de veículo, fabricação, venda de gelo, comercialização de bebidas, distribuição de água potável, recuperação de sucata de alumínio e venda de brinquedos e artigos recreativos. Só faltou salão de cabeleireiro. Entre as irregularidades constatadas estavam a ausência de certificado de licenciamento do Corpo de Bombeiros e inscrição municipal. A fiscalização também identificou problemas no armazenamento de produtos, uma caçamba de grande porte instalada em área pública e um poço artesiano sem autorização ambiental. Diante das condições encontradas, foi determinada a interrupção imediata da fabricação e comercialização de gelo, a retirada da caçamba e a regularização das dependências, das pendências cadastrais, também foram determinadas. O responsável tem 72 horas úteis para providenciar as adequações. Após isso, uma nova fiscalização deverá verificar se tudo foi corrigido. A ação também constatou que o imóvel não tem ligação com a rede de abastecimento de água da Sabesp. Mas aí faz como? Enche balde para poder trabalhar? É porque se não tem rede de água, não tem água da Sabesp, usa lá o poço?
2: É, eu acredito que possa ser um poço artesiano.
1: Eita. É?
2: Não. A gente começa a pensar em vários caminhos quando não estão dentro da normalidade.
1: Não é aquele todos os caminhos levam a Roma?
2: Olha, bem falado, bem lembrado.
1: Ai, Jesus.
2: Deixa eu fazer um comentário a respeito desse texto que você fez.
1: Pois não.
2: E você sabe que eu sou um apaixonado pelo jornalismo, né? Eu reconheço que preciso aprender mais ainda, depois de tudo que eu vi, essa relação jornalismo de verdade, imprensa no caso, e a classe política. É que vem vindo há anos, Leslie, essa distorção que a imprensa ela depõe contra. Há anos vem esse papo que o jornalista está querendo provocar o entrevistado. É o que eu falo, a realidade é uma coisa e a prática é outra. E aí eu vou levar para a nossa gestão aqui em Caraguá. Por que eu digo nossa gestão? Porque nós moramos aqui, nós pagamos os impostos aqui.
1: É bom sempre o senhor explicar, porque há quem diga que nossa, quando a gente fala nosso, nossa, é porque nós temos um papelzinho em algum banco de meu Deus,
2: ah,
1: que eu até
2: não,
1: agora
2: não,
1: não consegui
2: não.
1: achar.
2: Eu vou contar uma coisa para você. A rádio, ela tem os seus compromissos comerciais, né? São os anunciantes, as propagandas, porque tem que pagar a conta. Ponto. Agora, o comentarista, e aí eu faço hoje esse papel, estou comentarista, né? Eu tenho essa liberdade que a rádio me dá, desde que eu não mexa com a índole, com a moral, com o caráter de quem está sendo criticado ou mencionado. Mas o prefeito de Caraguatatuba, e eu posso falar isso com muita propriedade, tá? Eu estou cometendo um erro. Qual o erro que eu estou cometendo? Eu não estou mais conseguindo ouvir ele falar. E eu comentei isso com você. Eu falei, olha, ontem eu não assisti a entrevista. Eu me baseei em dois cortes. E aí eu não posso falar com propriedade sobre cortes, né? Quem sou eu? Mas duas coisas.
1: É bom que o senhor mesmo pergunta, o senhor mesmo responde.
2: Não, mas é sério. Assim, olha, uma coisa eu gostei numa parte da entrevista que ele falou. A respeito das casas populares no Massaguaçu. Ponto. Continuo apoiando integralmente o trabalho dele nesse quesito. As pessoas precisam ter uma moradia digna, as pessoas, e o poder público é para isso, porque nós pagamos tanto imposto, ele não tá fazendo mais do que obrigação, ponto. Mas já que ele está defendendo isso, eu também bato palmas. A segunda coisa que ele falou num dos cortes que eu vi, né, do segundo corte que eu vi, a respeito do serviço da coleta do lixo. E aí começa as minhas diferenças com ele. Tem 1 ano e 7 meses que ele tá no poder, né, com a caneta na mão. E tem muito tempo que nós estamos falando aqui que o serviço de lixo está deixando a desejar. Só agora ele está achando que a coisa não está funcionando.
1: Mas antes tarde do que nunca, né?
2: E o dinheiro que foi pago?
1: Não, mas
2: antes tarde,
1: ele achar que não está funcionando e tentar consertar do que continuar.
2: Aí vem na toada a famigerada taxa do lixo, né? Vamos colocar assim, de resíduos sólidos, é um pacote. O que que ele conseguiu acertar nesse intervalo de 1 ano e 7 meses? Porque o que eu percebo é que ele é o dono da razão.
1: As casas do Massaguaçu.
2: Não, eu tô dizendo na questão do lixo.
1: Mas eu tô falando geral, porque
2: geral.
1: Muita gente fala assim, você não fala nada que ele fala de faz de bom. As casas.
2: Não, o projeto, porque a casa não tá pronta.
1: Tá, mas é um começo.
2: Ah, é muito blá blá blá, Leslie.
1: Mas é um começo.
2: Ele tem muito blá blá blá.
1: Então, as casas, o centro TEA, que foi para
2: das pessoas com autismo. Especiais. A troca da empresa de lixo, de serviços de zeladoria, a que era Renovar pela Molise.
1: Sim. Então, aí eu não sei se
2: não,
1: foi bom.
2: Não, porque tava feio, tava péssimo.
1: Então, não sei, porque nós não estamos no verão. Então, no inverno, o mato cresce menos. Eu quero ver agora em setembro, com chuva e com sol, se a Molise vai dar conta. Aí eu posso dizer pra você se tá funcionando ou não. Porque eu ouvi da boca de um político que, durante o verão é assim mesmo, todo mundo reclama.
2: Então, mas esse político é ligado a ele.
1: Não sei. Melhor não falar
2: mas
1: nada.
2: Vamos lá. Dentro desse contexto do lixo e da famigerada taxa do lixo, o que que foi construído realmente dentro de Caraguá nesse quesito? Porque quando ele assumiu, e aí eu dou um desconto de 6 meses para acertar, para entender como é que a máquina gira e tal, a roda gira, vamos pôr assim. Agora, 1 ano e 7 meses depois, ele ainda está engatinhando? Atirando para tudo quanto é lado. Que uns não falam a verdade, que outros mentem, que a gestão passada foi o calcanhar de Aquiles dele, enfim, e agora?
1: O problema é que ele
2: qual
1: não...
2: que é o motivo dele realmente?
1: O problema é que ele não consegue manter uma certa liderança sobre os seus comandados. E isso é um problema muito sério, porque quando você não tem um líder, um gestor com pulso firme e que diga, eu quero que faça e se vira para fazer, que era o caso do antecessor ao Aguilar Júnior, fica muito difícil. Fica muito difícil.
2: Eu sei que você fala que a gente não pode falar nomes, eu entendo, respeito isso, mas foi um tiro no pé que o senhor Antônio Carlos da Silva deu. Não adianta, gente. Ai, por que isso, por que aquilo? Ele errou. Ele errou gratuitamente. Ou ele apostou que talvez o rapaz.
1: Mas nesse caso o senhor está errando também. Nós estamos na lei eleitoral.
2: Ah, não pode falar nome, né? Perdão, Lésio. É verdade. Mas eu não estou falando do candidato, Lésio.
1: Mas não importa.
2: Não pode.
1: Não é para falar.
2: Não pode falar. Mas que houve um erro, houve. E hoje nós estamos pagando o preço desse erro.
1: Então. Aí a gente tem que ver como é que vai ficar, né? 8:13, eu quero falar para você, tá reformando, tá construindo, vai trocar o piso, quer colocar azulejo, enfim, você já sabe que eu sempre recomendo para você a Zelar, Lar e Construção, que está com preços sempre baixos. 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Nós temos aqui um recadinho. Alessandra Rocha, te dei bom dia hoje, meu amor. Bom dia.
2: Eu.
1: Jorge Cardoso, bom dia, Alexandre. Bom dia, Leslie. O prefeito de São Sebastião pode até estar fazendo umas M's, mas uma coisa, ele foi inteligente. Hoje ele não tem oposição. Ele pegou todos os ex-candidatos de 2024. E trouxe todos para dentro da máquina pública, independente se estavam com ele ou não. Todos fazem parte do time dele e com isso ele não tem oposição nas ruas. É o que diz o Jorge Cardoso.
2: Está correto.
1: Edilson Torres, olha só, os funcionários de São Sebastião reclamando de 5% de aumento. Isso porque o salário base deles é de no mínimo R$2.000 a mais que os de Caraguatatuba. Júlia Galdino, foi exatamente isso que aconteceu ontem na outra rádio. Quando o prefeito foi contrariado pelo comentarista, ele saiu do sério, subiu no banquinho e fez manha. Júlia Galdino do Litoral. Bom dia, Júlia. Marli Santana, bom dia, Leslie e Alê. Que nossa sexta e nosso final de semana seja sensacional. Gente, o povo começa a mandar as fofocas do que tá acontecendo por aí. Vocês mandam aqui pra mim, tá, gente? Manda aqui que eu quero saber. Oh, meu Deus! Daqui a pouco a gente tem o Thiago, né? Vamos bater papo hoje com o Thiago, vamos falar de vários assuntos. Cadê o nosso WhatsApp? Aqui. Bom dia, bancada ciclista atropelado na Serrinha da Olaria. Ai, que triste. Atenção no trânsito. É o Rogério que tá mandando aqui pra gente. Obrigada, viu, Rogério? Então, pra você que tá próximo ali, indo pra Serrinha da Olaria. Ali a Serrinha da Olaria é próxima ali do Getuba, não é isso?
2: Isso mesmo.
1: Gente, toma cuidado ali, viu? Ai, que judiação. Tomara que...
2: Começa ali na... Tanto na saída do túnel do contorno norte, como quem vem pela SP-55, você passa sentido Ubatuba, Casa Branca, Olaria, sobe a Serrinha, Getuba e Capricórnio, Massaguaçu.
1: Que coisa, né? Poxa vida.
2: É, ali precisava estar mais sinalizado, mais iluminado à noite.
1: Verdade, ali tem que ter a duplicação logo, né? Então, é isso. O que eu vou fazer agora? 8h18?
2: Uma receita de bolo pra galera aí.
1: Dá aí uma receita de bolo, senhor. Tem alguma receita boa? Bolo prestígio,
2: não,
1: chocolate?
2: Não, não tem esse talento, não.
1: Não tem?
2: Não tem.
1: Nenhuma receita de salgado, assim?
2: Ah, opa.
1: É momento Ana Maria Braga? Momento Alexandre Braga? Não tem?
2: Não tem, mas sou metida cozinheira, você sabe.
1: Não, é que esse negócio de receita de bolo dele é irônico, sabe? Ele não fala brincando, não. Ele fala com ironia porque eu podo ele.
2: Então ele fica muito
1: bravinho. Aí ele fala assim, mas vou falar do quê? Hoje de receita de bolo?
2: Não, porque...
1: É, pois é. O senhor fala de receita de bolo, fala de receita de caipirinha.
2: Não bebo mais.
1: O senhor
2: mais.
1: Só não infrinja a lei eleitoral.
2: Não, isso você tá certo.
1: Pois é.
2: Eu esqueci desse detalhe.
1: Mas o senhor tem que tomar magnésio pra memória, então.
2: É importante. É porque quando a gente... pensa que vai falar só o nome, não porque é candidato e tal, não pode falar. A lei é...
1: Piazinho, você é maravilhoso.
2: A lei, ela é intransigente, isso. Tem que ser assim, tá. Vamos seguir conforme diz a lei. Agora, só pra deixar bem claro, não tenho nada pessoal contra o prefeito, viu, gente? Eu só não consigo mais ouvi-lo, como não consigo ouvir o atual presidente da República quando tá nas lorotas dele. No ar, que vai isso, que vai aquilo. Não dá, não tenho. Meu tempo é mais precioso, preciso trabalhar. E eu
1: o
2: vejo...
1: O tempo é precioso e a língua é comprida também, né?
2: Ah, sim, mas eu vou falar uma coisa. Não pode nem citar nenhum comentário sobre a esfera federal.
1: Pode, isso.
2: Porque quando eu vejo aquele rapaz lá que é o candidato da oposição, não pode falar nome, né? E o atual presidente, aí eu fico, me desanima. Eu vejo o Brasil assim num caminho nebuloso. Aí chega aqui na nossa região, nossa, aí tá mais difícil ainda, porque é na região, é na cidade que a gente mora, né?
1: Quero mandar um abraço pro Sidney Santos, que tá ouvindo a gente. Bom dia, Sidney, um beijo grande, feliz aniversário, que Deus te proteja, que você colha só coisas boas nesse novo ciclo, tá bom, meu querido? Um beijo enorme para você. 8h20, eu vou trazer aqui uma matéria do jornalista Elton Romano, que diz assim: perto de completar a metade do mandato, a gestão do prefeito Reinaldinho ainda estuda alterações na estrutura administrativa da prefeitura. No ano passado, a Fundação Instituto de Administração, FIA, foi contratada para elaborar o estudo, que era aquilo que o senhor estava falando,
2: isso,
1: ao custo de 2,5 milhões. O prazo inicial terminou em junho, mas até agora os trabalhos não foram concluídos. Esta página, se referindo à página do jornalista Elton Romano, teve acesso aos relatórios produzidos pela FIA, cujas informações foram classificadas como confidenciais. O material revela a proposta de criação de uma secretaria voltada para a mobilidade urbana e outra com a temática de transparência e controle interno. A proposta prevê a extinção da Secretaria de Planejamento, onde atuam apenas 28 funcionários, a menor quantidade entre todas as pastas. O diagnóstico da atual estrutura mostra que a Secretaria de Urbanismo, por incrível que pareça, não lida com urbanismo, mas somente com obras particulares. A ideia é extingui-la também. A Secretaria da Pessoa com Deficiência e Idoso para justificar sua existência, teria que atuar também com temas ligados ao gênero, raça e diversidade sexual. A bagunça administrativa constatada na maioria das pastas é simbolizada pela Fundação de Saúde. Pela lei, o órgão teria autonomia gerencial e financeira. Na prática, funciona como extensão da Secretaria de Saúde, segundo admitiram representantes da própria pasta. As anotações revelam que as representações consideram frouxa a fiscalização do contrato de gestão mantido com a Fundação e avaliam como esquisita a prática de ceder servidor concursado para ser chefe no outro órgão. Uma das diretrizes da reforma é não aumentar o número de departamentos e divisões, mas os representantes da Secretaria de Serviços Públicos querem criar mais um departamento e ampliar de 19 para 29 divisões, aumentando assim a quantidade de diretores e chefes. As secretarias de meio ambiente e de turismo também querem inchar as suas estruturas. As propostas contrariam a análise da FIA, que concluiu pela necessidade de uma estrutura mais integrada e menos fragmentada. As alterações em cada secretaria ainda estão sendo discutidas com a cúpula do governo, principalmente entre o prefeito e os secretários Célio Moreira e César Zimmer. Nos próximos dias, a reportagem vai publicar mais detalhes sobre o estudo. E essa é a matéria do jornalista Elton Romano. 8:24, infelizmente, ontem, um acidente envolvendo um elevador de serviço deixou duas pessoas feridas na tarde de ontem. Isso aconteceu no bairro do Porto Novo, em Caraguatatuba. A ocorrência foi registrada por volta das 2 horas na Avenida José Herculano, segundo informações iniciais. O elevador teria despencado de uma altura aproximada de 4 metros. Equipes do Corpo de Bombeiros e do Serviço de Atendimento Móvel de Urgência foram acionadas para atender as vítimas. No local, os socorristas encontraram um homem de 78 anos que sofreu uma fratura exposta, ai coitado, em um dos membros inferiores, e uma mulher de 80 anos que apresentava escoriações. Após receberem os primeiros atendimentos, as duas vítimas foram encaminhadas pelo SAMU ao Hospital Estela Maris e permaneceram sob cuidados médicos. As causas e as circunstâncias da queda do elevador ainda não foram esclarecidas e o caso deverá ser apurado. Ai, gente, com 78 anos sofrendo escoriações, é muito triste. É o fio da EDP? É? Vou mandar pro Matheus. Ó, gente, parece que tem um fio da EDP que tá pegando fogo nas casinhas populares antigas do Pegurelli, próximo ao número 7. Eu vou te mandar aí, Matheus, pra gente colocar na tela. Ixi, Maria, tomara que o Corpo de Bombeiros chegue logo, né? Porque ali mora muita gente, muita criança, muita família, além do que pode destruir. Ai, não quero nem pensar na possibilidade. Wellington, bom dia. Bom dia, Leslie Alexandre, bom dia. Alessandra Rocha diz assim: falou sim, Leslie, estou só ouvindo, pois se for dar minha opinião, ai, ai, ai. Gostaria até de participar mais na Câmara às terças-feiras, mas meus filhos me proibiram. Eles disseram que não vão me salvar. Não vão me salvar. Ó, gente, olha isso. Isso tá acontecendo agora. Quem que mandou? Deixa eu ver o nome do ouvinte que mandou. Não tem o nome de quem mandou, PA?
2: Lá moram os conhecidos meus, um casal,
1: o Ricardo Alex
2: e Andréia. É mais ou menos.
1: O Alex lá do Pegorelli, obrigada, viu, Alex? Gente, isso é perigoso, porque isso pode pegar.
2: O tamanho
1: nas
2: da
1: casas,
2: chama.
1: É. Ah, mas os bombeiros são muito rápidos, né? Os bombeiros são muito rápidos, já devem estar a caminho. Enfim. Tomara que não aconteça nada. Ô Alex, se conseguir manter a gente informado, a gente agradece, tá? É... Só tá sabendo alguma coisa em relação a... O jornalista Salim Burian já tinha publicado, uhum. E agora ele publicou novamente, sobre aquela abertura do canal na Praia do Camarueiro. O senhor sabe de alguma coisa a respeito daquilo?
2: Não.
1: Então, parece que aquilo teve o aval do Ministério Público Federal. Aí tem gente que diz que podia, aí tem outras pessoas dizendo que não podia. Aí num dia tinha máquina, aí no outro já não tinha mais. Queria saber mais a respeito disso, que eu também não sei. Eu quero mandar um bom dia pro Ronaldo Cerbelli. Toda vez que eu vejo com ele de meio ambiente, eu lembro do Ronaldo
2: Cerbelli. Bem lembrado, ele.
1: Bom dia, Ronaldo. Um beijo para você, uma excelente sexta-feira. Outra pessoa que eu quero mandar um bom dia, muito especial, que eu tenho um carinho muito grande, não conheço pessoalmente, que é o Betão do Pegorelli, que era minha diversão aqui, conversar com o Betão. Ele lá no YouTube e nós aqui.
2: Verdade, hein, Betão?
1: Betão.
2: Mas ele vai se recuperar,
1: vai
2: firme
1: se recuperar
2: e forte.
1: Espero que dê tudo certo pra você, uma excelente sexta-feira, viu? Um beijo enorme, a gente sente a tua falta por aqui, tá? 8h28, pezinho pro break, porque na volta a gente tem a participação do Thiago, a gente vai tratar de alguns temas, mas o principal vai ser o da securitização e alguns outros assuntos.
2: Esse cascainho aí que o homem tá buscando?
1: Cascainho?
2: É um cascalho, né? A venda da,
1: ele
2: da
1: disse,
2: dívida
1: então,
2: e tal.
1: Mas ontem ele falou que não é nada disso, que nós somos tudo doido.
2: Então tá bom.
1: É, nós somos tudo maluco, a gente tem um. Ele falou assim, porque tem alguns da imprensa aí, que aquela turma do quanto pior melhor, tira minha fala de contexto. Eu não sei se é assim que ele fala, que eu não sei imitar ele, né, gente? É, tira a fala de contexto. Não, aqui não tira a fala de contexto, não. É que o senhor falou mesmo. Se o senhor pegar o corte e o que o senhor falou, é a mesma coisa. Aqui ninguém tirou nada de contexto, não. É que a gente não vai pôr, porque como eu falei, eu não gosto de gastar dinheiro com advogado. É, a esses casos assim, né? Então, a gente não põe. Mas o senhor falou. O senhor falou que 3,5 km é o treino do senhor. Tanto é que ontem
2: não,
1: o senhor pediu desculpa.
2: Perdão, o treino não. Aquecimento.
1: Aquecimento, verdade. Tanto é que ontem, na entrevista que o senhor deu num outro canal de comunicação, o senhor pediu desculpa novamente.
2: Legal, ele tem essa humildade de saber que...
1: Não, ele pediu desculpa no dia, inclusive.
2: Legal isso aí.
1: Desculpa, brincadeira indelicada.
2: Ótimo. Agora, o que eu tenho falado do governo dele, eu gostaria realmente que ele falasse e nós enxergássemos a realidade que nós... Que ele enxergasse. Precisa de ser nós, não.
1: Você já viu o meme que circula na internet?
2: Ah, eu já vi alguns dele. Com chupeta na boca, com a camisetinha escrito Johnson.
1: Não, a do triciclo é a melhor.
2: Não, essa eu não vi. Essa eu não vi.
1: A do triciclo é muito boa. A do trator, então, é sensacional. Será que ele fez. Ele teve que aprender pra dirigir aquele trator lá, né?
2: É.
1: Ou não?
2: E a cidade caminhando pro ostracismo.
1: Ai, Jesus, 8h31. Gente, a gente vai pra um rápido break.
2: Ai, Jesus, amado.
1: E na volta. A gente tem mais bate-papo. 8h31, fica aí que na onda é muito mais.
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1: 8:36. Fiquei triste com esse caso desse casal de idosos do elevador, porque, ai, coitados, para se recuperar na cidade é muito complicado. Ó, uma coisa boa, dentre algumas não tão boas assim, para Caraguatatuba e quem precisa fazer o seu acerto de contas, contribuintes terão mais 60 dias para aderir ao programa de recuperação fiscal, que permite a regularização de débitos inscritos em dívida ativa com descontos sobre juros e multas. O prazo, que terminaria agora no dia 31 de agosto, será estendido até o fim de outubro. A nova data oficial ainda será detalhada em decreto, que deverá ser publicado no Diário Oficial Eletrônico do município. O programa contempla débitos tributários e não tributários, incluindo multas administrativas vencidos até 31 de dezembro de 2025. Os valores podem ser pagos à vista ou parcelados em até 60 vezes. E os descontos variam conforme a modalidade escolhida e podem chegar a 100% dos juros e multas. A adesão pode ser feita presencialmente de segunda a sexta, das 8:30 às 4:30 da tarde, na sessão de recuperação de créditos fiscais, conhecida como dívida ativa, no Paço Municipal. Também é possível realizar o procedimento pela internet, por meio do Portal do Cidadão. A prorrogação amplia o período para que moradores e veranistas regularizem suas pendências dentro das condições oferecidas pelo programa. 8:38. 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E olha, a Câmara Municipal agora, ela conta com uma ouvidoria, e a ouvidoria quer ouvir você. É um canal criado para receber sugestões, reclamações, denúncias, elogios e também pedido de informação. Tudo pelo novo site da Câmara, tá? Acessa caraguatatuba.sp.leg.br. Não, vamos falar sério. caraguatatuba.sp.leg.br e conheça a ouvidoria que tem o ESIC, que se você quiser alguma informação, você pode pedir pelo ESIC. 8:40, o Thiago já tá aí com a gente? Tá bom, vamos ver aqui no nosso. Olha, eu quero mandar um bom dia pra Célia, que tá ouvindo a gente. Célia, muito obrigada pela sua audiência, viu, meu amor? Um beijo enorme pra você. Muito obrigada sempre pela preferência de estar aqui no nosso jornal. Eu tenho uma grande honra sempre de ter os nossos ouvintes por aqui. A justiça ontem, ela anulou, e isso foi o Tribunal Regional Federal da Primeira Região, que anulou uma resolução do Conselho Federal de Odontologia que reconhecia a harmonização orofacial como especialidade odontológica. Com a decisão, a resolução perde a validade a partir da publicação do acórdão. O processo, contudo, ainda pode ser alvo de recurso e o CFO informou que vai recorrer. Segundo o conselho, por enquanto, não há mudança nas atribuições dos cirurgiões dentistas. Abre aspas. A decisão será submetida às medidas judiciais cabíveis e o CFO utilizará todos os instrumentos legítimos disponíveis para contestá-la, afirmou a entidade. A norma estava em vigor desde 2019 e permitia que dentistas realizassem procedimentos como aplicação de toxina botulínica, preenchimentos faciais, técnicas para estimular a produção de colágeno e uso de laser, entre outros. A decisão foi tomada na última quarta-feira, após um recurso apresentado pelo Conselho Federal de Medicina e pela Sociedade Brasileira de Dermatologia. No julgamento, o tribunal entendeu que o CFO foi além do que a legislação permite ao incluir, por meio de uma resolução própria, procedimentos estéticos em toda a face, entre as atribuições dos dentistas. Segundo o entendimento do TRF1, cabe à legislação federal estabelecer os limites de atuação de cada profissão. A resolução anulada definia a harmonização orofacial como um conjunto de procedimentos voltados ao equilíbrio estético e funcional da face. 8:42. Tiago, meu querido, bom dia. Estamos tendo calma. Muita calma nessa hora.
2: Tá me ouvindo?
1: Tiago, bom dia, tudo bem com você?
2: Bom dia, Messi, bom dia, Alexandre, tudo bem?
3: Bom dia.
1: Tudo, e você, como está?
3: Fala, Tiago.
2: Tudo certo, graças a Deus.
1: Conte-nos tudo, não nos esconda nada. Fale tudo o que você se preparou para falar. Bora lá.
2: Bora lá. Hoje o tema central é securitização, né? Que na verdade é a lei 83/85, que está em estudo na Câmara dos Vereadores. Essa lei, ela traz, na verdade, o que que a gente não pode falar que é uma venda dos créditos que a prefeitura tem para receber futuro, mas para a população entender melhor, é como se fosse uma venda de fato, tá? Então, a prefeitura tem créditos a receber e ela vai numa empresa privada, vende, e essa empresa privada, vamos supor que a prefeitura tem 100 milhões. A empresa fala para a prefeitura assim: ó, prefeitura, eu pago 95 milhões. E esses 5 milhões, para onde vai? Só que essa modalidade, ela veio da Lei 208 de 2024, na qual obriga. Até para tirar aquela questão, você lembra, o Enese, que teve aquela questão das pedaladas fiscais da Dilma Rousseff?
1: Sim.
2: Que perdeu uma data.
1: Que culminou, inclusive, com o impeachment dela, né?
2: Isso. Essa lei foi criada pensando nisso, tá? Para não ocorrer isso novamente. Então, não é pedalada fiscal isso, de jeito nenhum. A lei, ela, 208, é uma lei federal. Ela foi criada em 2024. E ela tem alguns critérios. Dentre esses critérios, está dizendo assim: 50% do que os municípios, o Estado ou União arrecadar com a venda antecipada dos créditos futuros, ele é obrigado a ir para a Previdência. Ou seja, 50% dessa lei, se for aprovada, teoricamente teria que ir para Caraguaprev. Então, Odese, é aí que a gente fica com um ponto de interrogação. E aí eu quero aproveitar o gancho do seu texto, maravilhoso, parabéns por sinal.
1: Obrigado.
2: Dizendo que o papel do jornalista, a gente enquanto comentarista que estamos aqui, eu, Alexandre, e você como jornalista, o nosso papel é trazer transparência e entendimento para a população. Porque nós entendemos que o bem comum é aquilo que é feito para todos, não é só para uma minoria ou para algumas pessoas dentro da municipalidade ou da, do Estado ou da União. Então, o que está faltando nessa lei de securitização, que é a verdadeira venda dos créditos futuros no presente, ter um dinheiro agora em caixa, porque tendo em vista inclusive todas as entrevistas que o prefeito dá, ele alega que não tem dinheiro em caixa, o que me causa espanto, né? Um orçamento de 1 bilhão e quase 300 e poucos milhões realmente é espantoso não ter dinheiro em caixa, mas enfim, o gestor tá lá, é ele, então ele que tem que fazer o papel dele. Ainda dentro da liturgia do cargo, eu ainda acompanho algumas entrevistas dele e tudo, eu não consegui ver a transparência que faltou inclusive na taxa do lixo. Até a Alessandra Rocha aqui, deixar um abraço para ela, teve nas audiências, ela cobrou o plano municipal de resíduos, cobrou várias coisas, e na taxa agora, na securitização, nós também não enxergamos transparência. Falta transparência, falta explicar para onde vai o dinheiro, e o papel dos vereadores é fiscalizar para onde vai tudo isso, quem que vai ser a empresa que vai arrecadar, vai comprar esses créditos, quem que vai cobrar, o pessoal que está devendo, vai a casa, vai ser cobrada também, vai ser penhorada, como é que fica? Isso é uma coisa que tem muito ponto de interrogação ainda para essa lei de securitização. Eu sou contra essa lei, porque tá bem faltando muitos critérios, e o principal deles, na minha visão, ainda é o critério da transparência. E queria dizer também para o prefeito aqui que é até difícil falar, porque confesso para você que, mudando agora de assunto, gente, ao ver aquela brincadeira que ele já pediu desculpa na hora e também pediu desculpa ontem em outra rádio, foi difícil da gente ouvir, ver e tentar digerir o que ele falou, né? Faltou empatia ao prefeito de Caraguatatuba. Empatia essa, que o que que é empatia, gente? Empatia é o dom de se colocar no lugar do outro, não só nas dores, mas em tudo. Eu como pessoa com deficiência, eu dependo de alguém 24 horas por dia. Então, com perdão a palavra a todos aí, até para limpar a minha bunda eu preciso de alguém. Então eu tenho empatia com todas as pessoas, com todos os seres humanos. É claro que dentro da sua devida proporção e tudo mais. Então, assim, eu gostaria de ver um prefeito com mais empatia, com mais vontade, demonstrando mais sabedoria, conhecimento e tudo aquilo que a liturgia do cargo exige. Tá bom, Nés? Então, sobre a securitização, era isso que eu queria falar. Também queria falar dessa fala do prefeito, das pedaladas aí do pai, que me causou bastante chateação enquanto ser humano. E deixar aqui para vocês, abrir ao povo aí, se quiser perguntar, se quiser mandar um oi para todo mundo. Ale, um abraço.
1: Tiago, antes de você encerrar, apesar de dizerem que não é uma venda casada, que nós somos tudo maluco, a gente entende tudo errado, a gente nunca entende as coisas certas, a gente fica vendo miragem onde não tem, enfim. Por exemplo, quando você contrai uma dívida e por algum motivo você deixa de pagar, seja ela com qualquer instituição, loja, banco, e passado algum tempo, essa dívida, ela é vendida para essas empresas que compram a dívida por um valor. Por exemplo, você deve 1.000, a empresa, para fazer caixa, vende a sua dívida por 200 e os 800 faltantes, mais o prejuízo, mais o lucro, a empresa vai entrar em contato com você, vai te telefonar 50 vezes por dia, vai te mandar 300 ordens extrajudiciais, vai dizer para você que, de novo, o seu nome vai pro Serasa e que é contra a lei, o seu nome só pode ir pro Serasa uma vez, enfim, vai fazer uma pressão psicológica desgraçada na sua cabeça até o cara ir lá e pagar, acreditando que de fato ele pode ser prejudicado. É lógico que a gente está falando de uma dívida de R$1.000. No caso dessa securitização que estão querendo fazer aqui em Caraguatatuba, se é que ela for aprovada pela Câmara Municipal, coisa que pessoalmente eu acho que não vai, até porque nós estamos há pouco tempo da reeleição e vereador daqui para frente não vai dar a cara dele a tapa só porque ele é da base do prefeito. Esse é o meu entendimento, a não ser que tenha alguma outra história aí por trás. É possível que, em se aprovando essa lei, né, eu não sei como é que eles vão fazer, essa conversa de você pode perder sua casa, isso é possível?
2: Olha, o que que acontece quando você vai para dívida ativa, da dívida ativa vai para um processo judicial no qual pode sim, de fato, ocorrer essa penhora do bem. Mas assim como você, eu também duvido muito que essa lei vai passar.

0: eu conheço dois casos aqui que estão com mais de 25 anos de dívida de IPTU. Então a pessoa praticamente mora, desde que mora na casa, não paga IPTU. E ela permaneceu na casa. Então, assim, pode acontecer? Pode. Não é, nunca vi acontecer, mas pode acontecer. Na lei não tá livre, não.
1: É. Apesar de que existe eu não sei se a gente chama de lei, de como que chama, mas, por exemplo, quem tem apenas uma casa como moradia não perde, não pode ser penhorada, não tem isso? Tem alguma coisa nesse sentido aí?
0: Isso, é o único bem ou herdado, o único bem da pessoa é impenhorável. Mas existem algumas brechas legais que podem penhorar. Por exemplo, é o único bem impenhorável, mas a pessoa tem um salário fixo todo mês, é um CLT. Pode penhorar um valor mensal para até a quitação desses débitos. Assim como acontece com as dívidas. Se você tiver dívida no banco, o banco, se você utilizá-lo, você vai, quando cair o dinheiro, ele vai cobrar esse dinheiro seu. Entendi. Ele pode cobrar o CLT, ele pode cobrar até 30% do que a pessoa recebe. Se passar dessa margem, é cobrança indevida. Mas tem muitos critérios aí que a gente tem que. A questão da securitização, ela envolve o bem maior da população e o grande sonho do brasileiro, que é o sonho da casa própria.
1: Olha,
0: e é difícil da gente lidar.
1: Eu me recuso de verdade a acreditar, por mais coisas absurdas, né, Alexandre, que a gente tem visto, eu me recuso a acreditar que um, como diz o mineiro, um trem desse vai ser aprovado. Me recuso. O senhor vira carinha assim igual o Clodovil, por qual motivo?
2: Porque eu tô vendo aqui, tanto você como o Thiago, vocês estão assim, envolvidos em acreditar no país de Bob. O mundo encantado de Bob. Vou só fazer um pequeno.
1: Microfone, Matheus.
3: Um pequeno lembrete. Será que pensaram, quando foi aprovada a taxa de lixo, tiveram esse pensamento que você está tendo?
1: Do quê?
3: Que depois as pessoas podem votar, não votar neles por isso e por aquilo. É só o prefeito bater o pé, chamar para uma conversa, que a base vota e vota pensando no futuro de Caraguatatuba.
1: Então.
3: Olha.
1: Responde aí, Thiagão.
3: Eu volto a dizer para vocês. Não. Eu vou torcer para que vocês estejam cobertos de razão. Vou adorar chegar aqui e falar: olha, eu errei, peço desculpas por ter falado. Agora, mediante tudo que eu tenho visto da gestão, e aí eu vou dar um exemplo, meu amigo Thiagão, a empresa que vai ser agora, foi, né, já assinou lá, para tomar conta da merenda escolar. Vocês viram a matéria que o vereador colocou aí sobre as outras cidades? Não vai longe. Olha o contrato que a empresa que está em primeiro lugar apresentou, e olha o contrato que a atual, essa empresa que ganhou a licitação aí, apresentou. Não tem nexo as coisas na gestão hoje. Aí aparece um vereador, dois, no máximo quatro, que brigam ali e tal. E os outros? Alguém falou alguma coisa? Vocês ouviram alguma nota de alguém? Vocês ouviram alguma manifestação dos vereadores que foram eleitos pela população? Porque se o prefeito coloca o vereador lá, aí eu fico quieto. Quem colocou o vereador lá foi a população. Merenda escolar é sagrado. São as crianças que estão na escola, são os filhos, netos, nossos. Você acha que não tem vereador que tem filho na escola, que tem neto na escola? Que toma merenda lá. Às vezes não precisa tomar aquela merenda, porque tem condições e tal. Mas e a maioria hoje da rede pública que toma merenda? Que precisa. Que a criança está ali aprendendo na escola, precisa ter uma alimentação.
1: Mas já trocou a empresa? Não, vai trocar.
3: Não, Leslie, mas tudo mostra crer que é assim. Então, goela abaixo.
1: Ontem, o meu neto, quando chegou da escola, ele passou

0: casa, e eu sempre pergunto, você almoçou na escola? Almocei. O que, que você almoçou? Arroz, feijão, carninha.
1: Isso, a Lorena então, fala assim também.
0: Ou então, hoje tinha feijoada.
1: Ah, ele fala?
0: Que é feijoada. Então, como eu pergunto direto na fonte, eu não pergunto pra ninguém, eu pergunto pra ele, que já sabe o que é bom e o que é ruim, porque o bichinho é esperto.
1: Muito. O Johan
0: é. A alimentação é de boa qualidade.
1: Mas ele falou aqui na bancada. Ele falou aqui na bancada que estava feliz porque serviam 60 mil refeições. Ô, gente, vou estar errado e faço minha culpa se precisar em rede social. Terça-feira que vem na sessão de Câmara, senhores vereadores que ainda não se manifestaram, aproveitem e se manifestem. Aí a gente começa a acreditar que as coisas vão tomar um rumo diferente.
0: Pois é, diferente vamos tomar nosso rumo, né, Thiago? E sempre pensar que dias melhores virão, né, meu querido?
2: Isso, eu quero, antes de finalizar, quero torcer para que o Alexandre esteja errado, para que a gente acompanhe um finalzinho aí, uma reta final de gestão, não de digestão, né, porque tá fazendo falta gestão aí em Caraguá, que não tá tendo gestão municipal em Caraguá, tá difícil, não escuta ninguém e vive no mundo paralelo. É a gestão municipal Stranger Things, né? É o mundo invertido.
1: Brilhante você, rapaz. Você é brilhante.
0: Ai, morri.
2: Aí a gente escuta umas coisas assim que é até difícil a gente ouvir, mas que Deus abençoe nossa sexta. Alexandre, vou torcer para você estar errado. Lese, um abraço.
0: Abraço,
2: querido.
0: Deus
2: abençoe vocês.
0: Amém.
2: Gente, obrigado. Fiquem com Deus, viu?
0: Você também, bom final de semana. Quero mandar um beijo. E olha, a Shirley Cristina também mandou um bom dia pro Thiago. Alessandra Rocha também mandando um abraço pro Thiago. E é isso. 9 horas. Até segunda-feira. Excelente final de semana. Repense o que eu conversei com
1: você. Não, você é show.
0: Não, sou show nada.
1: Pra mim é. Pra mim, pro Marcão, tenho certeza absoluta. E eu já ouvi, é que às vezes eu sou teimosinho. Eu sou teimosinho. Mas você viu que eu cheguei de manhã aqui que eu falei pra você? Já tirei, porque você tem razão. Acabou. É. O dia que eu discordar, eu vou falar também. Você sabe
0: eu
1: falo.
0: Eu sei que você fala.
1: Mas nisso você tá coberto de razão.
0: Eu sei.
1: É que eu gosto de dar uma esperneada.
0: Não, mas é que eu precisava ter aquele botãozinho. Não, muito pelo contrário. Eu gosto que discordem, porque eu gosto do bom debate. Esse negócio de concordar com tudo que eu falo, isso é coisa de puxa saco.
1: Ela sabe que eu não faço isso.
0: Eu gosto é que discorde, que discorde, como dizem, e mais todos os ordes. Não, ele discordou porque ele tem uma imagem distorcida da própria realidade.
1: Vive num mundo paralelo de Bob, é isso? O mundo fantástico de Bob.
0: Ou da Disney. É. Também. Gente, você já imaginou se nós vivêssemos no mundo da Barbie? Que não ia ser? Uma coisa de maluco? Não ia dar muito certo, não. Bom, vamos embora, mas ó, quem tá indo sentido Costa Sul, teve um acidente, um ciclista acabou de ser atropelado por lá, o trânsito tá parado, então redobrem a atenção, tomem cuidado.
1: Você pelo
0: amor
1: contorno,
0: de Deus.
1: Leslie?
0: Não, deixa
1: pela
0: eu ver
1: aqui.
0: É que foi o Alexandre que propostou, o Alexandre Pronto falou que postou agora. Ixi Maria, ele faleceu.
1: Ai, Deus.
0: Foi em Juquei. Um homem ainda não identificado morreu na manhã dessa sexta-feira após um acidente envolvendo uma bicicleta e um ônibus escolar em Juqueí, na costa sul de São Sebastião. A ocorrência aconteceu no KM-177, mais 500 metros, próximo ao posto de saúde. As equipes do SAMU foram acionadas, mas a vítima morreu no local. O corpo permanece aguardando a chegada do IML. O ônibus escolar e a bicicleta permanecem no local para trabalho das autoridades. O trânsito segue lento no trecho. Equipes do DETRAF, DR e GCM estão no local realizando a sinalização e acompanhando a ocorrência. redobre a atenção, você que vai passar pelo trecho, e nossos sinceros sentimentos à família.
1: Claro.
0: É muito triste encerrar o jornal assim, mas é que você, motorista, sempre tem prioridade na informação. Até segunda-feira, 7.
1: Se Deus quiser,
0: muito obrigada por
1: bom
0: essa
1: final
0: semana.
1: De semana pra vocês.
0: Obrigada, Matheus. Peadinho, bom dia.
3: Bom dia.
0: Tudo bem, amor?
3: Tudo jóia.
0: Vários nadas hoje, vários
3: mais
0: nadas
3: tarde,
0: amanhã.
3: Mais tarde.
0: É, os teus vários
1: vocês
0: nadas
1: dois
0: começam
1: são incríveis.
0: Depois
1: vários
0: das duas,
1: nadas.
0: Que é quando você sai da academia, né?
3: Isso, não, essa semana eu não tô indo.
0: Ah, verdade, tô você com tá com a costelinha quebrada.
3: É.
0: Verdade, você tá dodóizinho. Então, olha, eu espero que você faça vários nadas sem quebrar o outro lado das costelas, pelo
3: tá
0: amor
3: bom.
0: De Deus. Que ninguém me...
3: Se jogue no sofá de novo.
0: E não. Senta agora, por favor.
3: Né?
0: Aí você tá magrinho, você pode sentar, não precisa se jogar, não. PA, meu querido, muito obrigada pela parceria.
3: Bom final de semana pra todos.
0: Bom final de semana pra você. Ótima recuperação até segunda. Pra você que ficou comigo no 38826000, eu sou muito grata pela sua participação, pelas suas críticas, sugestões, seu abraço, seu bom dia, até seu xingamento a gente agradece. Obrigada de verdade. Me segue, arroba Instagram Leslie Cury. Bora aumentar o meu número de seguidores, meu povo, por favor. E um ótimo final de semana pra você. Pra você que ficou no YouTube, bom demais. Segunda-feira eu tô aqui às 7 pra te dar bom dia com muita alegria. Excelente final de semana pra você. Fica aqui na Onda é Muito Mais. Tchau.
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0: tô chegando. E vamos juntinhos até logo mais meio-dia. Tô esperando você pra participar com a gente pelo zap 38826000. É o som dos bairros que tá pintando. É muito mais.
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0: Tá chegando o som dos bairros, então pensa num sucesso bacana e pode pedir pra gente. 38826000 e aproveita. 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Então participe com a gente, começando o som dos bairros, tem Lucas e Igor.

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1: Eu acho que você tem que mandar aquela mensagem. Mas manda o que tá no seu coração. Porque se fosse eu falaria mais ou menos assim.
2: Ei, boa noite. Antes de te bloquear, eu só vim te dizer que a partir de hoje pode tocar o terror, fazer o que quiser fazer. A boca é sua, curte sua farra, sinto mais nada.
1: Não, apaga, apaga, apaga.

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Sammy Rico, Longa Estrada da Vida, junto com Zezé de Camargo. Esse é um clássico, hein? Agora 9:23. 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
2: 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Sabe o que é que ela quer?

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1: Cadê a mãozinha no céu assim, vem? De um lado pro outro. Lisboa!

0: Machado Cobaia, 10 em ponto na onda.
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0: Bora ficar bem informado? Então, bora lá na sexta-feira aqui na onda. A gente vai falar sobre o tempo. E hoje, dia 21, marca a chegada de uma frente fria na região, aumentando a nebulosidade, possibilidade de chuva fraca e isolada e principalmente rajadas de ventos podem chegar a 60 km por hora ou até mais. Temperaturas ficam amenas, mínimas de 16 e máximas de 20 graus. E daqui a pouquinho a gente traz mais informações do final de semana. Quer saber o que rola sábado e domingo? Daqui a pouquinho o Piazinho vai trazer para você informações aqui. 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
1: A onda é muito mais. 10:05. Bom dia, sextou, bebê. Seja bem-vindo, seja bem-vinda à melhor programação do Litoral Norte, por aqui PA Júnior, e a gente continua junto até meio-dia. Você participa pela onda, pelo zap 38826000, mandando tua música, teu sucesso pra gente curtir juntinho e concorrendo aos presentes. E hoje tem um buquê de flor lindo. Presente da Garden Flores, mande a palavra flor pra gente e eu já coloco você pra concorrer. 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

0: Panda e muito mais. Fala, Mansa, mais um dia de sol. Agora 10h19, bom dia, onda. É o som dos bairros rolando com tua música, teu sucesso até o meio-dia. Então capricha no pedido e pede a sua predileta.
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muito mais, traia véia. Agora 10h35, bom dia pra Flávia Dias do Pontal Santa Marina, aliás do Golfinho, né? Beijo pra você, Favinha, tá pedindo pra gente curtir juntinho com ela nessa sexta-feira aqui, ó, sorriso maroto não tem perdão, a onda é muito mais, então bora lá.

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1: Felipe Araújo, de um jeito um tanto quanto diferente. Mais ou menos assim, ó.

0: Aonde é muito mais, Gustavo Mioto, solteiro não trai. Agora, faltando um minutinho para as 11, bom dia, Onda.
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0: Bom, para este final de semana, Caraguá e região vai ter temperaturas mais baixas, bastante nebulosidade, então se prepara. Amanhã, sabadão, mínima fica entre 15 e máxima de 19 graus e sem previsão de chuva. Já no domingo,

0: A temperatura varia entre 15 e 20 graus com possibilidade de pancadas de chuva à noite. Mais informação a qualquer momento aqui na programação da Onda.
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0: é muito mais. 11:04, bom dia, bebê! Por aqui, Pia Júnior. Esta sexta-feira, delícia, contigo até o meio-dia. Tô te esperando, viu? Pra você pedir tua música, ter o sucesso pra toda a galera curtir juntinho. E você concorrer a um presente que vai deixar seu final de semana mais bonito, mais florido. É, um buquê de flores da Garden Floricultura. Então, manda a palavra flor pra gente. Aí, ó, só ficar com aquele pensamento positivo e logo mais tem esse presente. 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

0: 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Simone Mendes, Direitos Iguais.
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mais Juan Leandro, e olha essa fofoca do ano, agora 11:20, bom dia onda, e olha, daqui a pouquinho, meio dia, tem de presente pra você um lindo buquê de flores da Floricultura Garden, você quer ganhar esse presente, né? Pra deixar o final de semana mais florido, então manda hashtag flor, que eu vou colocar você pra concorrer esse presente, é logo mais meio dia, boa sorte!

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0: Miranda é muito mais. 11:25, bom dia!
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0: que vamos! 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

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Sorriso Maroto, perdas e danos. Agora faltando 20 minutinhos pro meio-dia. Já já tem presente, hein? Buquê de flores da Garden Floricultura. Manda hashtag flor, que eu coloco você pra concorrer esse presente daqui a pouquinho. 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

tarde, Henrique Rodrigo, e esse beijo equivocado, muito bem, finalzinho aqui do Som dos Bairros, muito obrigado a você que participou pelo zap, pelo 38826000, fez a inscrição e concorreu aos presentes da onda, porque tá na hora de ganhar um lindo buquê de flores da Garden Floricultura. Atenção, atenção, hein? Quem mandou a palavra flor e tá ganhando esse presentão da onda, deixa eu ver aqui, parabéns pra Andréia Miyashiro da Cruz Martins, final do telefone 480. Parabéns pra você, menina! Andréia Miyashiro da Cruz Martins ganhou esse presentão da onda. É o seguinte, Andréia, dá uma olhada no seu zap, mandei todas as informações pra você, você responde direitinho e a gente marca de você retirar seu presente na Garden Floricultura, tá joia? Obrigado pela tua participação, viu? Som dos Bairros fica por aqui, mas não fica triste não, viu? Amanhã tá de volta a partir das 10 horas da manhã pra você pedir tua música, teu sucesso e curtir juntinho com a gente, fechou? Bom, eu, PA Júnior, vou descansar um pouquinho, tô de volta segunda, a partir das 9 horas da manhã e na sequência tá chegando na Onda do Esporte, na melhor programação do Litoral Norte, a Onda é muito mais!

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1: Boa tarde, galera do bem, começando o melhor programa de esporte do litoral norte, Vale do Paraíba, na Onda do Esporte. Só podia ser onde? Na Onda FM 101.1. Em primeiro lugar, como sempre, né? Agradecer a Deus, obrigado, Senhor, de nos permitir estarmos aqui, obrigado a todos vocês, ouvintes da Onda FM, obrigado vocês que nos acompanham aí pelo Instagram, @RogerGoleiro, muita coisa, mas ô, Corinthians, vai Corinthians, não é que for.

0: Oi, meu Deus, hoje o programa tá recheado. Não é que o Palmeiras foi, não é que o São Paulo foi, não é que o Santos foi. Ai, tá todo mundo indo, Biruta. Boa tarde a todos. Vou agradecer também nossos colaboradores. Sem eles também esse programa seria possível. 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É importante, eu estarei presente e vou tomar aquele Danone e vou rodar essas 30 estações, eu e o Biruta. Meu amigo, meu irmão Biruta, boa tarde. Esse ícone do Rádio de São Paulo, Litoral Norte, Vale do Paraíba, esse cara é sensacional.
1: Vamos rodar as estações, sim, só que eu vou ficar só no suco de uva e você no destilado.
0: É, no Danone gelado.
1: Mas a carne a gente vai aproveitar, entendeu? Vou preparar meu corpo pra isso, com certeza.
0: Vai comer bastante linguiça.
1: Ah, sim, com certeza. Aquela linguiça de churrasco, bem queimada, bem perfeito, né? Tem uma técnica pra gente fazer uma linguiça lá com queijo, que é uma delícia,
0: viu? Ah, cara? É a cuiabana?
1: É.
0: Queijo coalho?
1: Então, você vai lá, você prepara, você abre ela na churrasqueira, você coloca o queijo lá, meu, dá aquela assada, fica, meu, no pãozinho.
0: Biruta, não é hora de falar isso não, Biruta. Meio dia e 5, cara, não é hora de falar disso não.
1: Então, obrigado você, Roger, obrigado PA, obrigado Patrícia, você ouvinte da Onda FM, mais uma vez agradecendo por estar junto aqui. E o Roger falou mesmo, todos os paulistas, menos o Red Bull Bragantino, se não me engano, acho que só
0: o
1: Red Bull
0: Bragantino. E o Mirassol.
1: Ah, o Mirassol também, que acabaram ficando de fora, é verdade. O Red Bull
0: Bragantino. Um na Sul-Americana e outro na
1: Libertadores. É verdade. O Red Bull, é claro, estava no confronto direto, né, no caso, né, com o brasileiro, mas o Mirassol teve a oportunidade, sim, de fazer o resultado e acabou sendo eliminado nas penalidades, né? Vou comentar daqui a pouco sobre isso daí.
0: E dá um recadinho também, sem esse recado, o programa não vale, Biruta. 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Capricha, porque você pode estar citado com a gente aqui nessa última sexta-feira do mês de agosto, que será semana que vem. Semana que vem tem espetiche, hein, Biruta? Biruta que tá doido para comer aquele bife à parmegiana lá.
1: Se você tiver que opção, vá nessa opção. Aí depois você pode ir pra todos os outros caras. Depois que você comeu a primeira, você pode tentar todos os outros. Mas você vai ver que é uma delícia, realmente. É muito bom, muito bom.
0: E aí, Bruta, vamos começar então falando que é de Sul-Americana. Se tiver recadinho, você pode mandar aqui.
1: Já
0: se tiver
1: gente,
0: resultado da Série B também, você pode passar. Aqui o programa você que manda.
1: Já tem muita coisa acontecendo realmente. Só rapidinho aqui, eu quero aproveitar e destacar rapidinho que você me deu essa oportunidade. Depois a gente fala da Série B, com certeza teve bola rolando nesse meio de semana, né? Mas nós tivemos o final da Fórmula E, né? Que é a corrida de carros elétricos. É a corrida talvez hoje mais sensacional do planeta, porque os carros andam junto, iguais, entendeu? E o Pascal Wehrlein foi o campeão, né, no caso. É o bicampeão, no caso, o Pascal Wehrlein. O de Grassi, que é o piloto brasileiro, acabou terminando bem lá atrás na pontuação, no caso, né? Acabou ficando lá para trás. É o último ano do de Grassi, no caso, né? Mas mesmo assim teve uma vitória. Ele também é campeão da Fórmula E. E o Drogovic tá agora lá, terminou à frente, acho que terminou na 14ª posição, mas os brasileiros não estavam com bons carros esse ano, inclusive o Drogovic e o de Graça têm equipes novas, no caso, então estão ainda reformulando o carro. Mas o destaque maior é que a Fórmula E volta agora nesse final de semana no Grande Prêmio da Holanda, né? Casa do Verstappen, né? Vamos dizer assim, né? No caso, entre aspas, né? E o Verstappen renovou até 2030 com a Red Bull. Queimando a língua de todo mundo, dizendo que ele ia pra qualquer outro lugar, ficou na Red Bull. Mas vou dizer uma coisa pra vocês, se a Red Bull continuar patinando pra trás, no contrato dele tem uma quebra de contrato, que se ele não terminar esse ano, em segundo pelo menos, ele pode quebrar o contrato.
0: Eita, quase igualmente.
1: Quase isso, entendeu? E vou dizer uma coisa pra você, falar uma coisa, as diferenças de valores é gigantesca, cara.
0: Nossa,
1: o Memphis Depay não ganha uma décima parte do que esses caras ganham em um ano, cara. É uma loucura, cara.
0: É
1: muita doideira a Fórmula 1, cara.
0: Mas a diferença é que o Red Bull tem dinheiro, o Corinthians não, né?
1: Boa, essa foi a melhor de todas.
0: Essa é a diferença entre os dois, né, meu?
1: Estamos esperando o Transfer Ban.
0: Ai, meu Deus do céu. Então, enquanto o Biruta procura ali as informações, que o Biruta já chega mastigado aqui com a Série B que tivemos rodada.
1: Sim,
0: agora,
1: verdade.
0: Meio de semana, eu só vou lembrar que a gente vai começar a falar da Copa Sul-Americana também, só falar do jogo do meu São Paulo também, que terça-feira, só lembrando que foi o único jogo do brasileiro na terça-feira, foi do São Paulo pela Sul-Americana. São Paulo que se classificou no Morumbi ao bater o Bolívar por 3-1, São Paulo que na próxima fase, nas quartas de final, enfrenta o Boca Juniors da Argentina, um grande clássico sul-americano. Aí tem mais 8 Libertadores aí em disputa aí nesse confronto entre São Paulo e Boca Juniors. Antes de falar dos jogos da quarta-feira pela Sul-Americana, Biruta vai dar os resultados da Série B do campeonato, né, Biruta?
1: A Série B acabou com bons resultados para os paulistas, né, entre aspas, né? Tivemos aí, depois eu vou comentar sobre essa goleada histórica, né? Novo Horizontino 3 em cima do Atlético Mineiro, né? 0, né? Jogando dentro de casa. Tivemos também o Botafogo empatando com o Criciúma em 1-1, jogando em casa, Botafogo. Tivemos ainda também o São Bernardo num empate com o Fortaleza, o que foi ruim para a tabela de classificação, né? Para a equipe do São Bernardo, né? E tivemos mais uma goleada histórica para a Ponte Preta, 6-0 para cima da Ponte com Vila Nova.
0: A Ponte ganhou? Não perdeu?
1: Perdeu mais uma. Detalhe, existe uma possibilidade de salvar a pátria da Ponte Preta, esse time que é gigantesco em termos de história, e infelizmente por más gestões, e a gestão que está acontecendo vai acabar não só criando uma situação difícil, mas de fechar talvez as portas do clube, porque está devendo todo mundo, até o pessoal que trabalha dentro do clube, né? Existe uma SAF que tenta comprar. O valor, eu achei que é um valor muito alto, mas se essa SAF realmente nesse valor de 1 bilhão para Ponte Preta, vou dizer uma coisa pra você, entrega pro cara que é mais fácil. É. Dá a chave da porta, você tá entendendo? Faz o que for, não tem que nem pensar de outra forma, entendeu?
0: O valor que o Botafogo foi comprado,
1: se for realmente 1 bilhão a oferta, eu vou dizer pra você, por 500 milhões a gente entregava a casa, entendeu? Entregava a chave da porta da casa tranquilamente.
0: E a classificação ficou?
1: A classificação, no caso de tabela, lembrando que esse final de semana também tem bola rolando, pra gente comentar, nenhum paulista está, ou melhor, o único paulista na classificação, o Novo Horizontino na quarta posição, mas lembrando que o Brasil da Série B, primeiro e segundo se classificam direto, né? E os outros 4 disputam um quadrangular, né? E aí fica depois bem longe já da classificação, Bernardo aparecendo na 13ª posição, 14º Botafogo, e dentro da zona de rebaixamento a Ponte Preta completando 17 derrotas no campeonato. Daqui a pouco completa um turno.
0: Meu Deus do céu, ô macaco, você faz o Biruta sofrer demais. De vez em quando ele chega aqui, cabisbaixo, fala, Biruta, a macaca vai se recuperar.
1: A macaca vai
0: subir de galho.
1: Com certeza.
0: Ou o galho quebra de vez, né? Então vamos pro jogo das quartas-feiras e da quarta-feira da Sul-Americana. Tivemos que o Biruta comentou aqui, Atlético Mineiro 2, Bragantino 2, o Atlético classificado no jogo de ida, lembrando que o Atlético Mineiro ganhou em Bragança por 1-0. É o Bragantino com muito mais posse de bola, mais finalizações, foram 9 contra apenas 4 no alvo pro Atlético. Eu assisti esse jogo na íntegra, eu acho que o Atlético, o Bragantino merecia um resultado melhor. Jogou muito melhor do que jogou em Bragança Paulista, tem muito mais oportunidade. Sim. Inclusive, uma defesa salvadora do Everson, no último lance, fez uma defesa espetacular, garantindo essa classificação pro Atlético Mineiro. Atlético Mineiro, nós falamos aqui na quarta-feira, que depois da Copa do Mundo é o melhor time, é o time que estatisticamente falando, depois da Copa, é o time que tá mais rendendo, e tá aí, então tá comprovando isso, que tá brigando, subiu muito no Campeonato Brasileiro, subiu muito, não tava olhando mais pra parte de baixo da tabela, tá no meio para cima, e classificou de uma maneira vou colocar assim, convincente. Sim. Porque não jogou tão bem dentro de casa, mas jogou pro resultado. Sim. E fez o resultado de 2-2 com esse empate lá, já com a vitória fora de casa, conseguiu a classificação importante, lembrando, Biruta, que esses times que classificaram aí pegam um cascaizinho bom. Depois vou passar para vocês falando sobre o Santos, dinheiro que entrou para eles. Na Libertadores é coisa de 9 milhões de reais, Corinthians embolsou e todos os outros times, total até agora em torno de 25, que tem bônus, outras coisas que a gente vai falar depois. Mas enfim, mas é o dinheiro que esses times estão endividados aí, o Atlético, São Paulo, Botafogo.
1: Nessa conta, faz você falta. Falou, o Corinthians precisa ganhar umas 3 Libertadores para pagar o Depay, né?
0: Se ele tirar o juros.
1: Exatamente, se ganhar todas agora, ele paga o Depay tranquilamente, entendeu? Mas é o que você falou, foi um belo resultado, sim. Nós falamos até que provavelmente pelo resultado fora de casa o Atlético poderia realmente levar, né? Mas foi um grande jogo, 2-2, né? Importante no caso, mostrou que o Red Bull pelo menos tem força e provavelmente essa força pode ser alavancada no Campeonato Brasileiro, né?
0: É verdade. E vamos pro jogo da quinta, porque quarta-feira pela Sul-Americana só tivemos esse confronto entre brasileiros, que o Atlético Mineiro classificou, e os jogos de quinta-feira também tivemos mais brasileiros na competição. Tivemos Olímpia e Vasco da Gama, esse jogo me surpreendeu demais.
1: Verdade.
0: O Vasco classificado, o jogo de ida em São Januário tinha acabado em 0-0, mesmo com menos posse de bola, o Vasco finalizou mais, foram 9 no alvo contra 7 do Olímpia. Olímpia jogando em Assunção no Paraguai, então tinha que ter posto mais, pressionado mais o Vasco, coisa que não aconteceu. Lembrando que o Olímpia saiu na frente, né?
1: Sim.
0: Placar. Um belo gol do Olímpia, bola daquele, acordou a coruja. E o Vasco, que enfrenta nas quartas finais agora, quartas de final, o vencedor de River Plate e Independente Santa Fé, que se enfrentam na Argentina, dia 26, o jogo de ida terminou 0-0. E você viu o Thiago Mendes, que a gente falou, aquele mesmo que não quis cumprimentar o Neymar.
1: Sim.
0: Que virou a cara pro Neymar, que a gente criticou muito aqui a falta de fair play.
1: Sim.
0: Ele fez o gol de empate e foi, ele colocou o dedo no ouvido assim, tipo assim, vocês estão falando demais, eu não quero, deixa o Neymar falar, porque eu não quero ouvir o Neymar falando, não.
1: É.
0: Quer dizer, continua com a mesma marra de sempre. Quem é? Jogou aonde, Thiago Mendes? Pelo amor de Deus, capitão do Vasco da Gama, tá bom, cara.
1: Talvez precisaria ter no caso, por exemplo, que você falou, uma FIFA ou uma Comebol, bom, mas a própria diretoria do Vasco, né? Chamar o cara uma realidade, quer dizer, essa polêmica só vai gerar, por exemplo, né? Quando o Vasco tiver num determinado momento de bola de competição, gerar a pressão, porque esse cara vai começar a ser vaiado, porque tem gente que gosta do Neymar, tem gente que adora o Thiago. É o que eu falei pra você, ele é realmente um jogador somente essa nova geração da garotada, eles não querem nem ter interessado se o Neymar ganhou a Copa do Mundo ou não, todos eles querem ter a camisa 10 é do Neymar. O que eles querem é as
0: contas. Que a foto.
1: Tudo. Então não tem como. Então essa nova geração dessa maneira. Porém, o resultado realmente foi muito significativo, né? Tivemos ainda um gol anulado da equipe do Olímpia, né? Mas 4-1 realmente mostrou força aí do Vasco, né? Esperamos que isso aí mude também a chavinha do Vasco, né? Se pode jogar uma baita numa partida dessa, fora de casa, contra o Olímpia, né? Uma disputa de igualdade, por que todo jogo do Vasco não pode ser igual? Né? No sentido de buscar uma posição melhor na tabela, né? Do Campeonato Brasileiro, né?
0: É, isso que eu espero do São Paulo também, né? Sim. Esses times que estão atravessando uma fase complicada no Brasileiro, olhando mais para a parte de baixo da tabela, com uma vitória dessa, com uma classificação dessa, de uma maneira 4-1 contra o Olímpia lá, você cria, você ganha confiança e pro restante do campeonato. Sim. Tanto pra Sul-Americana como também pelo brasileiro, cara. O Vasco tá numa situação muito complicada a tabela do brasileiro. Precisa, já igual que o Biruta falou, virar essa chavinha aí e começar a somar pontos para não ficar esperando as últimas rodadas ali para sair dessa incômoda zona do rebaixamento. Tivemos também Botafogo e Cienciano. E esse jogo teve porradaria, teve confusão no final, que queriam bater no treinador do Cienciano. Ah, Botafogo, para. Vocês não fizeram resultado e voltaram pro segundo jogo depois de uma derrota de 6-1 fora de casa. Ninguém, eu acho que nem o torcedor, e olha que o torcedor do Botafogo fez a parte dele, hein? Quase lotou o Engenhão, muita gente, eu achei que não ia dar ninguém, falei, cara, vai dar aí 3.000 pessoas, 4.000 pessoas, não, o torcedor do Botafogo foi, ainda com a esperança de ver uma reação do Botafogo, que era dificílimo, tinha que fazer 5 gols de diferença para poder levar essa decisão pros pênaltis, mas só conseguiu um golzinho aí, 1-0 em cima do Cienciano, esse Cienciano classificado no agregado, foi 6-2, lembrando que o Botafogo teve oportunidade, goleiro do Botafogo, que zica que tá nessa meta do Botafogo, cara. O Botafogo teve um goleiro substituído também por contusão, teve uma suspeita de fratura na costela, num lance muito feio, enfim, e foi feio essa despedida do Botafogo da Sul-Americana, essa briga, tudo que parte pra violência, cara, independente, quem tem razão, quem não tem, a partir do momento que vai pra violência, que vai pra uma briga generalizada, ninguém tem razão, tá todo mundo errado. O treinador do Cienciano, que não tinha que, dentro da casa do Botafogo, usar com sarcasmo a eliminação do Botafogo, os jogadores do Botafogo que perdeu o jogo, perdeu a classificação, vai pro vestiário, esfria a cabeça, já pensa no jogo final de semana, que você também tá precisando fazer pontos, somar pontos para não olhar para a parte mais tabela, mas eu fico triste, cena lamentável, que não deveria acontecer, né?
1: No caso do Botafogo, nós falamos, a partida fora de casa foi péssima, não tem como. Se tomar 6 gols numa Libertadores da América, quer dizer, olha,
0: Sul-Americana.
1: Sul-Americana, você não tem condições de pegar e depois querer reverter um resultado desse em casa com facilidade, né? Não tem como. Ainda teve dois detalhes importantes. Nós tivemos um gol anulado, né? No caso do Botafogo, e tivemos um pênalti marcado que depois o VAR chamou e cancelou o pênalti. Quer dizer, nessa brincadeira toda poderiam ser aí mais dois gols do Botafogo, né? O que daria talvez uma oportunidade do Botafogo, se tentasse jogar em bola,
0: fazer aquela pressão,
1: fazer uma pressão gigantesca, né? Porque aí faria, quase que igualaria o placar, porque o gol da equipe do Cienciano, os resultados foram, quer dizer, então nós teríamos aí o resultado de 6-4, o que daria mais, porque o pênalti cancelado foi com coisa de 6-7 minutos do segundo tempo.
0: E aquele gol perdido, incrível, né, cara, do centroavante do Botafogo, cara, a bola passou no meio dele, tava debaixo da trave, cara, esses dois gols aí, que você falou, reacenderia o jogo, o Botafogo voltaria pro jogo, nada impediria por na pressão, você conquistar 2 gols, sim, ali, claro. Você tinha ainda mais 40 minutos.
1: Sim, é o que eu falei, aí você teria condições de brigar, entendeu? E de esquecer o extra-campo, essa briga toda, no caso, e pra bola rolando, né? Seria uma virada histórica, no caso, né? Não sei nem se é virada histórica, mas seria uma grande partida de empate nas penalidades, né? E acabar de repente levando um resultado como esse. Aí seria história pro Botafogo, realmente.
0: Ia ganhar aqueles 4 milhões ali, podia já ajudar a pagar o Roger. Sim. Oh, meu Deus do céu! E tivemos Santos, Santos, agora quem dá bola é o Santos. Santos tá indo devagarzinho ali. Terceiro jogo seguido sem derrota, isso é importante, não tomou gol fora de casa, então o Santos viajou pra Macará, no Equador, e conseguiu um empate 0-0, suficiente para classificar. Lembrando que o jogo de ida, o Santos venceu de virada, todo mundo preocupado, o resultado muito apertado, 2-1, podia ter sido mais elástico, pra gente ir pro Equador um pouco mais tranquilo, mas foi suficiente essa vitória do Santos em casa na Vila Belmiro, de virada por 2-1. O Santos que pega agora, parada dura, hein? O Santos que pega agora o Atlético Mineiro nas quartas de final do duelo brasileiro. O Santos que poupou seus principais jogadores, né? Inclusive o Gabigol e o Neymar, mesmo assim conseguiu segurar a equipe do Macará e sair classificado do Equador. E embolsar 700 mil dólares, cerca de 3 milhões e 600 R$1.000, isso ajuda demais para esse time que tá passando sufoco, lembrando que ele perdeu alguns patrocinadores da camisa, enfim, então é um resultado importante. Foram 11 finalizações do Macará, mas apenas 3 no alvo, cara, então pouquíssima efetividade do Macará, apenas 3 no alvo, e o Santos com 6, mas não acertou o alvo nenhuma vez. Então o goleiro do Macará saiu com o uniforme limpinho, nem tomou banho, foi pra casa com aquele cheirinho lá, porque não precisou nem tomar banho, e tecnicamente aquele jogo muito fraco, o gramado também não ajudou, mas o que importa é o que o Cuca falou. Cara, nós viemos aqui, conseguimos poupar alguns jogadores importantes pro final do ano aí, pra competição, e conseguimos nosso objetivo, que era sair de lá com a classificação, que é uma possibilidade de título esse ano ainda pro Santos, e agora todo mundo descansado para jogar o Brasileirão aí, que o Santos tá precisando pontuar para sair de pertinho aquela zona de baixo, né, Bilu?
1: No programa de quarta-feira eu comentei que o Santos, no meu modo de ver, ia ter uma dificuldade muito grande, mas você falou, o que ficou atípico foi a reação do Macará, né? Que jogando em casa precisava fazer pelo menos um gol, né? Para poder ir para as penalidades, né? Empatar a partida, mas não jogou o suficiente de uma equipe que você mesmo comentamos aqui, que é uma equipe que, independente de não ter nome, tá bem no campeonato equatoriano, tá numa sul-americana, quer dizer, faltou essa bola rolando do Macará. E aí, com isso, o Santos, independente da coisa, é tocar a bola, jogar para lá, não tem que ofender realmente o resultado, porque o resultado tava na mão dele, né? Então o Santos teve uma grande vitória, sim, independente do resultado ser 0-0, mas é a vitória de classificação, né? E você comentou, o Santos nos últimos 10 jogos, 2 derrotas, 3 empates, né? Com 5 vitórias, então mostrando que
0: uma reação
1: importante também, e reação que tira ele da zona do rebaixamento, classifica na Sul-Americana, né? E que você falou, mas tem cara que voltou a jogar, o Arão voltou a jogar bola, o Gabigol jogando, fazendo gol, né? O próprio Neymar fazendo as assistências e sendo protagonista também, quer dizer, mudou alguma coisa dentro desse Santos, né? Talvez nessas confusões que o próprio Neymar criou lá, no caso, né? Que desde o Remo pra cá, o Santos mudou totalmente a concepção de bola rolando, né? Depois daquela confusão lá contra o Remo, no caso, né? É. Então, pra mim, o que eu vejo aí é que o Santos tá muito bem, né? E fora da zona de rebaixamento, pode ser um time renovado mesmo.
0: Né? É verdade, a gente fala, né, Biruta? Eu tive o privilégio de dividir o quarto com o Raí quando ele voltou lá do Paris Saint-Germain, que ganhou aquele título paulista, gol de cabeça dele no finalzinho contra o Corinthians lá. E ele falava com uma coisa que é verdadeira no futebol. Futebol é 70% confiança e 30% qualidade. Sim. Se você não tá confiante, a bola queima no pé, você quer se livrar logo da bola, porque, pô, você tá sem confiança, o goleiro, que tá acontecendo muito com o Rafael, você dá aquela vacilada ali, eu saio na bola, não saio, mas se eu sair e tomar o gol, aquele milésimos ali de pensamento ali, que você tinha que reagir, é o suficiente para você falhar e tomar o gol. Sim. Então, a confiança é tudo, cara, eu brinco, cara, eu falo isso, o pessoal ri, cara, dá risada. Eu falo assim, cara, o Hernando Brocador foi artilheiro do Campeonato Brasileiro, cara. Você lembra do Hernani Brocador? Sim. Foi artilheiro do Campeonato. Por quê? Ele tava com confiança, da onde que ele chutava, a bola entrava, ele fez gol de bicicleta, fez gol de tudo. Então, aquele ano que ele tava com confiança, ele foi artilheiro do Campeonato Brasileiro. Depois sumiu. Então, perdeu a confiança, foi embora. Então, às vezes, não é qualidade do atleta, é a confiança do atleta, que você faz uma jogada que ninguém tá esperando ali, pela tua confiança que você tá naquele momento. Ó, o Fabrício mandou aí uma foto aí que tá na cachoeira. Ah, mentira.
1: Fabrício também, fácil, cachoeira, hein?
0: O Márcio falando aqui, Arão multiuso, é verdade, tá jogando na zaga agora. Barbearia do Japa, meu amigo Japa, ó, tô precisando dar um tapa no cabelo aí. Luiz Monte tá com a gente aqui, o João tá com a gente aqui, o Cacá entrou, meu amigo Cacá, meu líder, o assessor, chefe de gabinete aí do nosso, do deputado de Santos, tá aí com a gente. Tem mais recado?
1: Só que o pessoal que tá comigo aqui no WhatsApp aqui, que é o Thiago Futebol, mandou um grande boa tarde pra gente aqui, o torcedor do Tricolor. Também o Vanderlei disse que tá ligado, disse que o Cruzeiro não foi assaltado no jogo contra o Flamengo. Aquela bola assim, entrou, não entrou,
0: o Tadeu,
1: não importa.
0: Tadeu tá aqui.
1: Mas aí o Evaldo também nosso grande amigo lá do Silvio Indaiá, Sogueiro lá, mandando um grande abraço pra você. O Perninha falou um forte abraço a você e Roger. São Paulinho, tá tudo feliz, né? Todo mundo voltou a entrar aqui no
0: programação, né? Um abraço. Aleluia.
1: Mas é bom também. O nosso amigo também, Fanta, com a gente aqui, mandando um grande abraço pra gente aqui, dizendo que o Corinthians realmente vai ser campeão, né? E assim por diante. Muita gente aqui no. E minha filha agora também mandar um beijo pra ela nos Estados Unidos, que ela mandou um oi pra mim aqui. Ela tá numa correria grande lá com as crianças.
0: Ai, meu Deus, aí vai acontecer do Corinthians agora falar que vai ser campeão brasileiro, campeão da Libertadores, invicto, vai ser, meu Deus.
1: Mas se o Depay for tudo o que ele é, você tá entendendo? Vai conseguir tudo isso aí, você tá entendendo?
0: É, pelo menos ele foi pra segunda assistência do ano, né? Tá bom, né? Eu não vou falar isso daqui a boca. Mas só lembrando, vamos só abrir Libertadores antes da gente ir pro break aqui. Passando a Sul-Americana, já falamos tudo, o Santos foi o último que nós comentamos aqui, e vamos pra Copa Libertadores. Legal. Eu te amo, Copa Libertadores, foram jogaços, teve o Palmeiras, teve o Flamengo, teve o Corinthians. Vai Corinthians! O Marcelão mandou mensagem pra mim, era meia-noite. Você viu que isso, o Memphis Depay, agora nós vamos renovar por mais 3 anos, mais 200 milhões por mês pra ele. Eu falei, por isso, faz isso, que a torcida do Santos, do Flamengo, todo mundo agradece.
1: É complicado, é difícil, mas independente se ele fizer um. Depois não vou comentar, mas se ele for protagonista na assistência, se ele for protagonista num único gol, já é suficiente, né?
0: Já é suficiente, valeu 135 milhões. Copa Libertadores, recapitulando, na terça-feira, o Fluminense garantiu a classificação jogando fora de casa, ganhando nos pênaltis contra o Rivadavia, encara o Platense nas quartas da Libertadores. Biruta, grande resultado do Fluminense, né, cara? Vamos então pro intervalinho, Biruta, mais cedo. Sim. Porque depois a gente tem muita coisa a falar do Palmeiras, do Flamengo,
1: muita gente
0: está
1: no WhatsApp aqui. Gente aí, né?
0: 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Vamos pro break rapidinho, não saia daí. 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
1: Voltamos com o melhor programa de esporte do Litoral Norte, Vale do Paraíba. 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Vai o um recadinho especial antes de voltar a falar de Libertadores. 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Capricho, que você pode estar sentado com a gente aqui na próxima sexta-feira. Ó, o que tem de corintiano aqui nas redes sociais, misericórdia, cara, dado vai boa, a Ilha Tino, onde velho, mora em Genebra, na Suíça, estão convidados, já tá aí. Aí o Marcelo mandou aqui, vai Corinthians, todos na bancada.
2: Tem Suíça também,
1: meu
2: aí,
1: Deus
2: gente.
1: Do céu. Ô.
2: Tem da Suíça também?
1: Tem da Suíça também. Você vai pra Grécia, pra Suíça.
2: Meu clube pela Europa vai ser gigantesco.
1: Não, cara. Vai economizar um monte de dólar, cara. E vamos continuar falando da Libertadores, jogo de quarta. Ô, Palmeiras! O Verdão, o porco tá mandando ver. Cerro Porteño, Palmeiras. É, bem que o Carlos Miguel falou, nós vamos pra lá e vamos classificar. Falou e disse, tá aí, ó, Palmeiras 1, Cerro Porteño 0. Palmeiras classificaram depois de empatar em casa em 1-1. O gol do zagueiro artilheiro Gustavo Gomes aos 41 da primeira etapa. Abel que surpreendeu, colocando 3 zagueiros, Gustavo Gomes, Murilo e Barbosa, dando mais liberdade, Piquerez e pro Alan Elias. E confirmou o Vitor Roque no ataque, aquele triângulo ofensivo que a gente estava em dúvida se ele utilizar o Maurício ou o Vitor Roque para fazer dupla ali com o Flaco Lopes e Arias. Então ele optou por Vitor Roque e mesmo com menos posse de bola, foram 56 a favor do Cerro contra 44 do Palmeiras, foi um jogo truncado, foram 34 faltas, viu?
2: É muita coisa.
1: Foram 17 faltas para cada equipe, cara, e apenas 3 finalizações no alvo para cada time, cara. Então você imagina um jogo desse, 3 finalizações apenas no alvo para cada equipe e 17 faltas, cara, é muita falta.
2: Jogo picotado. Quer dizer, se você imaginar, eu não tô dizendo que seja essa a matemática, você imaginar que de uma cobrança de uma falta, uma pela outra, você leva aí quase 1 minuto para você bater uma, dentro de apitar a bola, ajeitar a bola, você cobrar essa falta, né? É, meu, 30 minutos de bola rolando, foi de bola parada só em falta.
1: Quer dizer, você falou, faltas.
2: Jogo truncado, jogo difícil realmente aí. Valia uma vaga para Libertadores de América, sim, né? O resultado, por exemplo, do Cerro Porteño aqui no Brasil fez com que o Palmeiras talvez mudasse até a sua característica de jogar.
1: Perfeito.
2: Né? Para poder tentar fazer o resultado. O que a gente comentou, que muita coisa ruim para o Palmeiras, né? Poderia acontecer se essa classificação não viesse. Não pelo resultado lá fora, mas pelo resultado dentro de casa, né? E pela cobrança que está sendo feita da torcida, da própria imprensa, no caso. Mas o Palmeiras fez uma grande vitória, né? 1-0. Não precisa ganhar de goleada, porque isso é número.
1: É, né? Classificar.
2: É classificar, é o mato morre. Dessa vez aí o Palmeiras fez um grande resultado fora de casa, dando vida e dando fôlego pro Palmeiras, que há algum tempo aí tá sendo cobrado dessa dificuldade de classificação, né?
1: É, e é isso que a torcida espera do Abel, né?
2: Sim.
1: Ah, você tem que encontrar soluções, o time não tá rendendo o que tá esperando.
2: Exatamente.
1: O que a torcida tá esperando, não tá vindo os resultados que são necessários para você ter tranquilidade, confiança para trabalhar, e você tem que mexer. E o Palmeiras é um dos poucos times do Brasil, como o Flamengo, vamos colocar ali o Cruzeiro, menos um pouquinho, um pouco mais abaixo, mas são times que tem um elenco fortíssimo, que você pode trocar as peças quando não tá funcionando.
2: Sim.
1: E achar uma solução dentro do próprio elenco. E isso aconteceu. Então jogou com 3 zagueiros, dando mais liberdade para laterais e conseguiu, como o Biruta falou, o mais importante, às vezes jogar feio e sair classificação é mais importante que jogar bonito e não conseguir classificação. O Palmeiras terá pela frente das quartas de final a LDU, que eliminou nos pênaltis o Mirassol. Dia 9/9 joga em casa e o jogo de volta dia 16/9 em Quito. Então uma outra pedreira, o Palmeiras que já enfrentou em outra oportunidade a LDU e que a gente voltou a falar, a dificuldade do Palmeiras é jogar o primeiro jogo em casa, sim, e o segundo fora. Então, é, ele sofreu nesse, aconteceu por tempo, porque eles não estão acostumados, eram 5 anos seguidos o Palmeiras fazendo todos os segundos jogos dentro de casa. E o LDU vai vir aqui como veio contra o Mirassol, franco favorito, jogando fechadinho, atrás do empate, para poder aproveitar a altitude, jogar em casa com altitude e tentar eliminar o Palmeiras. Mas enfim, agora vem a volta à confiança, o Palmeiras pode centralizar agora o Campeonato Brasileiro, que precisa, tá vendo o Flamengo chegar e encostar, então precisa do resultado agora, no final não vamos falar. Os jogos do Campeonato Brasileiro, que já começa amanhã, sábado, e o Palmeiras tem uma chance grande, hein? Com o confronto que o Flamengo vai ter e que o Palmeiras terá, tem uma chance grande de abrir um pouquinho mais essa vantagem aí na liderança. Então, vamos falar no final aí os jogos que teremos aí do Campeonato Brasileiro.
2: Foi um grande resultado mesmo do Palmeiras, fantástica vitória, e acho que aliviou um pouco, você falou, a pressão, né? Um pouco, né? Não que, porque o tamanho do Palmeiras pressiona todo dia, né? Caldeirão não tem como, né?
1: É verdade, não, o time grande, Palmeiras, Corinthians, São Paulo, sempre quando o resultado não aparece, não acontece, vai ter pressão, se você não quiser pressão, vai ser treinador lá na Ponte Preta, desculpa, Viruta.
2: Não, a pressão lá tá grande também, porque
1: mais
2: difícil.
1: Mais pro pagamento, né? Que não
2: tem pagamento, tem nada, os caras ainda estão honrando a camisa, porque poderia ter dado WO faz tempo. Ameaça até teve no comecinho do campeonato, né? De ir pra partida. Aí seria pior, porque você sabe que um WO, se eu não me engano, acho que são 3 WOs que rebaixa você direto. Você já rebaixa direto já, no caso. E eu não me lembro se é pra série C ou pra série D. Se eu não me engano, não é pra série intermediária, é pra última série do campeonato. Entendeu?
1: É verdade. Vamos falar então de jogão de bola. Esse sim foi jogão. Nós tivemos, isso é opinião minha, tá? Aí, juntando a minha opinião e com a estatística do jogo, que a gente sempre passa a estatística aí pra quem tá nos acompanhando, e obrigado vocês todos. Alexandre Alves aqui também, tá entrando aí, do Acervo Master. Oh, tem que me chamar aí pra ganhar aqui do Carcalizinho, pra jogar uma bolinha aí, pra me emagrecer também, baixar o colesterol, baixar a glicose, enfim. Me chama aí, Alexandre. Ó, vamos
2: essa
1: falar
2: daí,
1: de...
2: Se você for na Índia, você me leva como roupinha, entendeu?
1: Pegar aquele cachezinho aí, tá precisando fortalecer em casa, meu Deus, cheio de biquíni de like pra sustentar assim, pra dar aquele alpichezinho aqui. Tivemos um jogão de bola, Flamengo e Cruzeiro, do nosso amigo JP.
2: Sim,
1: Flamengo 2, Cruzeiro 1, Flamengo classificado, grande público, foi cerca de 72 mil torcedores no Maracanã. Flamengo classificado depois de empatar fora de casa no Mineirão em 1-1, o Flamengo garantiu a vaga com uma bela atuação, com um gol de Arrascaeta aos 35 do primeiro tempo. No segundo, tomou um susto com um golaço de Lucas Romero, belo gol de Lucas Romero, logo aos 6 minutos do segundo tempo, mas em seguida, logo aos 17, marcou com Samuel Lino o gol da classificação. No primeiro tempo foi um massacre, cara. Eu tava assistindo esse jogo na íntegra, cara. Pô, parecia, a impressão que me dava, cara, é que o Flamengo tava no coletivo, cara.
2: Coletivo.
1: Ele não fazia força, cara. Ele assim, vou apertar um pouquinho. Aí chegava a bola na trave, o Otávio fazia uma bela defesa, aí daqui a pouco o Cruzeiro ameaçava o gol um pouquinho, ó, os caras estão querendo apertar, vamos mostrar pra eles que aqui é Flamengo, aí apertava um pouquinho, mas o Flamengo passeou no primeiro tempo, então me desculpa, JP, seria uma covardia o Flamengo não sair do Maracanã classificado, cara, porque jogou, parecia música, cara. 1-0 ficou barato no primeiro tempo pro Flamengo. Foram, ó, vou falar pra vocês, cara, foram 11 finalizações durante o jogo do Flamengo, 11 finalizações, 8 no alvo, contra 13 do Cruzeiro, apenas 3 no alvo, cara. 3 no alvo. A impressão é que, assim, que o Flamengo, pô, vamos chegar lá de 21 finalizações, pelo menos uns 3, 4 gols não vão fazer. Só fez 2 golzinhos, mas jogou demais. Eu não via o Cruzeiro com força, se eu jogo, com força pra mudar. Falei, não, o Cruzeiro tá ameaçando, o Cruzeiro tá chegando, daqui a pouco a bola vai entrar. Eu, sinceramente, não vi esse jogo, eu vi o jogo com controle total do Flamengo. Flamengo que tá me surpreendendo depois dessa parada da Copa do Mundo aí, tá fazendo jogos, tanto no Campeonato Brasileiro, com time reserva, foi o que aconteceu contra o Mirassol, que ganhou de 5-5 no Mirassol. Então, tá jogando a base de música. Então, acho que é um dos francos favoritos aí, tanto no Brasileiro quanto na Libertadores, pelo que tá jogando.
2: É o que nós falamos, mais uma vez o Flamengo, com o tamanho do time que tem, se não fizer esse tipo de pressão dentro do Maracanã, né? Dentro de sua casa, independente do clube que tá do outro lado lá, porque realmente se o Cruzeiro, aí vamos lá, vou no ponto, o Cruzeiro não jogou o suficiente, né?
1: Perfeito.
2: Pra poder equiparar o jogo, né? Então, o que você falou, muita posse de bola, muitas opções de. Pelo que eu vi aqui na estatística, o Cruzeiro só conseguiu chegar no gol no segundo tempo.
1: Perfeito.
2: Então, mas, então mostrou, por exemplo, a dificuldade de tentar sair daquele incômodo que o Flamengo estava colocando em campo. Aí fez, é claro, o gol com a Arrascaeta, o passe do Pedro, né?
1: Golaço.
2: Né?
1: Belo troca gol, de bola, né? Sensacional.
2: Tivemos aí, talvez, o que pesou talvez um pouquinho, aquele gol anulado, que seria o primeiro gol aos 48, foi o gol anulado, porque a bola entrou, não importa, quem chamou foi o VAR, que foi lá para verificar se a bola tinha entrado. É outra coisa ridícula para mim também, que não existe essa coisa de bola em cima da linha, no total ou não. Irmão, passou da trave, irmão, é gol.
1: Aí eu vou te fazer uma pergunta, Biruta, colocaram o semiautomático, colocaram. Por que não colocou o chip na bola?
2: Como mas esse, é exatamente.
1: O reloginho ali para não ter essa dúvida, dizer, ali.
2: Antigamente, né? Dizia que o custo era alto, mas para um pouquinho. Esse custo é tão alto
1: assim. Chip numa bola?
2: O chip numa bola, fala, tecnologia na trave, mas é impossível você não ter um sensor. Bom, em casa, talvez o meu sensor de presença daria esse gol ou não. Facinho. Porque eu tenho sensor de presença na casa toda.
1: Aí acabaria a discussão.
2: Acaba a discussão, mas não, aí vai pro VAR. Aí fica aquela confusão, aí os caras olham pela câmera, não conseguem olhar. Quer dizer, a tecnologia existe e esse tipo de tecnologia ajudaria muito, né?
1: Verdade.
2: Diminuiria, vamos dizer, a própria atuação do VAR, que não precisaria atuar, no caso, porque ela automaticamente já iria dar o gol ou não gol, né? No caso, porque ela não completou. Mas o que eu queria comentar é o seguinte, essa coisa de, por exemplo, vou bater o tiro de meta, escanteio. Ok, o escanteio. A bola tem que estar com a sombrinha na linha. Meu, põe pra dentro do círculo ali, do semicírculo. Entendeu? É tão simples resolver. A mesma coisa na linha de lateral. Não importa. Se saiu pro lado de cá, não tem esse negócio em cima da linha. Não tá mais dentro de campo.
1: É coisa de 5 centímetros. O cara prefere criar polêmica de 5 centímetros.
2: Então, vamos lá. Nada tira o mérito do grande jogo do Flamengo. Quer dizer, essa polêmica pode existir, mas infelizmente o Cruzeiro não foi o suficiente, né? O JP, eu espero que você faça o farofa no final de semana, entendeu? Mas não foi suficientemente capaz de igualar o jogo. Não tô nem dizendo de vencer, mas igualar o jogo. Igualar no sentido de disputa, né?
1: É, e o que eu falei, cara, por isso que aqui não tem clubismo. A gente tenta ser o mais imparcial possível. Todos sabem da minha torcida, da minha paixão pelo São Paulo, mas mais imparcial possível. Antes de ir pra Copa do Mundo, essa parada, eu falei que o Palmeiras estava jogando o melhor futebol.
2: Sim.
1: Que ele colocou 10 pontos de vantagem pro Flamengo, jogava fora de casa, dentro de casa, conseguia resultado e tal. Depois da parada da Copa do Mundo, inverteu.
2: Sim.
1: O Flamengo hoje tem um futebol mais bonito, mais competitivo, mais efetivo. Então hoje, o Flamengo, para mim, é um time a ser batido. Lembrando que o adversário do Flamengo sai do confronto entre Independente Del Valle e Tolima. O Independente Del Valle venceu por 1-0. O jogo de ida fora de casa e o jogo de volta acontece dia 25, semana que vem, para definir. Eu acredito que o Del Valle irá passar, que provavelmente será o adversário do Flamengo nas quartas de final da Libertadores. E vamos para os jogos de quinta-feira: LDU e Mirassol. O LDU classificado nos pênaltis, depois de 2 empates, um no jogo de ida lá em Mirassol por 1-1, outro empate, dessa vez sem gols, em Quito, e na penalidade, o Vitor Luiz, aquele mesmo lateral do Botafogo, depois foi pro Vasco, experiente Vitor Luiz, perdeu a primeira penalidade, e o LDU converteu todas e garantiu a vaga, inclusive converteu todas as penalidades, inclusive a primeira com o Deivinho.
2: O Deverson deu um título pro Palmeiras pra mim. Obrigado, Deverson. Fora aquele empurrão. Aquele árbitro tinha que ser expulso de jogo quando empurrou o Deverson, né? Criando contusão no Deverson.
1: E ele já criou uma confusão no clássico que teve lá em LDU e o adversário lá, já saiu na porrada.
2: Mas por favor, o Deverson é um grande jogador, cara. Porque ele independente ele é também um grande artilheiro também, porque onde ele passa ele faz gol, no caso, né? Mas ele é o cara que
1: independente da bipolaridade dele, ele...
2: Eu vou falar, mas ó, o Deverson deu um título pro meu Palmeiras, então obrigado, Deverson. Vamos lá, pro jogo. Deu pra ver o tamanho do Mirassol jogando com o Montreal LDU?
1: É, jogou demais. Para mim, o LDU, parecia que era o contrário. Parecia que Mirassol ficava na altitude. Que ele correu mais do que a LDU, teve muito mais chance de gol. O goleiro, tanto que o goleiro da LDU foi o destaque. O melhor jogador em campo foi o goleiro da LDU.
2: Então veja bem, o Mirassol jogou uma grande partida, independente do status do Mirassol, né? Como uma equipe que tem ascensão ou não.
1: Primeira Libertadores.
2: Meu, jogou uma baita de uma partida. É, realmente a penalidade foi assim. O detalhe da penalidade, ok. Duas equipes jogaram de igual para igual. Mas as oportunidades do Mirassol no campo era para ter sido o resultado fugir do Mirassol.
1: Olha, eu poucas vezes vi, Biruta, eu vou falar, eu já joguei contra a LDU lá em Quito umas 3-4 vezes, cara. É, com o Santos, com São Paulo. E eu vou te falar, cara, lá você joga pelo empate, você joga recuadinho para fazer. O Mirassol não.
2: Correr mesmo,
1: a LDU,
2: né?
1: Que se acovardou, a LDU recuou para não tomar o gol, e a torcida do Mirassol tava pedindo o fim do jogo para ir para pênalti de qualquer jeito, tava vendo que qualquer momento o Mirassol ia fazer o gol da classificação. Sim, sim. Então, parabéns pelo Mirassol, bela campanha. É, só mostrou a força do futebol do interior aqui de São Paulo. Planejamento, gestão, que a gente fala isso sempre. Nesse planejamento, nessa gestão.
2: Um detalhe importante: tira o peso do Mirassol agora e para se concentrar apenas no Brasileirão.
1: É, né? O Mirassol foi com o time teoricamente mexido, modificado, time reserva, focando. Imagina, com o time reserva, o Mirassol conseguiu jogar melhor que a LDU. E se tivesse que ter um merecedor, se o futebol fosse aquele assim, não, quem impressionou mais, quem teve mais oportunidade de gol tem que sair vencedor. O Mirassol ia sair de lá classificado. E foi o que não aconteceu, infelizmente. E bateram muito bem. O Walter também não teve nenhum pênalti, a não ser o último, que ainda a bola bateu na mão dele, na última cobrança de pênalti da LDU, que quase ele defendeu, mas bateram muito bem as penalidades. E o Mirassol, infelizmente, nessa primeira Libertadores, saiu desclassificado, mas conseguiu uma bela competição, fez uma excelente competição. E eu acho que o ano que vem não vai conseguir voltar para Libertadores, que tá brigando mais para não cair. É. E, sinceramente, chance de ficar entre os cinco lá, eu acho quase impossível. Agora.
2: Pode, de repente, pro tamanho que tem, se ele conseguir uma classificação sul-americana, pode ser uma opção boa, né?
1: Isso eu acho que sim. Agora, voltando o foco total do Campeonato Brasileiro, eles podem sim voltar a ter aqueles resultados que a gente sabe que libera só voltar a ser forte dentro de casa, como foi ano passado, terminando o Campeonato Brasileiro invicto lá em Mirassol. E vamos agora, Corinthians, Memphis Depay, não é que esses 135 milhões aí valeu? Ah, meu Deus do céu. Corinthians 1, Rosário Central 0. O Corinthians garante a classificação depois de empatar na Argentina por 0-0. Então, eu falo que a classificação do Corinthians é grande parte. Foi por esse resultado fora de casa de 0-0. Sim. Depois de perder o volante Ranieri aos 13 minutos, cara, do segundo tempo, com uma entrada irresponsável, o jogador que já tinha cartão amarelo poderia ter sido expulso, segundo cartão, nem foi. O árbitro foi chamado no vídeo e expulsou direto, não foi nem o segundo cartão amarelo. Então, uma irresponsabilidade incrível deixou o Corinthians numa situação delicada, com um jogador a menos e ainda com 30 minutos para jogar, 35 minutos ainda de jogo pela frente, mas com assistência do Memphis, assistência, né? Uma falta, o pessoal fala assistência, escanteio, o pessoal fala que escanteio, falta e assistência, é uma bela batida de falta, não sei se foi combinado, eu tenho minhas dúvidas, porque tinha um jogador, Biruta, tinha um jogador que marcou essa bola, que vai baixa, essa bola que vem baixa, tem que ter um jogador na frente, tinha, só que ele não acompanhou a batida do Memphis, tinha um jogador atrás do Ranieri. E o Ranieri foi inteligente demais, antecipando essa bola rasteira. Se esse jogador do primeiro pau, responsável pela essa bola rasteira ali, tirasse a bola do Rosário Central, todo mundo ia falar assim: pô, Memphis, coloca essa bola na área, pô, como é que você bate ali? Enfim, jogador que a gente fala que tem estrela. Igual o Romário, igual o mesmo jogador que tem estrela. Ele bateu a bola no primeiro pau, a antecipação sensacional do Breno Bidon, antecipou a zaga do Rosário Central e garantiu a classificação estilo, aí sim a gente tem que falar, estilo Corinthians, porque depois da expulsão do Ranieri, a torcida veio, a torcida empurrou, a torcida não parou de cantar, então ela substituiu, a torcida do Corinthians substituiu o Ranieri nessa ausência. Eu vi igual que a gente fala assim, sangue nos olhos do Mateuzinho, o Memphis entrou tendo que jogar, recompor rápido, tentar chegar à frente, e a única opção que tinha o Corinthians era a bola parada e conseguiu fazer o gol da classificação. Então, parabéns pro Corinthians, mais ainda parabéns pela torcida do Corinthians, que incentivou o time até o final, que foi esse 11º jogador do Corinthians. Parabéns, Corinthians, pela essa bela classificação. Estilo Corinthians.
2: Foi um grande jogo do Corinthians, assim, senão, porque foi buscar um resultado, né? Que era necessário para não ter que ir para as penalidades. Ponto. Ok. Né? A formação da barreira que aquele goleiro do Rosário Central colocou, aquilo é ridículo. Ele deu avenida pro Memphis Depay bater aquela bola. Porque ele bateu a bola com menos de meia curva, a bola passou por todo mundo, e aí é que você falou, né? Tudo bem, então pode falar que bola parada, para mim bola parada não é assistência, entendeu? Mas enfim, é um conceito meu, né? Escanteio ou mesmo, por exemplo, porque você jogou a bola no furdúncio, né? Como dizia meu grande amigo Vanderlei 0007.
1: Lá na confusão.
2: Né? Jogou lá na confusão, um abraço para ele lá, ele tá com a rádio web 007 já no ar, né? E é como eu falei, o Corinthians aproveitou, né? Mesmo com a falta de um grande jogador, importante para a equipe, no caso, que é o caso do Ranieri, né?
1: E é o motorzinho, um dos motorzinhos.
2: Exatamente. E foi buscar um resultado de classificação. Lembrando que, né, o Corinthians, independente de situação, gosta desse tipo de competição. Né? Vai lá, busca resultado, mostra uma equipe que se une realmente na
1: diversidade.
2: Na diversidade, né? Então, um homem a menos. Resultado que, vamos lá, teoricamente já estaríamos indo para metade do segundo tempo, um pouco mais talvez, né?
1: Foi aos 35 minutos do segundo tempo, então, gol do...
2: Com um homem a menos, no caso, aí, quer dizer, então mostrou. E você falou, a nossa torcida pro Corinthians, eu falei, a nossa torcida pro Corinthians, alegra-se com o Depay, você tá entendendo?
1: E tirando essa emoção do jogo, que foi um jogo emocionante, sim, pelas circunstâncias aí, pela expulsão, pro Corinthians tá precisando do resultado, mas tecnicamente muito fraco. Foram os dois jogos muito fracos tecnicamente, lá na Argentina contra o Rosário e aqui, inclusive, aqui na Neoquímica Arena. O Rosário com mais posse de bola, você vê, sim, equipe do Diniz, mais posse de bola o Rosário, 56 contra 44 pro Corinthians, e pouquíssimas finalizações, pouquíssimas. Foi 8 pro Rosário e apenas uma no gol. Então o Rosário só acertou uma bola no gol do Hugo Souza e 7 do Corinthians e 3 no alvo. Então o Corinthians só acertou 3 vezes contra o Rosário. Lembrando que a gente falou do Flamengo há pouquinho atrás, que foram 21 finalizadores do Flamengo. Então o jogo do Flamengo e Cruzeiro, do Cruzeiro, Flamengo e Cruzeiro, o Flamengo finalizou 3 vezes mais do que o Corinthians finalizou contra o Rosário Central. Então foi um jogo tecnicamente fraco, mas para a torcida não importa, o que importa é a classificação. Até agora, contando com a fase de grupos, o Corinthians contando vitória, fase de grupo, já faturou cerca de 25 milhões de reais. 25 milhões, então a metade da dívida atrasada do Corinthians, do Memphis com o Corinthians, já faturou dessa passagem de fase, e o Corinthians que enfrenta nas quartas de finais mais um time argentino, o Estudiantes, o primeiro jogo fora de casa, dia 9/9 e a volta dia 16/9, mas o Fernando Diniz, mais uma vez montou o time do Corinthians muito consistente, sem correr muito risco. Dá para fazer o gol? Dá, mas também não podemos tomar um gol, que senão complica mais ainda a nossa classificação. Mas mais uma vez eu vou falar, parabéns, torcedor corintiano. Sirva de exemplo pros São Paulinos, pros palmeirenses. Não adianta vocês colocarem 45 mil no Morumbi, 45, 42 mil lá no Nubank, Arena Nubank, lá que agora é do Palmeiras, e não incentivar, não gritar, não ficar do lado do time o jogo inteiro.
2: Sem
1: então
2: dúvida.
1: Tá aí, a consequência foi uma bela classificação do Corinthians, que agora enfrenta o Estudiantes

0: da Libertadores da América. Domingo teremos Vitória e Bahia, o clássico baiano, Bavi, às 16 horas. Teremos Bragantino e Grêmio também às 16 horas. Teremos Palmeiras e Vasco da Gama, então Palmeiras jogando em casa contra o Vasco da Gama, que tá na zona de rebaixamento, e o Flamengo jogando fora contra um belo time do Cruzeiro. Chapecoense e São Paulo no domingo às 18:30, teremos Santos e Mirassol. Oita, jogaço de bola, jogo muito importante pro Peixe. Caso uma vitória, ele além de ter mais um fôlego, subir mais na tabela e se distanciar mais da zona de rebaixamento, ele abre de um rival direto ali nessa briga da zona de rebaixamento, o Mirassol. Às 18:30 esse jogo lá na Vila Belmiro. Coritiba e Corinthians às 19:30 lá em Coritiba, e na segunda-feira, fechando a 24ª rodada, teremos Botafogo e Atlético Paranaense às 20 horas lá no Engenhão.
1: 24ª rodada, como você acabou de falar, grandes resultados. Para o Cruzeiro, importante a vitória para se manter na posição que está, para continuar brigando no alto da tabela, né? E já garantindo uma vaga para Libertadores de América, no caso. Como você falou, tá mordido, tá complicado, mas o Flamengo tem um alvo, que é o Palmeiras, né? Não tem como ser diferente. Verdade. Então, esse jogo pode talvez ser o jogo mais importante da rodada em termos de tabela, no caso, né? Vamos lá, num resultado muito negativo, né? Que a gente fala, né? Os times entram fora, né? Quer dizer, o Palmeiras entra em campo já sabendo o resultado do Flamengo.
0: Porque isso pode ter um lado bom se o Flamengo ganha. O Flamengo já fica líder do campeonato.
1: Exato.
0: E aí joga pressão pro Palmeiras ter que fazer o resultado de qualquer maneira.
1: Exatamente. Quanto mais. Quer dizer, então talvez essa pressão, o Flamengo vencendo joga uma pressão gigantesca pro Palmeiras, e aquilo que você falou, time grande é caldeirão o tempo todo. Quer dizer, imagina um resultado negativo, né? No caso do Flamengo, abre a possibilidade do Palmeiras abrir um pouquinho de vantagem novamente, mas pode ser tudo inverso. Então, talvez o fiel da balança nesse tabela da de cima é o próprio Cruzeiro, que pode jogar um grande jogo e tirar aí a vantagem de um e de outro, no caso, porque o Cruzeiro tá brigando também bem pertinho. O restante que você falou, Santos precisa jogar em casa, ganhar, a Chapecoense é o último time, mas tá complicando, tem empate até de 3-3, foi buscar resultado 3 vezes a Chapecoense.
0: Bate na madeira aí, o Biruta, para de secar no São Paulo, vai ser 3-0 São Paulo.
1: E é claro, né? Não pode deixar tirar o mérito aí do grande Corinthians mais uma vez entrando em campo, também com o time do Curitiba, que tá muito bem na tabela também, brigando, quer dizer, os paulistas têm aí uns confrontos, né?
0: Tem os ossos duros pra roer, né?
1: bem difícil, né?
0: Biruta, bom final de semana pra você, até segunda-feira, já fala tudo dessa rodada do Campeonato Brasileiro. Será que o Flamengo vira líder? Será que o Palmeiras aposto, abre vantagem?
1: Eu aposto no Palmeiras líder, Flamengo derrocada total, perde pro Cruzeiro 5-0.
0: Ai, meu Deus do céu. Até segunda, Biruta.
1: Obrigado, gente. Até segunda.
0: Agradecer a todos vocês, nossos colaboradores. Sem vocês não seria possível esse programa. 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Agradeço a todos vocês que estão aí nas zonas do rádio, Onda FM 101.1. Vocês estão aqui pelo Instagram, @RogerGoleiro. Um final de semana abençoado a todos. Segunda-feira estaremos de volta, se Deus assim nos permitir. Por quê? 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

te amar é o meu talento pra você aqui na Onda. A Onda é muito mais. Olha aí, tá certo? Tá tudo bem? Tudo tranquilo? Você curtindo a melhor programação de todo o litoral norte? É isso aí. Vamos que vamos aqui na Onda. A Onda é muito mais. Tá certo? Pra você

0: pedir a sua música é daqui a pouco, depois dos comerciais, no Toca Todas. Fique à vontade, participe você também aqui na programação da Onda. Muito bem, boa tarde, família que tá ouvindo, tá curtindo aqui a programação da Onda. Muitíssimo obrigado, vamos que vamos. A Onda é muito mais.
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0: E o Ministério dos Transportes vai fazer uma atualização no aplicativo da carteira de trânsito digital, a CNH do Brasil, para avisar motoristas quando passarem por um pedágio eletrônico. O novo serviço, que tem previsão de começar a funcionar nesta segunda-feira, dia 24, também disponibilizará a forma para pagamento da tarifa, independente de onde foi feita a cobrança. As mudanças ocorrem em meio à proliferação de pedágios de passagem em movimento do tipo free flow no país. Motoristas se queixam que acabaram multados pela falta de pagamento, pois não sabiam que aquela estrutura era um pórtico de cobrança ou porque tiveram dificuldade para descobrir como pagar. Em 28 de abril, a pasta federal suspendeu multas dos que não pagaram o pedágio eletrônico. Na ocasião, ficou estabelecido também que o motorista com débito em aberto terá um prazo de 200 dias para quitar os valores. Se fizer o pagamento dentro desse prazo, fica livre de multa de R$195,23, aplicada quando há atraso de mais de 30 dias no pagamento do pedágio. A contagem do prazo vai até o dia 16 de novembro. Quem não pagar os débitos já aplicados até essa data terá de arcar com a multa. E o Ministério também definiu em abril que as concessionárias teriam 100 dias para conectarem seus sistemas à CNH do Brasil.
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1: Verdade. A partir de agora, o Toca Todas, você pedindo a sua música aqui no WhatsApp da Onda pelo 3882-6000. Tá tudo bem? Tá tudo certo? Olha aí. Conta pra mim como é que estão as coisas aí pra você. Tá certo? E você continua participando aqui com a gente, né? Tá certo? Pra poder pedir a sua música aqui no Toca Todas pelo 3882-6000 aqui no WhatsApp da Onda. Fique à vontade, pede a sua música, participa com a gente, manda o seu boa tarde, fica à vontade participando aqui com a gente pelo 3882-6000 na programação da Onda, tá certo? Hoje, dia 21 de agosto 2026, hoje dia 21 de agosto, hoje inclusive é o dia nacional da habitação. É, habitação é o abrigo utilizado como alojamento ou espaço habitável e a condição humana que permitem a seres humanos e comunidades viver com dignidade, assegurando abrigo, segurança, privacidade e pelo menos um mínimo de bem-estar. Hoje também é o Dia Internacional em memória e tributo às vítimas do terrorismo. Aniversário dos municípios de Nilópolis e São João do Meriti, no estado do Rio de Janeiro, Chapadão do Céu, no Goiás. E também é início da Semana Nacional da Pessoa com Deficiência Intelectual e Múltipla. É, hoje também é o Dia Nacional aí da Habitação, que eu já falei para você, né? Foi criado em 1964. E esse dia de Semana Nacional de Pessoa com Deficiência Intelectual e Múltipla é um período de debate e conscientização que começam por essas datas. Vamos que vamos aqui na programação da Onda, você participando com a gente para poder pedir a sua música pelo 3882-6000. Eu já vou abrir aqui, já vou começar com o pedido da Ana Clarido Ângelo. Boa tarde, queridos.
2: Oi, Jota. Boa tarde. Tudo
1: boa
2: bem?
1: Tarde.
2: Ana Clara, que uma ótima sexta-feira a todos os ouvintes da Onda. E queria oferecer uma música do Vitor e Léo, 10 minutos longe de você.
1: Sim.
2: Do Ângelo. E vem pra Onda, que a Onda é muito mais.
1: E vamos começar com essa.
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1: Muito obrigado, Ana Clara e o Ângelo, ouvindo e curtindo aqui a programação da Onda. Excelente final de semana.

0: eu, a Cris, aqui de Ilhabela, juntinho com meu amor, Júnior Ferreira. Hoje gostaríamos de desejar uma ótima sexta-feira e um fim de semana maravilhoso para todos os ouvintes. E gostaríamos de ouvir a música do Vitor e Léo, 10 minutos longe de você. E vem pra onda, porque a onda é muito mais.
1: Aproveitei já o pedido de... É. Uma falou no começo e a outra no final. Mandando muito bem, excelente final de semana, queridos. As meninas curtindo aqui também com a gente, a Ana Clara, também o Ângelo, a Cris e também o Júnior Ferreira. Nosso muito obrigado, ouviram aqui pra você aqui, Victor e Léo, 10 minutos longe de você. 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

0: muito mais pra você, Jorge Henrique Rodrigo, pra você aqui, ó, vai lá em casa. E a Marília Mendonça, tá tudo bem, tá tudo certo? Excelente final de semana pra você que ouve, pra você que curte. Seguimos juntos aqui, trazendo pra você aqui a melhor programação de todo o Litoral Norte. Pra você aqui, é o Toca Todas.
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0: A onda é muito mais. Você ouvindo e curtindo a melhor programação e continua.
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0: É o Toca Todas aqui na Onda, 2h29.

0: 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E a Maria também, que lá fazendo a Boi na Água, e o Zica ouvindo e curtindo a programação da onda. Vamos aqui de Simone Mendes.
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0: trouxa. Tiaguinho aqui pra você, uns pensamentos intrusivos, tá rolando pra você, tá, tem o Toca Todas, momento que você pede a sua música, você participa aqui com a gente pelo 38826000, aqui o WhatsApp da Onda. Vai pedindo a sua música e mandando também o seu boa tarde aqui na Onda. A Onda é muito mais, vamos que vamos.
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0: A onda é muito mais, você ouvindo e curtindo a melhor programação, excelente final de semana, tá tudo bem, tá tudo certo, vamos que vamos aqui na programação da onda. O meu amigo Diógenes Nobre, um grande abraço, super Diógenes, a Sara Ribas, uma beijoca, excelente final de semana, Sarinha, tudo de bom pra você, a Paulinha também, juntamente com a Sara, a Daiane, também as meninas Michele, a Gilza, a Rosângela e minha amiga Soninha também curtiu na programação da Onda. Excelente final de semana, querida. Vamos que vamos, a Onda é muito mais.
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0: Onda é muito mais pra você, o Pélix e a Ana Castela aqui na Onda. Tá tudo bem? Tudo certo, meu amigo Vitão. Boa tarde, bem-vindo, queridão. Tudo jóia.
1: Boa tarde, ô, meu amigo Joca, boa tarde. Joca, dá pra gente ir com aquela assim, ó. Fim de semana de novo, eu tô no meio do povo, na maior curtição. É isso aí, garoto. Grande abraço, Joca. Valeu, valeu, galera da Onda FM. A Onda é muito mais.
0: Valeu.
1: Só toca música boa.
0: Só
1: valeu,
0: música boa. Ah, é isso aí, querido. Tudo de bom pra você, ouvindo e curtindo aqui a melhor programação de todo o Litoral Norte. Excelente final de semana, Vitão. Diga-se de passagem.
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0: Goiânia, aqui da Topolândia. Um final de semana a todos aí. A onda é muito mais.
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0: verdade.
1: É, pisava na lama aí, hein? Quanto tempo, a onda é muito mais. Você ouvindo e curtindo a melhor programação e tá rolando Toca Todas. Daqui a pouco mais pedidos musicais.
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1: E a Defesa Civil do Rio de Janeiro enviou um alerta de vendaval para a população fluminense. O órgão ressaltou que a cidade segue em estágio 2, com previsão de rajadas muito fortes ao longo do dia. Alerta pede que moradores evitem locais abertos e fiquem em lugar seguro. A mensagem foi disparada pela Defesa Civil e é válida até às 19 horas de hoje. A cidade está em estágio 2. Isso quer dizer, segundo o sistema de monitoramento da Prefeitura do Rio de Janeiro, que há risco de ocorrências de alto impacto. A escala vai até o nível 5. O IMET também emitiu alerta laranja de vendaval, válido até as 23 horas e 59 minutos de hoje. E o aviso laranja de grau perigo prevê ventos entre 60 e 100 km por hora, com risco de quedas de árvores, destelhamento e danos a edificações e plantações. Alerta do IMET vale para outras regiões além da capital do Rio. As áreas afetadas incluem também a metropolitana de São Paulo, o sul fluminense, o centro fluminense, o norte fluminense e também as baixadas e o Vale do Paraíba Paulista.
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0: Toca todas aqui na programação da Onda. Continua o seu pedido pelo 38826000 aqui na programação da Onda. Reinaldo Jaraguazinho, meu amigo, tudo de bom pra você? Ele está ouvindo, está curtindo, mandando um alô para sua filha Isadora. Reinaldo aí, muito obrigado do Jaraguazinho. Muito boa tarde. Boa tarde a você que curte, para você que está sempre sintonizado em todo o litoral norte. Olha, a Daiane também aí de São Carlos. Tá ouvindo, tá curtindo também, o Diego, sendo sintonizado aqui na programação da Onda, né, Daiane? Obrigado, querida. Vitão, vamos que vamos aqui na Onda. Grande abraço também a Super Cláudia do Jardim Jaqueira. A Onda é muito mais.
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0: curtindo aqui na melhor programação de todo o Litoral Norte. Tá tudo bem? Tá tudo certo? Desejo a você um excelente final de semana. Pra você que ouve, pra você que curte aqui a programação da Onda, é um prazer enorme. Tá certo? Vamos que vamos. Continue fazendo o seu pedido pelo 38826000 aqui no WhatsApp da Onda. Excelente final de semana, vamos que vamos, tá tudo bem? Manda o seu alô, pede aquela música que faz tempo que você não ouve.
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É o Toca Todas aqui pra você na programação da Onda. Maiara e Maraíza. A Super Cris também, o Júnior Ferreira ouvindo e curtindo. Vamos que vamos aqui na Onda. Tá tudo bem, tá tudo certo. E também a minha querida amiga, a Daphne da Enseada e o Fuxo.

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0: 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Danilo e Davi, apaga, apaga, apaga, apaga. Continua por aqui pra você. Vamos ouvindo e curtindo aqui na programação da Onda. Tudo bem, tá tudo certo, tudo tranquilo, excelente final de semana pra você que ouve, pra você que curte a programação da Onda. E cuidado com os ventos por aí, hein? Cuidado. Como é que tá o tempo, como é que tá aí o clima aí na sua cidade, aí no seu bairro, os ouvintes curtindo e ouvindo em todo o litoral norte. Nosso muito obrigado pra você na travessia de Balsa, São Sebastião e Ilhabela, pra você do sul de São Sebastião, tá curtindo lá em Bertioga também, Mogi das Cruzes, ouvindo e curtindo aqui a programação da Onda. Meu amigo Dorim também aí do Comida Mineira, que tá ouvindo em Ilhabela, no Perequê, a Super Carol. Carol, boa tarde, excelente final de semana aí, vamos que vamos. Tá o pessoal aí sempre aberto, sempre sintonizado até meia-noite, todos os dias aí, né? Com comida e lanche, hein, Dorim? É isso aí, arrebenta. Um grande abraço, meu amigo. Tudo de bom pra vocês aí, sintonizado, família. Um grande abraço.
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0: Mandando o seu pedido musical até as quatro, dá tempo ainda, hein? Vambora, pra cima!
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0: Agora 3h44 aqui pra você na programação da Onda, ouvindo e curtindo aqui a melhor programação. Meu amigo Wellington, que já chegou por aqui também, tá ouvindo, tá curtindo aqui. Tudo certo, tudo bem? Alô, Iago, aí da pizzaria do Poiares, um grande abraço, meu amigo. Tá curtindo aí a Onda também, né? Um grande abraço pra você, rapaz. Bem-vindo. Vamos que vamos. A Onda é muito mais.
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0: madrugada, muito mais. Você ouvindo e curtindo a melhor programação de todo o litoral norte. É um prazer enorme pra você que está ouvindo, tá curtindo também. Quem tá ouvindo, tá curtindo, é os amigos também do bairro Bexiga. Mandar um beijo aqui pra Elisângela, sempre ouvindo e curtindo aqui com a gente. O Super Viola também, lá no canto norte da Praia Grande, em Ilha Bela. Pra você também que está no alto da Barra Velha, meu amigo Paulinho Ceará, e do espetinho do Paulinho Ceará, tá certo? O Ayrton Machado, o Nilson, o Gilson e a Márcia lá do Colina, do Alto Colina, no alto da Barra Velha, ouvindo e curtindo a programação da onda. Super Fernando também, da Margarita, que tá curtindo aqui com a gente. Mandar um grande abraço também aos motoristas por aplicativo de todo o litoral norte, tá curtindo. Bora, bora, Lilian da Ilha Bela também que tá ouvindo, curtindo aqui com a gente, né? Isso, nossos amigos motoristas por aplicativo que sempre estão ouvindo, sintonizados aqui na programação, dando um duro danado aí, trabalhando, tá certo aí, jogando duro, muito bom. Meu amigo Marquinhos também do Transporte Alternativo no centro em São Sebastião. Quem tá ouvindo também aí é o Nelson, o Fred, o Boi, o Vinícius, o Ronaldo, também o Neto, o Marcelo e o Piu Piu. É isso aí, um grande abraço. Mandar um abraço também ao DJ Alex, que tá curtindo, e o DJ Alex, inclusive, aproveitar e mandar um abraço também para o doutor Alessandro Braga, sintonizado aqui na onda. DJ Mariano também já mandou alô aqui pra gente, obrigado. Um grande abraço. E quem está ouvindo e vai curtir um musicão aqui junto com a gente para matar a saudade, a Suzana, o Eric, a Bruna, a Lívia e também a Mariana e o doutor Patrick, sempre sintonizados aqui. Muitíssimo obrigado, que Deus abençoe, e surpresa maravilhosa. 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
0: Olha o musicão deles aqui, Chitãozinho e Chororó. Opa, boa viagem aí, a onda é muito mais. Para você também que está na travessia de balsa, São Sebastião e Ilhabela, sempre sintonizado aqui na melhor programação. Vamos que vamos. Você que está subindo a serra ou descendo a serra, boa viagem, atenção redobrada nas estradas.

0: onda é muito mais. Ferrugem, apaguei pra todos. Pra você que tá ouvindo, tá curtindo aqui a programação da Onda, nosso muito obrigado. Excelente final de semana. E com essa daqui vai encerrando pra você aqui o Toca Todas dessa sexta-feira. Sexta-feira, 21 de agosto de 2026. E promete estar de volta na segunda-feira a partir das 14h. Toca Todas acontece de segunda a sexta, das 14h às 16h. A Onda é muito mais.
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0: E o volume do sistema Cantareira continua caindo de forma lenta e contínua. Como é comum acontecer nessa época de inverno seco e de pouca chuva em São Paulo. No entanto, o calor acima da média e a baixa umidade relativa do ar tiveram um papel importante para o nível que caísse em 0,9 ponto percentual em uma semana, dos 35,3% da última quinta-feira, dia 13, para 34,4% nesta quinta-feira, dia 20. Em números absolutos, essa diferença representa 8,4 bilhões de litros de água que saíram do sistema e não foram recolocados. Um fator está ajudando na queda mais lenta do nível, é o volume de chuvas. Segundo o portal dos mananciais da Sabesp, no mês de agosto já houve 27,7 milímetros de precipitação nos reservatórios que compõem o Cantareira, enquanto a média histórica para o período é de 33,5. Em julho, a chuva já havia sido acima da média, o que deu um alívio no sistema e possibilitou a diminuição do

0: tempo da GDN, gestão de demanda noturna, ou seja, redução da pressão de água nos canos do período noturno. Segundo a Sabesp, desde agosto de 2025, a GDN já economizou cerca de 191 bilhões de litros de água até quinta-feira, dia 13, o equivalente ao consumo de aproximadamente 33 milhões de pessoas, mais de duas vezes a população da capital paulista durante um mês. E nesta quinta, o SIM está com 45,2% da sua capacidade contra 46,2% em 7 dias antes, representando uma diminuição de 1 ponto percentual. E o SIM é o Sistema Integrado Metropolitano, que também estão em queda constante. 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

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E o Joca Ferreira segue com você aqui nesta sexta-feira, 21 de agosto de 2026. Excelente final de semana para você que ouve, para você que curte, para você que está curtindo, para você que está, esteja onde estiver, mas sempre ouvindo e curtindo a Onda FM, sempre em boa companhia. A onda é muito mais. A Cláudia do Jardim Jaqueira, que está ouvindo aqui com a gente. Obrigado, Claudinha. Também a Adriana do Jaraguá. Olha, meu amigo Silvio, os motoristas Maurício, Dione e o Carlão também. Sei de...

FM, Thiago, aqui na Onda, Onda Muito Mais. Excelente final de semana pra você que ouve, pra você que curte aqui a programação da Onda. Quero aproveitar também, olha, dar uma dica pra você muito especial, pra você que está chegando ao litoral norte. É isso mesmo. 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
1: A onda é muito mais, Ícaro e Gilmar, não me esquecerás. Aqui pra você na onda, agora 4h43. Muito boa tarde, Litoral Norte, excelente final de semana.
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0: Wesley Safadão, meu coração deu um PT aqui pra você na programação da Onda, ouvindo e curtindo a melhor programação de todo o Litoral Norte. Excelente final de semana, daqui a pouco pra você, rodando mais músicas aqui na programação da Onda. É isso mesmo, tá tudo bem, tá tudo certo e você participa aqui com a gente pelo 38826000, mandando aqui o seu boa tarde também. Fica à vontade, a Onda é muito mais.
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0: Vamos às informações aqui na programação da Onda. E apesar de a indústria de energia ter parado de investir em novos empreendimentos, o consumo no setor deve avançar de forma acelerada nos próximos anos, em grande parte por causa do uso da inteligência artificial. O descasamento entre a demanda crescente, a paralisação na oferta, pode aumentar a pressão sobre os preços dos contratos. A avaliação é de Evandro Vasconcelos, vice-presidente de comercialização e regulatório da empresa de energia CTG Brasil. O alerta foi dado na quinta-feira no Minuto Mega Talks, evento organizado pela site Megawatt. Para ele, o país vive uma falsa impressão de sobreoferta. Há energia renovável sobrando em determinados horários, mas pouca oferta nova para sustentar contratos de longo prazo. O termo aí se refere principalmente quando se fala o engavetamento de novos projetos de energia ocorre por causa da crise do curtamente. Quer dizer, esse termo é a limitação de inserção de energia na rede. Essa restrição é determinada pelo operador nacional do sistema, que solicita cortes na geração, principalmente de eólica e solar, quando a demanda por energia é menor que a oferta. E por outro lado, a demanda por energia cresce conforme ferramentas da inteligência artificial que se popularizam. Elas necessitam de um grande volume de processamento de informações pelos data centers, que por sua vez precisam de muita energia e água para funcionar.
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Esse é o Felipe Araújo, irmão do saudoso Cristiano Araújo. Agora 5:24 aqui na programação da Onda. 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

Juan e Leandro e a fofoca do ano pra você aqui na Onda. 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Excelente final de semana pra você que ouve, pra você que curte aqui a programação da Onda. 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

Excelente final de semana. 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

0: A onda é muito mais. Eu sou o Luan Santana. Pra você aqui, as meninas do Olho Marrom, mandando muito bem aqui na programação. Daqui a pouco, pra você, mais músicas. Lembrando que às 7 horas tem pra você aqui na programação da onda. É, já já, 1 hora de música sem intervalo comercial pra você, a Super Onda. 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
0: A CBF marcou para o dia 2 de setembro o confronto atrasado entre Flamengo e Mirassol pela 4ª rodada do Brasileirão. O duelo será no Maracanã às 19h30 de uma quarta-feira e servirá para tirar o asterisco da classificação da Série A, já que o rubro-negro deixará de ter um jogo a menos em relação ao Palmeiras. A janela de oportunidade para tirar o jogo da nuvem veio porque os dois times já estão fora da Copa do Brasil. E no último domingo, Flamengo e Mirassol se enfrentaram, mas já pelo retorno do campeonato. Mesmo fora de casa, o rubro negro aplicou uma goleada de 5-1.
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4: 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Vamos que vamos, litoral norte, pra cima. É isso aí, meninas, curtindo aqui a melhor programação. Tudo bem com você?

muito mais. Oba, tudo bem, tudo certo, e agora tá na hora da gente sortear aqui pra você um almoço, um voucher no valor de R$60 do restaurante Bem Bolado, pra você almoçar no restaurante Bem Bolado. Olha que delícia, aqui fica no centro de São Sebastião, na Capitão Luiz Soares 354. 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Bem Bolado, pra você que mandou a palavra Bem Bolado, nome completo e o bairro, tá? Será sorteado agora, vamos que vamos aqui na onda. Epa! E atenção, atenção, vamos lá. Os nomes todos aqui no computador, valendo. Em 3, 2, 1. Atenção, olha aí, Débora Oliveira, claro. Opa, maravilha, Débora. Faturou aqui então, olha aí, um voucher no valor de R$60 para almoçar no restaurante Bem Bolado. Parabéns, Débora. Sucesso, saúde, paz e bom apetite para você, querida. Tudo de bom, excelente final de semana. Se você não ganhou, não fica triste não, porque nós estaremos ainda sorteando para você. Sexta-feira tem mais um sorteio, porque o sorteio acontece toda sexta aqui na programação da Onda. Excelente final de semana.

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Lembrando que amanhã tem pra você aqui o Som dos Bairros às 10 da manhã e ao meio-dia tem Roda de Samba. Agora tem Jorge Mateus.

muito mais. Júnior e César, cheiro de culpado aqui na onda. E outra, lembrando que amanhã, não esqueça, ao meio-dia tem roda de samba, como acontece todo sábado e domingo. Pra você, roda de samba, é a roda de samba mais famosa do litoral norte, é a roda de samba da onda, é do meio-dia às 2 da tarde. E a onda é muito mais.

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O som dos bairros é o sucesso que não sai da cabeça e todo mundo gosta. Você manda um WhatsApp pra gente pelo 3882-6000 e pede sua música predileta. Sabe aquela que você canta o dia inteiro? Pode pedir e oferecer pra quem você quiser. Pode até

muito mais pra você, João Neto e Frederico, tudo em minha volta. E aí, tudo bem? Tudo certo? Excelente final de semana pra você que ouve, pra você que curte. Nesse final de semana, às 10 da manhã, tem o Som dos Bairros, às 7 da noite, aliás, às 2 da tarde, nesse sabadão, a meio-dia, né? Do meio-dia às 2 da tarde, tem Roda de Samba. É a roda de samba mais famosa do litoral norte. Olha, pode ter certeza que vai rolar aquela preferida que você tá afim de ouvir na roda de samba, você que gosta de muito samba e pagode. Excelente final de semana, daqui a pouco, depois dos comerciais, começa pra você a Super Onda. Uma hora direto só de músicas.

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0: 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E ainda pode mandar um áudio pra todo mundo curtir junto. É o Toca Todas. De segunda.

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